muito encostado no gol do Thiago Couto, um pouco aberto dentro da grande área, numa posição em que a bola veio, ele entortou o corpo e pegou de perna esquerda de voleio, sem a bola cair. Foi a bola que bateu no poste do gol do Thiago Couto. Uma bola que bate no poste, no travessão, é bola de gol. Então foi a única bola de gol do Ceará no primeiro tempo. O Sport, depois desse lance, teve uma bola que não entrou por um milagre que favoreceu o Ceará. O Perotti, o Diego Hernandes, o William Oliveira ficaram naquela de tocar a bola, defesa cortando, toca cortando, aquele charivari na área, esperando para alguém dar um bico e botar a bola para dentro. Esse momento chegou, o William Oliveira deu chute já na pequena área, bateu para dentro do gol e não sei como o Richard, a queima-roupa, defendeu e salvou o gol do Sport no primeiro tempo. Então, gente, ainda teve o escanteio no finalzinho, aos 45 minutos, que o Diego Hernandes cobrou, a bola foi rasante na área, a Ju pegou de cabeça, a bola passou pelo primeiro, chegou no segundo pau, a Ju tentou botar no canto do primeiro pau, uma bola enviesada. Se tem cabeceado para frente, talvez entrasse. Essa não entrou, passou chorando e foi embora. Então, o time do Sport teve tudo isso no primeiro tempo. Foi 0 a 0, mas eu achei que o Sport jogou uma boa partida no primeiro tempo e foi melhor que o Ceará. Agora, o time não tem estrutura física para se aguentar. Veio o segundo tempo. Teve também uma coisa que a gente viu, vendo aqui, a bola de Alano foi a que foi no travessão. Ela bateu no travessão, quando voltou, o goleiro Richa pegou a bola de Alano. Edson Lucas também teve uma bomba. Ele pegou a bola, jogou bem o lateral esquerdo, que está no lugar de Filipinho. O primeiro tempo melhor que o segundo, mas ele fez uma boa partida. Não teve comprometimento para ele, não. Então, a gente viu que o jogo poderia ter chegado a outro resultado já no primeiro tempo. Estava aqui vendo as bolas do primeiro tempo, que foram realmente as bolas de gol. Uma jogada solo do Edson Lucas, que puxou para dentro quando entrou na área e bateu no gol. A bola abriu muito, saiu no poste esquerdo pela linha de fundo. Teve o lance do melhor chute. Foram vários melhores, mas o primeiro deles foi de Diego Hernandes, recebeu de Alano, bateu forte, cruzado, a bola passou realmente na frente do goleiro e saiu. E o segundo chute foi de Alano no travessão. Explodiu no travessão, a bola voltou, o goleiro pegou. Teve novamente uma bomba de Edson Lucas de fora da área. Terminou o primeiro tempo com quatro chutes e uma bola no travessão. Aí a gente entra na segunda etapa do jogo. Quando começou, Edson Lucas chutou uma bola que o Richard evitou o gol. Com 1 minuto, o Sport começou bem o segundo tempo. Com 6 minutos, Perotti chutou uma bola e a bola foi para fora. O Diego Hernandes deu o toque no ponto futuro. O Diego Hernandes, eu acho que o lugar dele é de meia. Ele jogou de meia hoje melhor do que Juan Alano. Juan Alano começou como meia e acabou tendo, como o jogo do Elano estava sem muita construção de jogada, um jogo simplesinho, sem brilhar, aí o Diego Hernandes foi para o meio. O Elano abriu para a ponta, mudaram de posição. E o jogo do Sport cresceu com o Elano, isso já no primeiro tempo, com o Elano jogando por ali. Uma hora fazia o meio, uma hora fazia a ponta. No segundo tempo, ele fez o meio, estabeleceu ali a posição para ele de meia de ligação. Foi por isso que acabou o Juan Alano saindo do jogo, sendo substituído pelo Cleison. Mas isso no segundo tempo. Então, gente, quando o segundo tempo começou, os dois primeiros chutes foram do Sport. De qualquer forma, nós ficamos esperando ver, mas o Sport foi
caindo, desarrumando. A partir dali, a gente já começou a perceber o cansaço. Teve, inclusive, um gol, porque algumas substituições foram feitas no Ceará que se tornaram importantes.

0: No intervalo, entraram dois jogadores que mudariam o panorama do jogo na etapa final. O Vinha, todo mundo sabe que o Vinha é um excelente meia. É um arrumador de bola para atacante fazer o nome. O Vinha entrou no lugar do Nico Ferreira. É o Nicolas Ferreira, que abreviaram para Nico. No lugar do Nico Ferreira entrou o Vinha no intervalo. E entrou Enzo Lodovico. Esse Enzo era lateral na base, mas em razão do cara ser agudo, ter velocidade, chutar muito, se transformou num ponta direita da equipe do Ceará. Ele entrou no lugar do Wendel Silva. Duas modificações que puseram o time do Ceará com mais presença e mais qualidade no seu futebol ofensivo. Então, aos 14 minutos, houve uma malandragem do time do Ceará. O goleiro Richard já estava pegando a bola e mandando direto para os atacantes. Eu acho que ele percebeu que o time do Sport já estava sentindo cansaço. O time do Sport não tinha mais recuperação. Não tinha aquela reposição de perder a bola, voltar todo mundo para se fechar. O time estava lento no voltar, então os espaços estavam lá. Aí o goleiro Richard começou a meter bola em profundidade. Uma delas chegou e o Vina esperou a bola vir. Quando a bola veio, isso no campo de ataque, que era o campo de defesa do Sport. Quando a bola aérea veio, ele se posicionou para matar no peito, que era para trabalhar a bola para o Enzo, pegar dali e sair. Só que ele usou o peito, mas usou o braço esquerdo, ajeitando a bola para o Enzo Lodovico. Quando a bola caiu, o Enzo pegou e disparou e não teve nenhum zagueiro, nenhum jogador que o alcançasse do time do Sport. Ali todo mundo sabia que o Sport já estava sem pernas e entrou na área e fez o gol. Só que foi anulado. Qual foi a questão arguída? O toque de mão. Não foi impedimento, nada disso. Mas foi o toque de mão no ajeitado Vina para o Lodovico carregar a bola. Então, ali, a jogada já deveria ter sido anulada. O gol não valeu por isso aí. Aí a gente viu que, a partir desse momento, o time do Fortaleza passou a jogar melhor do que o Sport no segundo tempo. No primeiro tempo, o Sport tinha sido até melhor que o Fortaleza. Aí a coisa foi se tornando mais difícil. O Sport abrindo brecha, os Fortaleza em velocidade. Ia pressionando ou ia de contra-ataque, era o tempo todo em cima. E aproveitou a desarrumação, fruto, creio, do cansaço, a falta de recomposição do Sport, por falta de perna para voltar no pique como devia. Então, com isso, o Ceará teve espaço e o gol saiu aos 27 minutos. O gol do Ceará foi Melk cobrando escanteio, cobrou pingando na área, e aí Luizão subiu de cabeça, Luizão, camisa 4, Luizão era o ala o zagueiro de área pela direita da equipe do Ceará. Ele foi para lá, bola parada, os homens altos, Luizão, o nome já diz, os homens altos, todos vão para a área. E Luizão chegou primeiro porque as perninhas dos zagueiros do Sport já não lhe permitiam impulsão para cortar a bola. E se o zagueiro não sobe para cortar, alguém vai aproveitar. Luizão meteu a cabeça e fez o gol. 1-0 com 27 minutos. Deu a impressão de que o Sport iria reagir. Aí, num contra-ataque, o Perotti ainda rolou uma bola para Diego Hernandes, que chutou prensada e acabou não chegando no goleiro. Aí o Melk fez uma outra bola de gol, 34 minutos, quase saiu o segundo gol. Uma bola que o Melk pegou, devolvida pelo Lodovico, que tinha entrado pela ponta direita, invadiu a área, estava na linha de fundo, deu voltando. E na volta, o Melk foi na bola, nessa Benevenuto chegou e cortou. Conseguiu salvar na hora do chute do Melk. Salvou o segundo gol aqui. Depois, o Benevenuto não teve mais pernas para salvar o que viria a ser, de fato, o segundo gol. O segundo gol foi do próprio Melk. Aproveitou a bola, que veio do Vina. Vina saiu trabalhando, ninguém combateu, o Vina escapou pelo lado esquerdo, entrou na área e rolou a bola para o Melk completar e fez o gol. 2-0 a equipe do Ceará. Ali a gente sentiu o Sport entregue. Aí a torcida está pegando no pé e com uma certa razão. Eu estou dizendo aqui que o treinador, o Dalpozo, Gilmar Dalpozo, também foi uma vítima do cansaço do Sport, mas ele viu que o time estava cansando, deveria ter feito as mudanças antes. Ele não mudou. Aí depois que aconteceu esse lance aí do primeiro gol, ele começou a mudar. Aí já estava o time do Sport dominado pelo Ceará. Ele aí fez as trocas, tirou o Juan Alan e botou o Cleison, melhorou um pouco, tirou o William Oliveira para colocar o Biel. Isso logo depois do gol, eu acho que ele cobrou de William Oliveira, que deveria estar no primeiro pau para cortar aquela bola antes que ela tivesse chegado na cabeça de Luizão, que fez o gol. Então ele tirou o William Oliveira, porque o William não esteve mal, foi um dos jogadores a atuar bem no primeiro tempo. Então saiu o William Oliveira para a entrada de Biel. Aí as mudanças seguintes, ele tirou o Barleta para a entrada do Marlon, o jogo já estava 1-0 quando ele fez essa mudança. E tirou o Aju para a entrada do Augusto Pucci, aos 36 do segundo tempo. Eu acho que, de fato, as mudanças teriam que ocorrer logo no momento que foi notado o cansaço e a desarrumação do sistema defensivo do Sport. Era ali que deveria mudar. Então, nisso aí, o Dalpozo não pode se eximir da culpa. Ele se torna culpado. E a cobrança do torcedor nomina esse fato. O técnico demorou a mudar. E demorou. Porque na hora que eu peguei no microfone aqui para dizer que o time do Sport estava dando espaço, porque o time estava cansando, lá atrás já não estava conseguindo fechar os espaços sem recompor, naquela hora era hora de fazer as mudanças. Portanto, demorou e acabou dançando. O gol do Melk saiu aos 43, a bola que veio do Vina, num cruzamento na área, ele fez o segundo gol. O Sport, com a entrada de Marlon, com a entrada de Cleison, teve uma leve reação. Quando o placar estava 2-0, o Sport pressionou. Aquela história de fim de jogo é o tipo da jogada para dar satisfação, porque já o jogo já estava em tese com o controle do Ceará. Aí aconteceu um escanteio. O escanteio foi cobrado e o Marlon, no segundo pau, subiu de cabeça e fez o gol de honra do Sport, deixando o marcador em 2-1 para a equipe do Ceará. Então o jogo terminou aí e é tudo isso que a gente falou. As notas do jogo. Thiago Couto, nota 5. Ele poderia ter evitado o primeiro gol se alcançasse a bola para socar a bola. Ele teve a intenção, mas não consumou a jogada. Nota 5. Aju, nota 6. Não comprometeu como lateral. No primeiro tempo que ele estava inteiraço, ele jogou melhor do que o Augusto Pucci. Eu acho que o Pucci não se sustenta como titular. Ele tem que ganhar mais experiência e mais rodagem. O Aju chegou a jogar melhor. O Pucci entrou no fim do jogo. Houve falhas de marcação também. Benevenuto era um esteio no primeiro tempo. Por isso que eu digo que foi cansaço. No segundo, foi um jogador comprometido. Comprometido que eu falo, foi um jogador que não sustentou o futebol do primeiro tempo. O Kaique também não. O Edson Lucas foi o que seguia em frente, mas a posição dele era como o lateral, mais para apoiar, eventualmente para defender, e uma durinha só não faz verão. Mas o Sport fracassou a partir ali dos 10 minutos do segundo tempo. Zé Gabriel, um bom jogo, nota 6. O William Oliveira fez um primeiro tempo bom, mas caiu junto com os demais no segundo tempo. A gente ainda pelo primeiro tempo dá para ele a nota 6. Biel substituiu ele e Biel não jogou nada. Nota 4 para ele ter uma nota. Juan Alano, aquilo que eu disse a vocês. Alano está no terceiro jogo. O da estreia foi contra o América. Foi um arraso. Ele meteu duas bolas, como um verdadeiro meio-campista tem que fazer. Criatividade. Ele rolou uma para o Claudinho fazer aquele primeiro gol contra o América. E a segunda também, ele colocou o Cleison de cara. Esses dois gols, poderia-se dizer que grande parte foi do Juan Lando. Já no outro jogo, ele contra o Novo Horizontino não fez o mesmo futebol. E hoje, ele também não comprometeu, mas não foi criativo, apenas esteve em campo. Nota 5 para o Alano. O Cleison entrou no lugar dele, nota 4. Diego Hernández, nota 7. Estava bem como atacante, melhor ainda quando veio para a posição de meia. E para o Alano mudar, trocar de posição com ele. Nota 7, a melhor nota do time do Sport. Perotti, nota 6. Barleta, nota 6. O Marlon substituiu Barleta, nota 5. Fez o gol de honra. O técnico Gilmar, nota 7. O árbitro do jogo, excelente arbitragem de Flávio Rodrigues de Souza. Árbitro FIFA de São Paulo, nota 8. Como 8 também, passa a ser a nota do primeiro assistente, primeiro bandeira, Danilo Ricardo Simon Manes, de São Paulo. O segundo bandeira, Dimiuri da Chagas Cardoso, também, esse é do Amazonas. Nota 8 para o trio. O árbitro Flávio Rodrigues de Souza, primeiro assistente Danilo Ricardo, São Paulo, árbitro e o primeiro bandeira, e o segundo bandeira do Amazonas, o Dimi Yuri. Todos eles com a nota 8, com excelente trabalho realizado. E também Vinícius Furlan, que é de São Paulo, que esteve à frente do VAR na noite de hoje para este jogo de Ceará 2, Sport 1. O próximo jogo do Sport vai ser quinta-feira contra a Ponte Preta. Se Gilmar Dalpozo resistir à derrota de hoje, e se houver uma outra, ou pelo menos um empate diante da Ponte Preta, ele dificilmente escapará. E aí é da cultura do futebol e também do trabalho dele. Porque o Gilmar chegou, levou 5 jogos para obter uma vitória. E depois ganhou e voltou a perder. Não deu sequência. Chegou a ganhar 2 partidas seguidas. E esse não é o papel de quem quer levantar um time. Tem que ter regularidade. Eu sei que mudar time depende de tempo para ter liga, entrosamento. Obviamente ele está consertando o avião andando. Na verdade, ele está mudando o time do Sport. Mas o time do Sport já não é mais o anterior. Já tem 63% de modificação. Então hoje é o time de Gilmar Dalpozo. E se não dá certo, não tem como o técnico fugir da responsabilidade. Torcedor, fique com Deus. Ponha Jesus Cristo no seu coração para ter uma vida melhor. A palavra volta para o melhor plantão do rádio brasileiro. E não é só isso. Ele é um bom narrador, um bom comentarista. Ele faz de todas as funções com qualidade para que você tenha o melhor. Qual é o nome dele? Marcelo
1: Araújo. Valeu, obrigado, Ralf. Grande abraço, bom descanso. Ralf de Carvalho é o Bola de Ouro, que diz todas as verdades e trouxe a análise completa da derrota do Sport para a equipe do Ceará por 2-1 na Arena Castelão. Ralf de Carvalho volta na segunda-feira com seu comentário às 13h05. Antes tem o bate e rebate a partir das 10h40 na segunda-feira, às 13h05, seu comentário. E também no assunto é futebol segundo tempo, junto com Haroldo Costa e Sócrates da Silva. Grande abraço, bom descanso, Ralf. 9h19, estamos acompanhando o primeiro tempo de jogo no Clássico Carioca, Série A do Campeonato Brasileiro. Fluminense e Vasco da Gama vão empatando por 0-0. Início de um clássico no futebol argentino. Vélez Sarsfield e Estudiantes.

0: Estudiantes vão empatando por 0-0. Daqui a pouquinho nós vamos dar uma passada nos campeonatos, né, que estão em andamento, além dos nacionais, né, as quatro séries do Campeonato Nacional, os outros campeonatos pela América do Sul, também pela Europa, Estados Unidos da América. E enquanto eu baixava a cabeça lá, olha a confusão com as comissões técnicas, jogadores reservas e titulares do Fluminense e do Vasco da Gama. É o clima do clássico. 20 minutos da primeira etapa no Maracanã. Deixa eu ver quem está com a gente aqui. Muita gente mandando sua mensagem. O nome do amigo aqui, Wilker, está em Lisboa. Boa noite, amigo. Infelizmente, eu não acredito no esporte. Nos últimos tempos, todos os times que estão na zona do rebaixamento conseguem vencer o esporte. O esporte tem tradição de ressuscitar defuntos. Faça um levantamento dos últimos anos e veja, todos os times que estão na zona de rebaixamento ou ameaçados sempre vencem o esporte. Rapaz, se essa tônica continuar, próximo jogo do esporte é justamente com a Ponte Preta. Imagino, né? Torcedor, óbvio, deve apoiar o jogo da quinta-feira, dia 10, mas acredito que não vai ser nada bom um empate ou derrota para a Ponte Preta, né? Com essa mística de levantar equipes que estão no Z4. Para você ter uma ideia, a Ponte Preta tem 10 pontos. Vocês lembram que o Náutico empatou com a Ponte lá em Campinas? E a torcida alvirrubra xingou bastante, né? Os técnicos foram muito criticados, os jogadores também. A Ponte Preta permanece ali com os 10 pontos. São 25 jogos, 2 vitórias, 4 empates e 19 derrotas. 16 gols marcados, 52 sofridos. Um saldo negativo de 36, com aproveitamento de 13,3%. O número de gols da Ponte Preta dá quase que batido uma média de 2 por jogo, né? São 52 gols em 25 jogos, quase 2 por partida. Jogar com a Ponte é certeza fazer gol. Sport Ponte Preta, quinta-feira, dia 10, às 9h30, na Ilha do Retiro. É óbvio, você vai acompanhar esse jogo com a gente, cobertura total do Escrete de Ouro com Alexandre Costa, Ralf de Carvalho nos comentários, o Ale Santos e Haldinei Alves nas reportagens, e estaremos aqui no Plantão Esportivo e resumo final. Um dia antes é a vez do Náutico jogar nessa 27ª rodada, na quarta-feira, só que lá no Independência, contra o América Mineiro. Haroldo Costa, Edinaldo Santos, Haldinei Alves, estaremos também aqui no Plantão Esportivo e resumo final. São 9 horas e 43, vamos ao intervalo, é muito rápido e tem mais aqui no Resumo Final.
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8: Agora, 9 horas e 27 minutos aqui no resumo final. Estamos acompanhando o jogo no Maracanã, 28 minutos. Ih, um choque agora do atacante, acho que é o Canóbio à distância. Canóbio com o goleiro do Vasco da Gama, ele mesmo. 28 minutos do primeiro tempo, Fluminense 0, Vasco também 0, jogo da Série A. Na Argentina, 14 da primeira etapa, Vélez Sarsfield e Estudiantes vão empatando por 0-0. No campeonato chileno, primeiro tempo de Universidade de Chile e Coquimbo Unido 0-0. No equatoriano, são 20 minutos da segunda etapa, Independiente del Valle 3, Macará 0. São 9 horas e 28 minutos. Vamos destacar a Série B, a rodada de número 26. Mas alguns amigos já surgem por aqui. Ricardo, do aplicativo. Alô, Ricardão, grande abraço. Ele diz, amanhã tem Santa, rumo à Série B, avante Santa Cruz. Um abraço, Ricardo. Anderson Moraes, boa noite, amigos. Dalpozo tem muita culpa, mas o principal culpado é Ítalo, que contratou ele e esse time frouxo, diz o Anderson. Wellington Alves, de Águas Lindas, em Goiás. Em torno de Brasília, 50 quilômetros da capital. Boa noite, Marcelo. A direção do esporte errou ao demitir o Márcio Goiano e contratar o Gilmar Dalpozo. O trabalho desempenhado pelo Márcio foi melhor e os números comprovam isso. Escuto a Rádio Jornal todos os dias. Essa é uma forma de matar a saudade da minha terra, Pernambuco. Que legal, viu, Wellington? A gente agradece de coração. Seja sempre muito bem-vindo. Grande abraço. O Dagoberto diz, olha, essa zaga é muito fraca. João Pontes Baltazar, de Jardim Atlântico. A Rádio Jornal é 10. Valeu, um abraço, João. O Brunegro tá ligado com a gente. Cláudio Araújo, de Boa Viagem, diz, boa noite, amigo. Eu acho que Dalpozo vai subir o esporte.

Tenhamos calma. Cláudio, de Boa Viagem. Quem também está com a gente aqui, mandando sua mensagem, é o Miguel. Miguel, torcedor do Sport. Ele só tem o resto do Ceará e de terceira divisão. Diego de Areias. Dalpozo é gente boa, mas ele não tem o perfil para treinador do Sport. Nesse momento não vemos jogada ensaiada, não tem técnica que se sobressaia a tática. Abraço ao Diego. Fábio de Candeias. Ele diz assim: boa noite, Marcelão. É Fábio de Candeias. Acho que Dalpozo cai hoje. Por mim, nem voltava para Recife. Outro amigo aqui que se identifica, o Anderson Melo. Boa noite a todos. Esse time do Sport não é reativo e parece que não treina, não tem intensidade. Jogadores todos nervosos, sem vontade de jogar futebol. E o coletivo? Infelizmente, é mais um ano na segunda divisão. Tem uma crítica aqui ao goleiro Thiago Couto. Joelma. Boa noite, a culpa não é só do treinador. Thiago Couto é fraquíssimo, leva gols fáceis. E Marcelo Aju é fraquíssimo. Fora Thiago Couto, péssimo goleiro. Vamos destacar a 26ª rodada da Série B, que começou na quarta-feira com a vitória do Náutico em cima do Botafogo de Ribeirão Preto, gol marcado pelo Luiz Cláudio aos 31 minutos do segundo tempo. A rodada prosseguiu na sexta-feira com Criciúma 2, Cuiabá 0, William Lepo e João Basso contra. O Atlético detonou o Vila Nova com um 5-0, tá? 5-0, 3 gols no primeiro tempo. Iago Santos aos 18, Carlinhos aos 39, Dixon Vera aos 44. Aí, William Aponzá aos 28 do segundo e Bruninho fechando a goleada aos 45. 5-0 do Atlético no Vila Nova. Loucura, né? O Vila Nova é quarto lugar, o Atlético é 11º lugar. Em Maceió, no Rei Pelé, o CRB derrotou o América Mineiro por 3-1. Christopher aos 17 do primeiro tempo, Mikael ampliou aos 6, Kevin aos 23, William Bigode descontou para os mineiros aos 36 da segunda etapa. CRB, América Mineiro 1. Foram jogos da sexta-feira. E aí os jogos de hoje. No sábado, Novo Horizontino 3, Avaí 1, jogo em Novo Horizonte. Madison, Robson e Rômulo para os paulistas, Alisson para os catarinenses. Na Serrinha, o Goiás perdeu para o Fortaleza por 1-0, gol de Vitinho. Agora à noite, em Caxias do Sul, Juventude 2, Alisson Safira e Mandaca, Atlético Goianiense 2, Gustavo Coutinho e João Pedro. E na Arena Castelão, o Ceará venceu o Sport por 2-1. Luiz Otávio aos 27, Melk ampliou aos 43, Marlon Douglas descontou aos 50 minutos os 3 gols na segunda etapa, Ceará 2, Sport 1. Rodada será complementada amanhã com 2 partidas. Às 11 da manhã, no Vitorino Dias tem Londrina e Operário. No Moisés Lucarelli, 18h30, tem Ponte Preta e São Bernardo. Liderança do Juventude. Aí a galera que passa dos 35 e já vai sonhar mais alto, né? Lembrando, o formato desse ano tem um G6, em que os 2 primeiros já garantem o acesso e os 4, terceiro, quarto, quinto e sexto, vão fazer playoffs para definir mais 2 que sobem para a Série A de 2027. O Novo Horizontino, eu falei de Juventude, vamos lá, 47 pontos, 13 vitórias, tem saldo de 13. O Criciúma tem 47, 13 pontos e saldo de 9, diferença de 4 gols aqui no saldo do Juventude em cima do Criciúma. Terceiro, Novo Horizontino com 46 pontos, 13 vitórias. Quarto, Vila Nova, 44 pontos, 13 vitórias. Quinto, Fortaleza, 44 pontos, 12 vitórias, tem saldo de 7. O CRB é sexto lugar, 42 pontos, 12 vitórias, tem saldo de 4. O sétimo, Atlético Goianiense, 40 pontos, 10 vitórias, saldo de 5. O Sport é oitavo lugar com 38 pontos, tem 9 vitórias, 11 empates, é a segunda equipe que mais empatou, tá? Tem esse dado aqui como destaque. A equipe que mais empatou foi o Cuiabá, que é 13º lugar, tem 12 empates. O Sport tem

0: 11 empates e tem 6 derrotas. E o interessante, por outro lado, é que o Sport é a segunda equipe com menos derrotas. Quem menos foi derrotado? Juventude e Criciúma. 5 derrotas. Aí em seguida já entra o Sport nesse bolo, junto com Novo Horizontino, Fortaleza, Atlético Goianiense. São os 4. Novo Horizontino, Fortaleza, Atlético Goianiense e Sport. E óbvio que fica muito claro que pesa mais aí, para não ter mais vitórias, é justamente o alto número de empates. 11. 34 gols marcados, 26 sofridos, tem saldo de 8, aproveitamento 48,7. Nono lugar, o Náutico, 37 pontos, a 1 ponto do Sport. Tem 10 vitórias, 7 empates e 9 derrotas. 31 gols marcados, 28 sofridos, tem saldo de 3, aproveitamento 47,4. Décimo lugar, o Operário, 37 pontos, 10 vitórias, saldo negativo de 1. Décimo primeiro, Atlético, 37 pontos, 9 vitórias. Décimo segundo, Goiás, 36 pontos, 10 vitórias. Derrota foi péssima para o Goiás, né? Nenhuma derrota, ninguém vai comemorar alguma derrota. Agora é que o Goiás já estava longe e continua longe ali do G6, a 6 pontos, né? E óbvio que falamos Goiás porque é um dos postulantes ao acesso. Mas está muito distante, muito distante. 12º lugar com 36 pontos, 10 vitórias, saldo negativo de meia dúzia. 13º, Cuiabá com 36 pontos e 8 vitórias. 14º, São Bernardo, 32 pontos. 15º, Botafogo de Ribeirão Preto com 31, 8 vitórias e saldo zerado. 16º, Ceará, 31 pontos, 8 vitórias, saldo negativo de meia dúzia. Aí vem o Z4. Avaí é 17º com 29. Londrina, 18º com 22. 19º, América Mineiro com 14. 20º lugar, a Ponte Preta com 10 pontos ganhos. Amanhã tem Londrina e Operário, Ponte Preta e São Bernardo para fechar a rodada de número 26 do Campeonato Brasileiro da Série B. São 9:37. Vamos passar a 27ª rodada. Ela começa na terça-feira, dia 8. Terça, dia 8. Arena Pantanal, 20h30, Cuiabá e Atlético. 21h30, também da terça, do Heriberto Wilson, Criciúma e Juventude. Na quarta-feira, 19h30, no estádio Santa Cruz, em Ribeirão Preto, Botafogo e Novo Horizontino. 19h30, na Arena Castelão, Fortaleza e Avaí. 20h30, no Independência, a bola vai rolar para América Mineiro e Náutico. Haroldo Costa, Edinaldo Santos, Raldinei Alves, e estaremos aqui do Plantão Esportivo e resumo final. 20h30 no Germano Krieger, Operário e CRB. Às 21h30 no Antônio Ascioli, Atlético Goianiense e Ceará. Quinta-feira, 3 partidas, 19h30 no 1º de maio, São Bernardo e Londrina. No mesmo horário, no Onésio Brasileiro, Alvarenga, Vila Nova e Goiás. Clássico goiano, hein? Clássico goiano. E às 9h30, Ilha do Retiro, fechando a rodada, Alexandre Costa narra Esporte Ponte Preta. Ao lado de Ralf de Carvalho, o Alex Santos, Raldinei Alves, e estaremos aqui no Plantão Esportivo e resumo final. Agora 9:38 no resumo.
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8: Agora 9 horas e 42 minutos.
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8: 9 horas e 43. Para você que marcou ali um golzinho no primeiro tempo, no clássico, tá difícil, tá? Sinto dizer, mas tá complicado. Fluminense 0. Vasco também 0. 42 minutos da primeira etapa, indo para 43. 0x0 é o placar do jogo. Tá legal? Não tenho culpa. Não jogue pedra em mim. 28 do primeiro tempo, 0x0 lá na Argentina. Vélez Sarsfield e Estudiantes de La Plata. 0x0, 28 do primeiro tempo. Professor Dedel, que está irritado demais, ele disse: eu te avisei, treinador fraco, diretoria que não entende de futebol, e esse presidente nem para administrar associação de bairro serve, tá perdido. Professor Dedel irritadíssimo, como também uma boa parte da torcida do esporte. O João Cabral está em boa viagem, diz: boa noite, amigo. O trabalho de Márcio Goiano era simples, mas era mais objetivo e eficaz. O esporte está razoável, contudo, a defesa é de série D. Rodrigo Freitas, de Fortaleza: o problema do esporte é o técnico Dalpozo, que não consegue motivar o time, muito menos organizá-lo. Quem também está com a gente aqui, tá faltando só o nome para eu identificar aqui, mas enfim, vai lá. Eu tenho um profundo respeito pela imprensa de Pernambuco, mas acho que quando Dalpozo estão aliviando demais. Entendo que ele é uma excelente pessoa, mas está prejudicando o esporte. Ele não vai melhorar o time e estamos jogando fora uma grande oportunidade de subir. É a mensagem do amigo, não se identificou, mas está lida a mensagem. O Evaldo Senna, ele diz: boa noite, Marcelo. O maior culpado é o Ítalo Rodrigues, que com a desculpa de falta de dinheiro só trouxe refugos. Depena, Benevenuto, Cleison, Marlon, Teodora, Dalpozo. E está chegando um cara que joga na Moldávia. Ou seja, outra porcaria. Com certeza, o Ítalo está levando... um abraço ao Evaldo Senna, que está irritadíssimo também. Tony do Parque do Cordeiro: esse treinador nunca foi treinador de Série C. Imagina a Série B. Tenho pena do meu Leão. Esse ano estava muito fácil para subir, mas essa direção está tornando difícil. Meu Leão não merece isso. Boa noite. Amo meu esporte. Cláudio Lima, da Maraponga, em Fortaleza, Ceará, tá ligado com a gente. Um abraço, Cláudio. São 21 horas e 46 minutos. Tivemos na tarde hoje, na tarde noite de hoje, as estreias da Inter de Limeira e da Ferroviária de Araraquara pela segunda fase da Série C. Jogo de muitos gols, hein? No Major José Levi Sobrinho, em Limeira, Inter 3, Ferroviária 3. Até 42 do primeiro tempo estava 0x0. Aí o Miguel Biancone abriu o placar aos 43.

43. Vitor Barreto empatou aos 47. Miguel Biancone, novamente, aos 10 do segundo. Não, antes teve o gol do Alencar para a Ferroviária, aos 6 do segundo. Aí o Miguel Biancone já empatou aos 10. Aos 23, Getúlio fez o terceiro da Inter de Limeira. O jogo foi para os 45, para os acréscimos. Vitória da Inter? Não, não, óbvio que não. 52 minutos saiu o gol de Maranhão. Inter de Limeira 3, Ferroviária também 3. E aí um resultado ótimo para a Ferroviária, né? Fora de casa, belisca um pontinho, leva para casa um pontinho e a Inter perde 2 pontos em casa. 3-3, primeiro jogo. Lembrando, não é o grupo do Santa Cruz, é o outro grupo, né? Amanhã estreiam, amanhã não, na segunda-feira, dia da Independência, 18 horas no Mangueirão em Belém, tem Paysandu e Brusque. Imagina o que é que vai ser o Mangueirão, muito semelhante ao que a torcida do Santa deve fazer amanhã na Arena de Pernambuco, né? Muito semelhante. Deixa eu passar logo a segunda rodada do Grupo C, porque tem Inter de Limeira e Ferroviária, e tem também o jogo do Paysandu contra o Brusque amanhã. Vamos dar uma passada daqui a pouquinho na segunda rodada da Série C do Campeonato Brasileiro. Amanhã tem as estreias do Santa Cruz, do Botafogo Paraibano, do Floresta e também do Maringá. 16h no Presidente Vargas, os cearenses do Floresta recebem os paranaenses do Maringá. Jogo no Presidente Vargas. Às 18h30, Alexandre Costa narra para você Santa Cruz e Botafogo de João Pessoa, com os comentários de Sócrates da Silva, as reportagens de Raudney Alves e Ricardo Luiz, e estaremos aqui no plantão esportivo e resumo final. São 9h48. Tem pênalti nesse instante para o Vélez lá no Clássico Argentino, tá? Aos 33 minutos do primeiro tempo. Vélez e Estudiantes vão empatando por 0-0. Você está ouvindo o resumo final. Nós vamos até às 22h30 e aí teremos o movimento de sábado com o meu querido Leonardo Borges. Vai estar imperdível, como sempre, totalmente musical para você curtir. Vamos lá, eu fiquei devendo aqui a segunda rodada da Série C. No Grupo C, a Ferroviária recebe o Paysandu, domingo que vem, 16h, na Fonte Luminosa. E em Brusque, o Brusque recebe a Inter de Limeira. Já pelo Grupo do Santa, sábado, dia 12, 17h, Botafogo, Paraibano e Floresta. No Willie Davis, sábado, 19h30, Maringá e Santa Cruz. Terceira rodada, no sábado, dia 19, Maringá e Botafogo, Paraibano, no Willie Davis, 17h, na Arena de Pernambuco, um domingo, 16h, Santa Cruz e Floresta. Na terceira rodada, pelo Grupo C, Fonte Luminosa, Ferroviária e Brusque, 18h30, e no Mangueirão, em Belém, domingo, 18h30, Paysandu e Inter de Limeira. Aquilo que a gente falava agora há pouco desse empate conquistado pela Ferroviária, olha o quanto foi importante, até pela disposição da sua tabela. Ela empatou fora de casa e agora vai jogar 2 em Araraquara. Se consegue fazer os seus pontos, já vira o turno com 7 pontos. Agora, para isso, tem que fazer os 6 pontos em casa, né? Falei aqui do pênalti do Vélez, o VAR anulou, tá? Anulou, então permanece 0-0. Assim também como 50 minutos do primeiro tempo no Maracanã, Fluminense e Vasco vão empatando por 0-0. Tivemos hoje pela Copa Paulista a vitória do Esporte Clube São Bernardo, não confundir com o São Bernardo que está na Série B, né? Esporte Clube São Bernardo venceu a equipe do Comercial de Ribeirão Preto por 2-0. E aí nos pênaltis o Comercial está classificado, hein? Olha aí, para a felicidade do nosso querido Fred lá em Ribeirão Preto, ouvinte assíduo da Rádio Jornal, do Resumo Final, grande Fred, comemorando a vitória nos pênaltis do Comercial, que passa adiante na Copa Paulista. No outro jogo, o Primavera classificou ao golear o São Caetano por 7-0. Você lembra do São Caetano, né? Você lembra do Azulão, hein? Campeonato Brasileiro, Libertadores da América fazendo bonito. Hoje tomou um 7-0 do Primavera na Copa Paulista. Vamos destacar também os campeonatos europeus.

0: nós tivemos pela Premier League Newcastle 2, Bournemouth também 2. Barnes e Ramsey para o Newcastle, enquanto que Thiel e Tavernier para o Bournemouth. 2-2, placar final. O Brentford ficou no empate com o Sunderland por 1-1. Jan Elt fez o gol dos mandantes, enquanto que Lefebvre fez o gol do Sunderland. 1-1 também foi o placar de Brighton e Leeds United. Vuskovic para o Brighton, enquanto que Bugle para o Leeds United. Tivemos outros jogos ainda, com gol de Haaland aos 25 do primeiro tempo, o Manchester City derrotou o Coventry por 1-0. O Coventry que vem da Championship, né? Vem da segunda divisão inglesa. Nottingham Forest e Tottenham empataram por 0-0, Hull City e Aston Villa empataram por 0-0. O Fulham foi derrotado em casa pelo Crystal Palace pelo placar de 3-2. Eu vou aproveitar e já passar os jogos do domingo também. Às 9 horas e 52 minutos, aqui no programa Resumo Final. Vamos nessa então, destacando dois jogos nesse domingo. Às 10 da manhã tem Everton e Manchester United. Ao meio-dia e 30, grande clássico, hein? Arsenal e Chelsea. Aliás, os dois, né? Everton e Manchester United e também Arsenal e Chelsea. Pela Série A italiana, tivemos um jogão de bola de muitos gols, Inter de Milão e Napoli. O Napoli abriu o placar fora de casa com Politano aos 4 minutos do segundo tempo. Højlund ampliou aos 7. Aí, a partir daí, só deu Internazionale. Lautaro Martinez aos 11, Thuram aos 36 e Lautaro Martinez fechando o placar aos 45 do segundo tempo. 3 para a Inter, 2 para o Napoli. Logo cedo, a Fiorentina perdeu para o Torino, 2-1. Pellegrino fez o gol da Fiorentina. Mandrágora e Adams fizeram os gols do Torino. A Roma, com seu super time, bateu o Atalanta de virada. Brasileiro Ederson abriu o placar para a Atalanta no primeiro minuto do segundo tempo, enquanto que a Roma empatou com Hermoso aos 44 e Solé aos 47, fazendo 2-1 Roma. Jogos deste domingo pela Série A italiana, 10 da manhã, Frosinone e Venezia. No mesmo horário, Parma e Monza. 13 horas, Bolonha e Sassuolo. 15:45, Super Clássico. Juventus e Milan. São 9 horas e 54. Tem gol no Campeonato Argentino. 40 do primeiro tempo, gol do Vélez Sarsfield. Vélez 1, Estudiantes 0. Na Liga Espanhola, o Athletic Bilbao derrotou o Atlético Madrid por 3-0. Nico Williams, Navarro e Sansé fizeram os gols da equipe de Bilbao numa super festa em casa, derrotando o Atlético Madrid. O Rayo Vallecano venceu o Racing Santander por 3-2, com gols de Ratio e 2 de Camelo. Canales e Pablo Garcia descontaram para o Racing Santander. A derrota do Villarreal em casa para o A Coruña. Você sabe que tem uma história agora em relação àquilo que nós conhecemos por muito tempo como o La Coruña, né? Agora fizeram uma modificação. Agora é A Coruña. Houve uma decisão daqueles que comandam o clube de que era melhor para eles mudar o nome. Você lembra muito do Mauro Silva, né? Acho que é um dos primeiros brasileiros que vestiram a camisa do La Coruña, quando vestia também a camisa da seleção brasileira. Em junho desse ano, os sócios e acionistas aprovaram uma alteração histórica para rebatizar a instituição. O tradicional Real Clube Deportivo de La Coruña deixou para trás o formato em castelhano e passou a se chamar oficialmente Real Clube Deportivo de A Coruña. Seguinte, tem 3 pontos. O clube adotou o topônimo oficial da cidade em língua galega, A Coruña. Abandonou a grafia tradicional em espanhol, La Coruña. Para quem pensa assim, ah não, mas só tirou uma letra, tirou o L do lá e ficou somente o A Coruña. Não é quase nada, não, é muito sim. É uma identidade galega, né? E aí sai da grafia tradicional do espanhol. Outro detalhe, a proposta partiu da própria direção e foi aprovada por quase 80% dos votos dos associados em uma Assembleia Geral Extraordinária. Coincidiu com o aniversário de 120 anos do clube e o retorno para a elite do futebol espanhol. O time também passou por uma reformulação completa em sua identidade visual, ganhando um novo escudo atualizado. E a gente tem muito tempo falando La Coruña, agora tem que acostumar porque os caras querem. Os caras não querem não, é identidade agora, tá? É o A Coruña. Então, o A Coruña venceu o Villarreal por 3-2. São 9 horas e 57, vamos ao intervalo. Tem mais leitura de WhatsApp, tem sim para você que está participando, mandando sua mensagem para a gente e ainda outros resultados de outros campeonatos. 9h57 agora.
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3: Agora 10 horas e 1 minuto aqui no programa Resumo Final. O Botafogo do Rio de Janeiro avançou nas negociações para contratar o meio-campista

marroquino Hakim Ziyech, que tem passagens por Ajax, Chelsea e pela seleção de Marrocos. O Glorioso conseguiu contornar a desconfiança do jogador com a qualidade dos gramados do Brasil e trata as conversas como avançadas. A negociação quase travou após o atleta demonstrar preocupação com a qualidade dos campos aqui no nosso país. Ziyech cogitou desistir da transferência por causa dos gramados. Atualmente ele está no Wydad Casablanca, de Marrocos. O Botafogo contornou o problema com a ajuda do também marroquino Zakaria Labiad, do Corinthians. Ele conversou com o compatriota para convencê-lo que valeria a pena entrar no projeto de um clube brasileiro, assim como fez a diretoria do Botafogo. Com a superação do entrave, a negociação é considerada avançada pelo clube carioca. O jogador tem 33 anos de idade e é o alvo principal dessa janela de transferências. Ziyech é esperado no Rio de Janeiro no início da semana. A viagem do meia teria ocorrido antes, se não fosse o entrave de última hora, que agora está superado. Agora 10 horas e 2 minutos aqui no resumo final. Os amigos que estão ligados com a gente, o resumo final, um abraço ao nosso querido Cascato. Cascato está ligado com a gente, grande Cascato. Ele diz o seguinte, diz: amigo, os três vão subir o Morro da Conceição dia 8 de dezembro. Nem São Benedito do Gancho salva o trio de papel, que de ferro só tem o nome. Tá meio chateado o Cascato com o trio, né, Cascato? Um abraço. Tá ligado aqui no resumo final. Olha, o Leonardo de Santo Amaro, Ilha de Joaneiro. Esporte está mal treinado e muito cansado. Um abraço para Miguel e Verônica e lança a hashtag Fora Dalpozo. Quem também está com a gente aqui, Luciano de Maranguape 1. Boa noite, esse William Bigode cabia no Santa Cruz em 2027, joga bola. Aí ele diz que são os três na Série B em 2027. Abraço ao Paparazzi, está em Olinda, né? Muita chuva. Festival de cerveja artesanal em Olinda. Um abraço, Paparazzi. Ficou legal aqui, a cada foto, hein? Cada foto, valeu. Um abraço. O Tony do Parque do Cordeiro diz esse... Essa rádio é 10. Manda um alô para Calango Society em Pau D'Alho. Está na escuta. Quem também está com a gente, abraçando todos aqui, o Zé Ricardo de Alagoas. Parabéns, amigo, pelo trabalho, carisma, competência. Vamos trabalhando. Valeu, Zé Ricardo. Abração. Anderson de Jardim Atlântico, torcedor do esporte. Como sempre, o Leão levantando o defunto. Um abraço para Plácido, torcedor do Náutico. Ailton de Caruaru. Mês de outubro começa a jogar o meu central. É isso aí. É, o Campeonato Pernambucano, um novo modelo, né? Estou aqui na audiência, o meu central joga no mês de outubro. É isso aí, na audiência. Um grande abraço, amigo. Fernando Silva Produções, de Carpina. Ele diz: Marcelão, não é só o técnico, não. O time não quer jogar. Já estou feliz na segunda divisão. Grande abraço. Amaro de Camaragibe, boa noite. Por que não tem mulher treinadora de futebol masculino e narradora? Será que é uma das profissões mais machistas ou estou errado? Ah, já foi muito mais. Já, hoje já tem... Teve a primeira técnica, se não me engano, acho que na Chapecoense, né? No Brasileirão do ano passado. Técnica da Chapecoense. Mas é um meio ainda... É que as mulheres acabam tendo que lutar muito para furar esse bloqueio. E aí, nossa sociedade, né, amigo, há um bom tempo. Narradoras nós já temos várias, né? Várias narradoras, comentaristas, repórteres. Acho que é o meio da imprensa, o rádio e a televisão conseguiu furar esse bloqueio. As mulheres conseguiram e, óbvio, né, com muita competência e muito trabalho. Nós abraçamos sempre nossas companheiras de trabalho que estão vivendo esse novo momento impensável há 40, 50 anos. Rosival Ferreira, aí ele diz: daquele nível, olha, o Palmeiras joga com três zagueiros. Santa Cruz está pensando o quê? O

Santa não tem jogadores. Será que ele vai entrar com três zagueiros? A expectativa da torcida. E o interessante é que é três zagueiros, mas não é um 3-5-2. É três zagueiros com o zagueiro fazendo papel de lateral mesmo. Né? Assim como o Sport entrou hoje com o Aju, né? O Aju. Rodrigo Freitas de Fortaleza. Meu filho Jonathan Lelis Freitas pediu para dizer: não aguenta mais perder para os times cearense, é muita gozação. Hashtag fora da Alpozo, o time não evolui. Abraço aos amigos que estão ligados com a gente. Vamos dar uma passada também em outros resultados. São 22 horas e 7 minutos. Deixa eu abraçar aqui o professor Douglas, torcedor do Náutico. Um abraço. Edson do Totó é torcedor do Sport. Manassés da Iputinga é rubro-negro, o pai dele é seu Adilson, tricolor. Professor Davi aí em Olinda, torcedor do Sport. Mago de Peixinhos da Velha Guarda, rubro-negra. Adriano aí na Rua do Cartório, em Casa Amarela, torcedor do Santa Cruz. Evaldo Soares dos Torrões e também o professor Antônio de Pádua são rubro-negros. Jefferson na Bomba do Emetério, torcedor tricolor e seu pai Moisés. Um abraço meu querido amigo Dr. Rodrigo Lira. Grande alvirrubro, tá sempre ligado com a gente, também seus filhos, Gabriel e Lucas, torcedores do Náutico, ligados com a gente. São 10 horas e 7 minutos, vamos falar agora da Bundesliga, nós tivemos hoje a goleada do Bayer Leverkusen em cima do Union Berlin por 4-0, Ezequiel Fernandes, Medina, Tchik e Maza fizeram os gols do Leverkusen. O Borussia Mönchengladbach perdeu em casa para o Elversberg, que veio da segunda divisão, por 4-3, jogo de 7 gols, hein? Bolling, duas vezes, e Scali. Um abraço aqui do nosso amigo Hélio, lá de Prazeres, né, que falou de Bolling. É Bolling, né? Bolling, exatamente. Um abraço ao Hélio. O Elversberg acabou vencendo o jogo com gols de Mokva, Kratemacher duas vezes e Kaidel. Borussia Mönchengladbach 3, Elversberg 4. O Borussia Dortmund com uma vitória espetacular em cima do Hoffenheim por 3-2. O gol da vitória saiu aos 41 do segundo tempo. Avidulau abriu o placar para o Hoffenheim aos 45 da primeira etapa. Guirassy, como faz gol o Guirassy, hein? Ele descontou, mas antes teve o gol do Lemperli, aos 8 do segundo tempo. Hoffenheim colocou 2-0. Guirassy diminuiu aos 15. Fábio Silva empatou aos 20. E aí o Haidari fez o terceiro gol, o gol da vitória, aos 41 da segunda etapa. Hoffenheim 2, Borussia Dortmund 3. O Paderborn perdeu em casa com um avalanche. Foi um gol só, mas o Freiburg deu um verdadeiro abafa. Gol do Eggestein aos 25 do primeiro tempo. O Werder Bremen derrotou o RB Leipzig por 3-1. Baku fez o gol dos visitantes, enquanto que Dingsin, Phil Krug e Gru fizeram os gols do Werder Bremen. Eu falei Gru, você pode pensar que é aquele personagem lá dos Minions, Gru. Mas não é Gru, não. Esse aqui é Gril. Gril, tá? Você lembra do Gru, né? Pois é. Bonitinho que só, hein? Werder Bremen 3, RB Leipzig 1. E o Schalke 04, com uma festa bonita, linda demais da sua torcida, empatou com o Bayern por 0-0. Pressão total, o jogo todo. E nos últimos 10 minutos, aterrorizante a pressão do Bayern. Mas ao final, a torcida do Schalke fez uma grande festa pelo 0-0 com o gigante Bayern. Os jogos deste domingo da Bundesliga, deixa eu dar uma passada aqui, porque teremos duas partidas, né? É isso aí, Marcelo, tem que colocar no domingo pra gente passar os jogos que complementam a rodada. Isto, do campeonato alemão, também conhecido como Bundesliga. 10h30 tem Hamburgo e mais. Hamburgo é o time do nosso querido Kevin Paes. Alô, Kevin! Olha o Hamburgo aí, Kevin! Mas é o seguinte, é quando o Sport perde, aí Kevin, para despistar, e diz: eu sou Hamburgo da Alemanha. Pronto, segunda-feira mesmo ele vai estar falando que é torcedor do Hamburgo. Às 12h30 tem Eintracht Frankfurt contra o Augsburg, em mais uma rodada da Bundesliga.
10 horas e 11

0: 15 minutos, reinício de jogo. Segundo tempo no Maracanã, Fluminense 0, Vasco da Gama também 0. Na Liga Argentina, intervalo de jogo para Vélez 1, Estudiantes 0. Temos os outros jogos aqui da Liga Argentina para a gente passar. Aproveitando esse jogo do Vélez. O San Lorenzo agora há pouco venceu o Talleres Córdoba por 1 a 0. Talleres terminou com 1 a menos. Gimnasia Mendoza e Boca Juniors empataram por 2 a 2. O Gimnasia La Plata venceu o Tigre por 2 a 1. O Aldo Civi derrotou o Banfield por 3 a 1. 10 horas e 12 minutos, vamos a um breve intervalo e tem mais no resumo final.
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5: 10 horas e 17 minutos, abraçando a Mauri de França Bezerra, torcedor do Santa Cruz, aí no Cordeiro, tá ligado com a gente. Um abraço também, Daniel Alvirrubro, também Carlos e Eliane. Olha aí, o Edson Falcão, em Cascata de Cima, em Santo Aleixo. Um abraço, Miruca, torcedor do Sport em Cosme Damião, sogro do Arthur. Marcelo Gomes, em Camaragibe, é torcedor do Santa Cruz, tá ligado com a gente. Ligado aqui no resumo final. Nosso querido Rodrigo Gomes está ligado. Um abraço, Rick, toda a galera. O André Maurício, grande André. Ah, olha aí, ex-tricolor Vitinho estreia com gol na terceira divisão do Campeonato Português. Que bom, né? Que bom. Novos ares podem fazer bem aí ao Vitinho, a jovem revelação do Bahia, que passou pelo Santa Cruz aqui na Série C até agora há pouco. Olha, Carlos Queiroz foi renomeado técnico de Gana por tempo indeterminado na quarta-feira, 2 meses após ter deixado o cargo na sequência da campanha do país na Copa do Mundo. Pense numa convicção dos dirigentes, né? Ele foi demitido há 2 meses e aí voltou. O experiente ex-técnico de Irã, Portugal, Colômbia e Egito levou o time de Gana à segunda fase da Copa do Mundo, apesar de ter tido apenas alguns meses para prepará-lo para o torneio. A Federação de Futebol de Gana informou que o técnico português de 73 anos iniciará uma nova passagem a partir da próxima janela de jogos internacionais. Gana está programada para disputar partidas de ida e volta da fase de grupos contra Costa do Marfim nas eliminatórias para a Copa Africana das Nações de 2027, durante a próxima janela internacional, que vai de 21 de setembro a 6 de outubro. 10 horas e 19 minutos, Série A do Campeonato Brasileiro, como destaque, 10 minutos do segundo tempo, Fluminense e Vasco da Gama vão empatando por 0 a 0. Vão empatando por 0 a 0. Aí é o seguinte, vamos dar uma passada nos jogos e também na classificação atualizada. É a rodada de número 26, que começou com Bragantino 2, Bahia 3, Lucas Barbosa e Mingo contra para o Bragantino, Luciano Juba, o velho Juba, hein? Torcida do Leão, saudades de Juba ou não? Juba, Vélez e Eric para o Bahia. Bragantino 2, Bahia 3, vitória importantíssima, aliás, triunfo, né? O torcedor do Bahia, ele não gosta que fale vitória, porque é o rival. Então você diz triunfo. Jogadores lá todos têm que aprender a falar logo triunfo quando chega lá. Se alguém escapulir e falar vitória, é um problema grave, gravíssimo, né? Do pessoal do BBMP. Bragantino 2, Bahia 3. No Morumbi, o São Paulo derrotou o Atlético Mineiro por 2 a 0, gols de Luciano e Iago. Estamos acompanhando 11 minutos e meio do segundo tempo. Fluminense 0, Vasco da Gama também 0. Com esses resultados, a classificação fica assim. Palmeiras líder, 52 pontos em 25 jogos. O Flamengo encostou, é segundo, com 51 pontos em 25 jogos também. Terceiro, Atlético Paranaense, 45. Quarto, Bahia, 43. Quinto, Fluminense, está chegando a 43. Sexto, Cruzeiro, 39. Sétimo, Coritiba, 37. Oitavo, Atlético Mineiro, 36. Nono, Bragantino, 35. Décimo, São Paulo, 33. 11º, Corinthians, 32. 12º, Botafogo, com 30. 13º, Vitória, com 29. 14º, Santos, com 29. 15º, Grêmio, com 28. 16º, Vasco, com 26. Aí vem o Z4. Mirassol, com 25. Inter de Porto Alegre, com 25. Clube do Remo é 19º, com 23. E o 20º lugar, a Chapecoense, com 14 pontos ganhos.

Amanhã, 11 horas, no Couto Pereira, Coritiba e Mirassol. 4 da tarde, no Mineirão, Cruzeiro e Atlético Paranaense. No mesmo horário, no Beira-Rio Internacional e Santos. 4 da tarde, no Mangueirão, Clube do Remo e Flamengo. 18h30, no Engenhão, Botafogo e Palmeiras. 19h30, na Neoquímica Arena, Corinthians e Chapecoense. E segunda-feira, 20 horas, no Barradão, o confronto entre Vitória e Grêmio. E aí se encerrará a 26ª rodada do Campeonato Brasileiro da Série A. Na Série D, você já sabe, as 6 equipes que conquistaram o acesso, né? As 6 equipes, Asa, Uberlândia, Gama e ABC, que fizeram as semifinais, Asa, Uberlândia, Gama e ABC, nos playoffs, Nacional de Manaus e Goiatuba, né? Compõe o sexteto que ascenderam para a Série C. E amanhã temos o primeiro jogo das finais da Série D. Asa e Uberlândia, no Municipal de Arapiraca, às 5 da tarde. Grande abraço aos amigos de Arapiraca, que nos acompanham sempre, o Sistema Jornal do Comércio e de Comunicação aqui na Rádio Jornal. E força aí, né, para conquistar esse título que representa muito para essa cidade querida e adjacências aí do estado de Alagoas. No Municipal de Arapiraca, também conhecido como Fumeirão, Asa e Uberlândia. E no dia 13, o jogo da volta, Uberlândia e Asa, domingo, dia 13, às 5 da tarde. Olha, vice-líder do campeonato da Stock Car, Gabriel Casagrande, conquistou mais um top 5 na temporada 2026, ao completar com a 5ª colocação a sprint da 8ª etapa, disputada neste sábado no Circuito dos Cristais, em Curvelo, São Paulo. O piloto da Amatez Vogel largou da 6ª posição e avançou um posto durante os 30 minutos de prova, terminando como melhor piloto de um carro Chevrolet na disputa. O 5º lugar fez com que o dono do carro número 83 descontasse alguns pontos em relação ao líder da competição. Para a corrida principal, marcada para este domingo, Casagrande larga em 7º. E mesmo com a dificuldade de se conseguir ultrapassagens pelas características do circuito de 3.330 metros, o tricampeão espera avançar no pelotão. A Stock Car fecha a passagem por Curvelo neste domingo, dia 6, quando será disputada a corrida principal, com largada ao 12h10. Deixa eu abraçar alguns amigos aqui. Ah, gol do Fluminense. O Fluminense abriu o placar, tá? Fluminense abriu o placar aos 15 minutos do segundo tempo. Fluminense 1, Vasco da Gama 0. Sim, exatamente. Olha aí. Quem está com a gente também, mandando mensagem, Silvino de Caruaru, boa noite. O Sport está jogando fora todas as chances de superar a Série B. Absurdo. A torcida sofre demais. Silvino de Caruaru. Sandro Roberto, do bairro do Arruda. Se o treinador não inventar, o Santa ganha o jogo. Vamos, meu Santinha. Fiquem com Deus. Feliz final de semana. Também o Edgar do Alto Zé do Pinho, torcedor do Clube Náutico Capibaribe, ligado na Rádio Jornal, na Praça do Terminal de Ônibus aí no Alto Zé do Pinho. Olha que legal, hein? Alô, saudades do Alto Zé do Pinho, aí na Praça do Terminal do Ônibus, do nosso querido Alto Zé do Pinho. Um abraço, Edgar. O Carlos André de Campo Grande, novamente, Dalpozo demora a fazer mudanças e tem uma leitura de jogo correta. Visível que perdemos a pegada no meio. Os dois volantes do Sport mortos em campo. E novamente tomamos os gols do mesmo jeito. Inadmissível. Muitos erros repetidos todos os jogos. Preparação física do Sport horrível. É muito amadorismo dentro e fora de campo. Mensagem do Carlos André de Campo Grande. Everaldo, taxista de Guarulhos, torcedor do Náutico, ligado na Rádio Jornal. Um abraço. O amigo aqui da Vila Cardeal, Xande. Xande, só digo uma coisa, se o Sport ainda quiser subir, tem que demitir esse aprendiz de treinador. Caso contrário, vai ficar na Série B em 2027. Um abraço. Fernando de Maranguape. Muito obrigado. Ah, valeu, tá respondendo aqui. Um abraço ao nosso querido Fernando de Maranguape. Nivaldo de Areias, manda esse treinador do Sport pegar o Beberibe Deve.

engraçado, rapaz. Valeu, grande abraço. Tiago Limoeiro, manda um abraço pro meu pai Motoca, fora da Alpozo, treinador, é um entregador de camisa. 10 horas e 26 minutos.

Pronto, 10 horas e 27 minutos, vamos chegando ao término do programa Resumo Final. Obrigado Aldo Leite, também Livelto Henrique, nos trabalhos técnicos. Você acompanhou Ceará 2 Esporte 1 com Haroldo Costa, Ralf de Carvalho e o Alex Santos. Neste domingão, a partir do meio-dia, Edinaldo Santos apresenta o Domingo Esportivo junto com o Alex Santos e também João Vitor Amorim. 3 da tarde, a grande jornada esportiva com o Alex Santos e João Vitor. Estaremos por aqui às 17 horas na abertura da jornada, porque às 18h30 Alexandre Costa narra Santa Cruz e Botafogo da Paraíba, largada tricolor na segunda fase da Série C. São 6 decisões pela frente para sair da terceira divisão e ir para a Série B em 2027. Alexandre Costa, Sócrates da Silva, Raldinei Alves e Ricardo Luiz. Você continua na agradável companhia de Leonardo Boris, meu querido irmão Leonardo Boris, comandando o movimento de sábado. Grande abraço, um ótimo final de noite do sábado, você fica com Boris e um ótimo domingão para você.

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2: Na Jornal 10 e meia.
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1: Olá, meu querido amigo, olá, minha querida amiga, alegria, satisfação estar com você na noite deste sábado no Movimento Curtinho, mas com muita música boa, com a produção técnica de Wesley Amaro, Elivelto Henrique e Aldo Leite, além de Emílio Guga Bezerra. Estamos começando o Movimento e você sabe que sábado é dia de saudade, é dia de recordar no Movimento, aqui pela Rádio Jornal. Rádio Jornal Recife, Rádio Jornal Caruaru, Garanhuns, Limoeiro, Petrolina. E você também nos acessando pelo www.radiojornal.com.br. Vamos então começar a nossa noite de sábado com saudade. E saudade bem alto astral, Xande de Pilares.

0: 10h36.
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0: 10h44. Pronto, vamos então a um bloco comercial. Daqui a pouco a gente está de volta aqui no Movimento.
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0: 10h56. Pronto, vamos então a um bloco comercial. Daqui a pouco a gente está de volta aqui no Movimento.
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0: Pronto, vamos então a um bloco comercial. Daqui a pouco a gente está de volta aqui no Movimento.
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10: 11:11.
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Você sabe que eu curto muito flashback, né? Muita saudade, tanto é que faço com muito carinho um programa que fala de amor com música, que é Os Bons Tempos. Amanhã, inclusive, ele mais curtinho depois do resumo final, mas tem muita coisa boa para você curtir. Então você curte comigo mais saudades aqui e também curte comigo na madrugada, amiga, o rei convida.

movimento de sábado, muita música bonita pra você. Daqui a pouco tem a Madrugada Amiga, mais curtinha, porque às 4 da manhã, meu querido amigo Tony Araújo apresenta o Nossa Saudade. É um programaço, então você não perde não, tá?

0: Meu querido amigo, minha querida amiga, muito obrigado pelo carinho da audiência, mas te convido a ficar comigo na Madrugada Amiga, o Rei Convida, Madrugada Musical. Estaremos juntos outra vez nos bons tempos amanhã, depois do resumo final. Produção técnica, Aldo Leite, Wesley Amaro, Emílio Guga Bezerra e Elivelton Henrique. Tenham todos uma grande noite sábado, uma madrugada muito bacana e eu te espero na madrugada. Até já!
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2: Meia-noite e um. 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
0: 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Você está na Madrugada Amiga, a madrugada musical da Rádio Jornal em que o rei convida. As músicas que tocam você do rei Roberto Carlos e seus convidados, convidados nacionais e internacionais, a partir de agora, na madrugada deste domingo, aqui na Rádio Jornal.

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1: Valeu, valeu demais. Muito obrigado. Um ótimo domingo para você. Na sequência tem debate, passando a limpo, consultório e o Nossa Saudade, ô Saudade, com o amigo e irmão Tony Araújo. Ótimo domingo para você. Tchau.
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2: Uma e nove.
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3: Mesas e cadeiras de comércios, mercadorias expostas, postes, motos estacionadas, carros, buracos. Em muitos locais, caminhar pela calçada virou um verdadeiro desafio para o pedestre, que muitas vezes é obrigado a circular pela rua, passar pela via, circulando entre os veículos e assim aumentando o risco de sinistros de trânsito. Essa situação é ainda mais difícil para idosos, pessoas com deficiência, cadeirantes, pessoas com mobilidade reduzida. Por isso que hoje a gente quer saber o seguinte: a calçada tem dono? Quem é o dono da calçada e quem é responsável pela manutenção, pelo cuidado, pela fiscalização das calçadas? O direito de todo mundo, todos nós, utilizarmos as calçadas, ele precisa ser debatido, e é isso que nós vamos fazer hoje aqui com os nossos convidados. Eu quero agradecer, saudar a presença primeiro de Lígia Rabaí, que é doutora em engenharia civil, com ênfase em transportes e gestão de infraestruturas, e também professora do Departamento de Engenharia Civil da Universidade Federal do Estado de Pernambuco, a UFPE. Seja bem-vinda, bom dia.
4: Bom dia, Natália. Obrigada pelo convite.
3: Prazer em recebê-la.
4: Novamente para a conversa.
3: Parece que a gente não consegue nunca avançar sobre esse tema, né? A gente já fez programas, mas a gente vai tentar responder as perguntas, não vai?
4: Sim, sim, com certeza.
3: Vamos embora. Quero agradecer aqui e saudar também o Dr. Marcos Germano dos Santos Silva. Ele é arquiteto, urbanista, vice-presidente do Conselho de Arquitetura e Urbanismo do Estado, CAUPE. Seja bem-vindo, doutor, aqui à Rádio Jornal. Bom dia.
5: Bom dia, Natália. Bom dia, Lígia. Bom dia, Amélia. É uma satisfação estar aqui com vocês, falando de um tema tão instigante quanto é o domínio das calçadas nas nossas cidades.
3: Muito bem, obrigada pela participação. E saudar também a doutora Amélia Reinaldo, que é arquiteta urbanista, certamente vem para somar bastante aqui no nosso programa. Bem-vinda, bom dia.
6: Bom dia a todos, aos ouvintes, bom dia aos meus colegas aqui presentes.
3: E aí, deixar aqui o espaço já liberado para esse tema e para outros. Nosso tema do debate, o protesto, manifestação, o que você tiver para interagir com a gente, o nosso WhatsApp. Deixa eu só reforçar aqui para você, nosso WhatsApp, que é o 99147-8520. 99147-8520. 3421-4785 é o WhatsApp e estamos aqui no YouTube. Você pode participar no YouTube também, tá certo? YouTube da Rádio Jornal. Rádio Jornal no YouTube, você participa, você interage com a gente. Já tem muitos ouvintes falando aqui das calçadas. Já reuni algumas manifestações, então nós vamos já trazer no ar. Doutora Amélia, eu fiz uma pergunta aqui nesse título do nosso debate. A calçada tem dono? E aí, tá todo mundo respondendo. Lá na internet já recebi cada resposta, viu? Teve até gente que me falou o seguinte: filho feio não tem pai. Aí eu fiquei, meu Deus do céu, quer dizer que só quando a calçada tá ruim que ninguém quer ser pai da criança. Mas me fala, doutora, a calçada tem dono? Que dono é esse?
6: A calçada é de todos nós, ou seja, é o espaço público por excelência democrático, onde existe, todos nós deveríamos utilizar, nós devemos guardar, o poder público manter, fazer a sua responsabilidade. Cada um tem uma responsabilidade importante nesse espaço público que é de todos. Ele exerce uma função tripla, vamos dizer assim, porque ele permite que nós possamos, pela calçada, acessarmos aos imóveis, não somente as pessoas, mas eventualmente alguns veículos. Você circula mercadorias, você circula pessoas, tem uma faixa de serviço onde estão a sinalização de parada de ônibus, arborização, posteamento, e todo esse conjunto de elementos que fazem a dinâmica da cidade, ele tem uma expressão significativa no espaço público que nós denominamos calçada. E aí, mas eu queria somente colocar uma questão, ou seja, sim, que me parece importante, como é que esse elemento ele se introduz na nossa realidade? Ou seja, as primeiras calçadas do Recife datam lá do século XIX, a partir da segunda metade, onde você já tem o transporte público de puxado a cavalo, então isso já exigia que as pessoas pudessem estar diferencialmente circulando em espaços em que não tivesse risco. Então, o passeio público, a calçada, surge com essa função. Mas, na realidade, a expressão maior da nossa calçada na cidade do Recife é a partir do século XX. É a partir de quando a cidade sai, ou seja, desse âmbito do bairro do Recife, Santo Antônio, São José, Boa Vista, que eu diria que é aquela parte da cidade espontânea, e que se inicia, então, o processo de expansão urbana. E aí eu diria, há, sim, instrumentos normativos que foram significativos para a construção dessas calçadas. A cidade é feita de loteamentos, e esses loteamentos têm uma determinação do espaço a se criar como passeio. E aí resulta o que nós temos hoje predominante nessa cidade que tem calçada, porque nós temos também a cidade que não tem calçada.
3: Sim, não é todo mundo
6: não
3: que tem calçada.
6: Não é todo mundo que tem
3: calçada.
6: Teve
3: ouvinte, inclusive, que falou isso pra gente, a Carla Oliveira. Isso. Ela disse, no bairro onde eu moro, e aí ela não falou qual é o bairro, Carla, se você puder mandar, manda pra gente o bairro e a cidade, mas ela disse, no bairro onde eu moro quase não tem calçada. E quando tem, o morador planta, faz plantação de algo, de uma árvore ou algo no vaso, né, numa planta no vaso, ela diz aí, bota na calçada, moto e carro estaciona, exatamente, lixo o povo joga na calçada. Quando tem, ela diz que tem problemas, exatamente, também.
6: Pois é. Então essa é a construção, ou seja, a configuração da nossa cidade. Espaços que têm calçada, que foram definidos pelos loteamentos da cidade do Recife. Sim. Espaços que não têm calçada, ou seja, a ocupação, diríamos assim, espontânea, urbanismo espontâneo, que na realidade tem espaços muito diminutos e que o espaço público ainda se reduz a uma faixa que muitas vezes não se tem condições de se colocar a calçada.
3: Sim.
6: Esse é o elemento importante do urbanismo da cidade do Recife, de qualquer cidade,
3: claro,
6: do mundo.
3: E aí, doutor Marcos, muitas vezes tem lei municipal, cada cidade pode ter suas leis, cada estado tem suas leis, o país tem as leis gerais que vão normalizar, mas sempre entra-se naquela questão que é a seguinte: tá, mas, ok, temos um problema. Quem vai responder pelo problema, pelo buraco? Alguém machucou, alguém caiu. Inclusive, o seu Raul Pereira Neto nos mandou mensagem dizendo que ontem a sua filha levou uma queda treinando na Rua do Futuro. Rua do Futuro, que é uma rua muito movimentada aqui da cidade e não está entre as piores, né, doutora Amélia? Mas então, ok, olha o que aconteceu com a filha do seu Raul, nosso ouvinte. Ela cai, machuca, enquanto estava treinando em pleno domingo. Com quem ela fala agora? Vai falar com a prefeitura? Porque talvez ela vai precisar de fazer curativo, ir para um hospital. Pode ser que fique afastada do trabalho por alguns dias, não sei como foi a gravidade da situação. Ou ela vai cobrar do proprietário daquele imóvel ou do terreno no qual a calçada está ali incluída? A gente fala com quem? Me fale, Marcos.
5: Isso é uma questão muito difícil, né? É como a Amélia colocou, existem muitos donos desse espaço. Né? É compartilhado essa responsabilidade. Ao mesmo tempo que existem legislações específicas. Então, a legislação municipal determina que as calçadas ao lado de praças, lagos, edifícios públicos, é responsabilidade do poder público.
3: Esses espaços, então, públicos, né? As praças,
5: os que são considerados poderes públicos. A responsabilidade das calçadas em frente aos seus lotes são dos proprietários. Ocorre que tem uma cidade formal e uma cidade real. Essa cidade real é aquela que a Amélia colocou, que não teve o urbanismo do loteamento, né? E as pessoas vivem nessa cidade.

0: O poder público, em algum momento, e eu acho que muito inteligentemente, criou uma assistência técnica para melhorar as condições de habitação dos imóveis. Mas poderia também ter criado uma assistência técnica para ajudar a resolver as calçadas, porque por mais normativa que tenha, digamos, espaço para infraestrutura, espaço para algum equipamento urbano, espaço de acessibilidade definido, as pessoas não têm condições de contratar um profissional que vá resolver a questão da topografia. Então, ele vai chegar e vai resolver o que seja melhor para o imóvel dele, uhum. O que pode ser muito ruim para o vizinho, quer seja no material, quer seja na implantação de uma grande árvore no meio da calçada, ou uma rampa inadequada. Tudo isso é muito ruim. Então, eu acharia que talvez os governos devessem pensar numa assistência técnica voltada pelo que a Amélia falou, uhum. Do primeira condição de cidadania, que é a calçada, que é a de todos. Sim. Esse talvez seja o caminho. E dizer de quem é a responsabilidade, aí é uma coisa que talvez as pessoas da área de direito consigam. A gente só pode dizer que a legislação define que a propriedade, claro, da calçada em frente ao lote é do dono do lote, e das áreas públicas e edifícios públicos, a responsabilidade é do poder público.
1: Porque dependendo da situação, né, isso pode gerar um passivo, inclusive na justiça.
0: Exatamente.
1: Claro que a gente não quer que ninguém tenha problema, caia, machuque, claro, ou qualquer outra questão. Sim. Mas dependendo da situação, pode ir por esse caminho. O que muitas vezes o pedestre, o caminhante, ou a pessoa que mora na cidade não sabe é isso. Você passa por aquela calçada a vida toda, né, gente? Aqui um parênteses, muitos anos, e vê sempre daquele jeito. Muitas vezes já aconteceu comigo passar pelo local e me perguntar: meu Deus, será que o morador não está vendo que está desse jeito? Será que a pessoa não está vendo, o proprietário, melhor, não está vendo que está assim? E a prefeitura, vendo que algo não é feito para melhorar, que pessoas já se machucaram, que já caíram, que tanto já aconteceu, também não pode fiscalizar? Então, esse é um ponto, fora outros que a gente vai trazer aqui. Mas, Lígia é especialista em mobilidade, doutora em engenharia civil. Nosso querido amigo e ouvinte Felipe Augusto, do Puro Trânsito, é uma página no Instagram que ele fala sobre mobilidade, sobre trânsito, mandou mensagem agora, dizendo assim: as cidades não foram projetadas para os pedestres, foram pensadas para veículos automotores. Hoje se corre atrás do prejuízo. Ok. Na sua análise, professora, os problemas que a gente tem com as calçadas também acontecem por isso? Porque quando a gente está lá no nosso veículo, a gente não olha para a calçada para ver se está com buraco para o pedestre, para o ciclista. E aí?
2: É exatamente isso, Natália. Ele está certíssimo. Assim, as pessoas têm negligenciado a calçada, como Marcos e Amélia falaram, há anos. Isso é um problema porque as pessoas não veem o pedestre como um modo de transporte, vamos dizer assim. As pessoas não veem que você caminhar é uma forma de você se transportar. Então, elas ignoram essa parte no planejamento, de modo geral, no Brasil. Isso não é padrão só de Recife, mas no Brasil, em geral, a gente vê essa negligência, vamos dizer assim, com o pedestre. E quando a gente vai fazer qualquer plano de mobilidade, qualquer diagnóstico de mobilidade da cidade, a maior parte dos deslocamentos é a pé. Porque você sair de casa para ir para uma padaria, você sair de casa para ir numa farmácia, é um deslocamento. Mesmo que seja perto, é um deslocamento. E se fala muito da gente tentar buscar cada vez mais a redução dos carros, a redução das viagens motorizadas. Então, para a gente fazer isso, a gente tem que priorizar o pedestre. A gente vai ter que, em algum momento, dar um enfoque a isso. E essa ideia de ter uma assistência técnica, de ter realmente uma parte da prefeitura que fiscalize e incentive isso, porque pela nossa cultura não vai vir do morador, eu acredito que não vai vir do morador, mesmo que esteja uma rampa super alta que não deixe nenhum cadeirante passar, nenhuma pessoa com carrinho, uma pessoa com mobilidade reduzida passar, mas ele não vai mudar, porque para ele precisa entrar com o carro dele em casa. Ele só vai mudar se em algum momento ou for incentivado ou for punido, que aí é a prefeitura que tem que escolher isso, porque, claro, como o Marcos falou, a calçada é responsabilidade do proprietário.
1: Sim.
2: Claro, mas a prefeitura também negligencia um pouco na fiscalização. Não é falta de legislação, a gente tem legislação. A legislação não é omissa, ela é clara, ela diz: a calçada

0: que é responsabilidade de quem? Mas se a gente não fingir que não está vendo.
1: Fecha o olho. E aí, gente, não estamos falando só do Recife, mas uma realidade brasileira. Uhum. Inclusive, tem ouvintes mandando mensagem de outros pontos. E é importante que você mande, você que está nos acompanhando agora em todo o estado, vai contando aí qual é a realidade, vai falando para a gente, manda foto, vai interagindo.
2: Pois é.
1: Tem uma questão aqui, professora Lígia, que é a seguinte. Por exemplo, a senhora falou de rampas, rampa de acessibilidade. Por vezes, o proprietário ele pode pensar assim... Legal, quero contribuir, quero fazer uma rampa. Vou chamar alguém aqui para fazer, para ajudar, que estou sentindo que tem necessidade. Mas eu imagino que existem metragens, uhum. que existe alguma regra, que você não pode fazer uma rampa com uma altura diferente da outra. Né? Existe uma regra. Então, nesse momento, é importante que o dono do imóvel, o dono do terreno que está nos ouvindo agora, ele preste atenção em quais regras. Ele deve primeiro falar com a prefeitura, pegar essas metragens direitinho? Ele confere a legislação? O que ele faz quando ele quer fazer uma rampa para acessibilidade? Tá. Ou para carro também para acessar?
0: Tá. A gente tem algumas regras nacionais, que, por exemplo, as normas brasileiras, e tem uma norma brasileira de acessibilidade, uhum. que dita exatamente como deve ser a calçada, como deve ser, por exemplo, um piso tátil, como devem ser as rampas de acessibilidade, por exemplo, de um cadeirante passar de um lado para o outro da rua. Mas, ao mesmo tempo, existem algumas normas locais. Aqui em Recife, a gente vê o manual de desenho de ruas, que fala... Que é um documento bem interessante, assim. Mesmo a gente tendo calçadas ruins, o documento é interessante. Ele é recente e ele fala sobre como você... deveria ter os tamanhos da calçada, se você vai colocar vegetação, qual a faixa livre, uhum. qual a faixa que deve ter algum mobiliário, alguma vegetação, algum banco. Você tem que ter esse espaço na calçada. Mas, claro, é um desafio, porque com o tamanho das calçadas que a gente tem hoje, se você for seguir todas essas regras, você não vai conseguir colocar tudo. Você vai ter que escolher... O que é que vai ter na sua calçada?
1: Eu, inclusive, procurei aqui na internet para a gente já ter na mão e o ouvinte procurar depois, ou agora enquanto nos ouve, Manual de Desenho de Ruas do Recife.
0: Do Recife,
1: tá isso. Aqui no site da CTTU, inclusive.
0: Exato. Era uma das promessas do Plano de Mobilidade. Uhum. Teve algumas outras promessas que não foram cumpridas, mas essa... Foi uma das que saiu ainda no plano.
1: Então é importante a gente falar isso, eu recordei agora, que nós chamamos a Prefeitura do Recife para fazer essa discussão. Lembrando, mais uma vez, não é bronca só do Recife, mas é importante o poder público participar. Nós, quando convidamos, então, a Prefeitura a participar desse debate de hoje, tivemos a resposta de que não havia agenda disponível para a data. Nós nos colocamos à disposição para um novo momento, para que a gente possa continuar debatendo isso. Professora Amélia, vamos aqui aprofundar sobre o tamanho da calçada.
0: Perfeito.
1: O nosso querido Milton Grego, que é de Candeias, ele diz que em Candeias, na frente do prédio onde ele mora, a calçada mal dá para um pedestre. Uhum. Estreitinha, curtinha. Fora os postes que estão colocados na calçada e que são obstáculos a mais para as pessoas. Como deve ser esse tamanho? Tem tamanho ideal, professora?
2: Pois é. Eu acho que antes, depois eu gostaria de colocar algumas considerações sobre dois termos que uhum. Lígia utilizou: responsabilidade, fiscalização e legislação.
1: Okay.
2: Então são três coisas importantíssimas que a gente pode abordar. Em relação ao tamanho, no caso de Candeias, eu não saberia dizer como é que as calçadas foram desenhadas em termos de tamanho, vou até levar isso como tema de pesquisa, uhum. avançar nesse conhecimento. Mas no caso do Recife, como eu estava comentando, os loteamentos definiam, são duas legislações muito importantes que nós tivemos, uma de 1932, outra de 1936, e eu queria só comentar, que essa chamar a atenção, que essa legislação de 1936, ela praticamente legisla sobre 90% dos loteamentos que tem a cidade do Recife.
1: É uma lei de 90 anos.
2: Exatamente, porque ela praticamente os loteamentos, 90% dos loteamentos da cidade do Recife foram aprovados entre 1936 e o final dos anos 50. Então, as duas décadas chave, ou seja, final de 30, mas 40 e 50 foram os anos assim, predominantemente de aprovação da nossa urbanização a partir dos loteamentos. E essas legislações, elas comentavam a largura das ruas e, consequentemente, ou seja, esse espaço público pleno, onde deveriam circular todas as pessoas e os veículos. E nós temos três medidas. as ruas de 20 metros, as ruas de 15 metros e as ruas de 10 ou 12 metros. A cidade do Recife tem predominância

0: recentemente, exceto as grandes vias, as vias que já faziam parte daquilo que a gente chama a mão aberta, né? as radiais, diríamos uhum. assim, nós temos, predominantemente, as ruas do Recife têm 12 metros de largura. E aí é o quê? É um, três, um. Ou seja, dividimos essa largura por 5, uma parte vai para a calçada, um vai para a outra calçada, ou seja, são simétricas, né? E você tem o grande espaço, 3 de 12, você tem como espaço para a circulação dos veículos. Então, essa foi uma dimensão tímida para uma época, porque que se imaginava que a cidade não teria o crescimento que a cidade teve. Ou seja, a cidade naquele momento tinha 100 mil habitantes, se imaginava uma cidade, né, que não chegaria a 1 milhão de habitantes. Então, hoje nós temos muitas pessoas que deveriam circular pelas calçadas. As calçadas deveriam, sim, no caso existente, o espaço privilegiado, como Lígia disse, que todas as pessoas pudessem circular, né? E aí, além desse tamanho, diríamos assim, teve um detalhe muito importante que eu acho nas nossas legislações, a partir de 1919, que é a primeira legislação urbanística do Recife, uhum. que era sempre prever um recuo de 5 metros nas edificações. E esse recuo, ele poderia ter sido um excepcional espaço para a melhoria da largura das nossas calçadas. Mas o que é que nós fizemos? Nós, enquanto, porque eu me incluo, todos
1: Sim,
0: nós,
1: moradores,
0: simplesmente
1: sociedade.
0: Colocamos os carros. Ou seja, nós derrubamos os muros das residências e os carros passam, entram nesse espaço, eles viraram estacionamento, privilegiando outra vez o veículo rodado. O que é uma situação de extremo desconforto, tanto para o motorista como para o pedestre. Ou seja, o carro sai de costa, quantos acidentes nós temos nas calçadas a partir desse funcionamento? Então, nós perdemos uma grande oportunidade de rever esse espaço que a legislação urbanística do Recife nos brindou desde o início do século XX, e nós hoje utilizamos aquilo que nós chamamos que é o protagonismo do veículo rodado.
1: Agora, seja, sempre é tempo, mais, né, professora? Sempre é tempo de discutir.
0: E acho que a discussão está posta. Eu acho que é uma excelente oportunidade de discutirmos, Sim. Natália, isso hoje, continuarmos depois com a prefeitura, com várias entidades que estão preocupadas com isso. Não somos só nós que estamos preocupados. Então, esse é um detalhe importante, né? E aí você tem, fora isso, a questão do desenho, as regras estão postas com o manual, os decretos de 2003, 2004, 2025, ou seja, nós temos sucessivos decretos e instrumentos normativos que priorizam o pedestre. O plano diretor diz com todas as letras, ou seja, a prioridade é do pedestre. Precisamos daquilo que Marcos chamou a cidade real. Como colocar esse pedestre como protagonista? E aí eu acho que entra num tema que Lígia nos trouxe, que é a responsabilidade. Acho que é algo que inquieta muita gente. Como é que a faixa de rolamento por onde circulam os veículos é de responsabilidade de execução e de manutenção do poder público e as calçadas é de responsabilidade do proprietário? Como é? Sabe, essa é uma discussão que eu acho que deveria ter sido tocada com muito destaque, com muitas ponderações, para a gente avaliar qual é a eficácia dessa responsabilidade. E, ao mesmo tempo, se isso está posto, e a fiscalização? Aquilo que também a Lígia comentou. Ou seja, a rampa tem que ser 1/3 da calçada. Toda a rampa.
1: Tem regra.
0: E só no máximo 1 metro. E no espaço que está perto do meio fio. As calçadas são rampadas. Né? Você vê assim, você passa por algumas calçadas que diz, puxa, que investimento esse proprietário teve. Uhum. E completamente equivocada enquanto espaço de continuidade. Porque a calçada é isso, é um espaço de continuidade para que todas as pessoas, com as suas características, suas possíveis deficiências ou reduções de mobilidade, possam circular, adentrar nos espaços edificados, ter os serviços na borda. Então, essas são questões importantíssimas que a gente tem que continuar discutindo.
1: Claro, e sempre é possível mudar, sempre é possível analisar a cidade como ela está posta hoje, né? Os ouvintes estão mandando tanta mensagem aqui, a gente vai contemplando, respondendo, ajudando você. Tem muito para falarmos. Então, um intervalo bem rápido e já a gente volta.
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1: Voltamos com o debate aqui na Supermanhã da Rádio Jornal e hoje, para começar a semana útil, a gente está falando sobre calçadas. É um tema que as pessoas comentam bastante, então nós precisamos trazer essa discussão aqui para a Rádio Jornal, trazer para o ar, com pessoas que sabem do tema e que podem nos ajudar a pensar um pouco mais sobre esse assunto. Eu estou aqui com algumas mensagens de ouvinte, como eu já comentei com vocês, com os nossos convidados. Eu vou aqui trazer duas que falam de aspectos parecidos. Primeiro, o Cássio taxista está sempre circulando na cidade, vendo as coisas. E ele me contou aqui no WhatsApp que no bairro de Afogados, na Avenida Cosme Viana, dizer que não tem espaço para pedestre. Tem borracharia, lanchonete, todo mundo colocando seu negócio na calçada, toma conta do espaço. Pedestre precisa dividir espaço com os carros, ou seja, ir caminhar na pista, arriscando a própria vida, e não tem fiscalização. Situação que o nosso querido Cássio fala de Afogados. Aí eu recebi outras mensagens aqui do nosso ouvinte Marcelino, está todos os dias com a gente, e ele coloca assim: a sensação que tem é que a cidade está entregue às baratas, não existe fiscalização nesse ponto. E dele até coloca: a moda agora é comprar uma tenda, abrir um espaço comercial na calçada ou até na rua, montar um empreendimento, pode ser lava-jato, bar, oficina, banca de lanches. A cidade está sendo loteada e nada está sendo feito. Ele mandou aqui, gente, uma sequência de fotos de vários pontos da cidade do Recife, o Marcelino, onde isso está acontecendo. Nem vou falar estaria, porque a gente vê na cidade, não é só no Recife, em vários pontos se vê isso. Ao mesmo passo, Dr. Marcos Germano dos Santos Silva, que é arquiteto, urbanista e vice-presidente do Conselho de Arquitetura e Urbanismo do Estado, CAU, ao mesmo tempo em que a gente sabe que as pessoas precisam trabalhar, que o desemprego, por mais que tenha diminuído um tanto aí nos últimos tempos, tem muita gente que é autônomo, que está lutando pela sobrevivência na rua, que vê nessa alternativa uma forma de levar o sustento para casa, e isso é digno, é muito justo, mas aí o espaço de todo mundo precisa ser respeitado. Então, quero entender, para a gente começar essa rodada agora, começando a provocação com o Dr. Marcos, como fazer isso? Que cada um possa ocupar um espaço, sendo que não tire o espaço do outro. O que deveria ser feito com esses estabelecimentos que se instalam na rua? Isso está certo ou não está certo, professor?
2: Natália, essa é a cidade real. Exatamente isso que ocorre nas cidades. Amélia colocou aqui a questão de quem, e você mesmo perguntou, quem era o dono? Por que é que o poder público não assume as calçadas? Né? E sabemos que a legislação define essas propriedades, mas existe um imbróglio aí. O Código de Trânsito define que sistema viário é composto de vias e calçadas segregadas e elevadas para circulação de pessoas. O Código Civil diz que essas áreas são de uso comum do povo. E a Constituição diz que a responsabilidade da manutenção das áreas de uso comum do povo é da poder público. Então, veja o conflito. Uma legislação municipal diz que a calçada é a responsabilidade do proprietário. Mas se a gente junta essas outras leis, tem uma interpretação, e aí eu não sou advogado, eu posso estar falando uma grande besteira, mas que a responsabilidade pode ser e deveria ser do poder público para estabelecer exatamente a condição de que possa existir o comércio, que seja móvel ou não, em alguns casos excepcionais, mas seja garantido a circulação das pessoas com a faixa possível e acessível, não é? Então, isso é o primordial. Não significa, se alguma calçada ela não tem dimensão adequada, vamos estudar a via? Vamos reduzir? Não tem uma área de estacionamento ao lado da calçada? Reduza essa área. Elimine o estacionamento e crie espaços para que essas coisas ocorram e convivam dentro da cidade, dando condições das pessoas do ir e vir. Isso é uma inquietação que eu acho que todos nós temos, né, no nosso dia a dia de trabalho, e que não é fácil responder, não. Mas o maior responsável disso, que se chama o poder

0: poder público, porque tem a ele, cabe a ele assumir esse protagonismo de resolver essa situação.
1: Praça da Várzea, estou recebendo também imagens, professor, desculpe atrapalhar. O ouvinte diz: Praça da Várzea invadida por trailers, comerciantes sem espaço para cliente de estacionamento.
0: Perfeitamente, eu moro na Várzea. É. Eu conheço a Praça da Várzea, eu circulo na Praça da Várzea. Isso que ele está mostrando é uma plena realidade.
1: Deixa eu mostrar para o senhor, olha o ônibus passando.
0: É isso mesmo.
1: Eu vou mostrar aqui, ó, a foto do ouvinte aqui no. Ó, o ônibus passando apertadinho ali, ó.
0: Isso.
1: E o comércio.
0: Isso.
1: De novo.
0: E isso só funciona, esses trailers só funcionam no fim da tarde. Quer dizer, eles ocupam o espaço o dia inteiro, prejudicam a via o dia inteiro, e só no fim da tarde e nos fins de semana é que eles têm o uso mais efetivo, digamos assim.
1: Ó, novamente, máximo respeito ao trabalhador. Porém, contudo, todavia, olha o que o professor nos fala, existe já uma organização.
0: Isso,
1: funciona
0: isso.
1: Em determinado horário, o trailer fica lá durante todo o dia. Se nós, que moramos na cidade, conseguimos ter essas percepções e ver o que acontece, cabe também ao poder público observar esses contornos e fazer o quê? Conversar com as pessoas, dialogar, dizer: ó, meu querido, vamos fazer aqui um espaço então, em outro local? Vamos disponibilizar um local para você poder trabalhar. É isso, não é, professor? Por mais que existam aí legislações aqui e acolá, também o diálogo para entrar na fiscalização, ele é fundamental para resolver esses impasses, né?
0: Perfeitamente. E a gente sabe que não é fácil, mas as pessoas precisam exercer sua cidadania exigindo seus direitos.
1: Sim.
0: Porque você veja que em relação ao automóvel, se estabeleceu um imposto chamado CID para melhorar as estradas. Em relação às calçadas, não tem nada. O IPTU não é obrigatoriamente, não tem nenhuma regra que estabeleça que seja para manutenção de calçada. O IPTU é um imposto livre para a prefeitura usar como quiser. Tanto é que ela, para fazer essas calçadas que realmente estão ficando muito boas em algumas ligadas à cidade, ela foi buscar financiamento federal e financiamento municipal. Ela não usou o recurso do IPTU, porque senão poderia criar uma condição de que não, por que é que não usa? Né? Então, eu acho que é isso. A gente precisa cobrar mais para que essas coisas ocorram. Né? No dia que tiver uma CID para as calçadas, eu acho que a gente vai começar a viver numa cidade mais humana e mais acessível para todos.
1: Aí a professora Amélia falava lá no início, é a responsabilidade de todos.
0: De
1: não
0: todos.
1: É? Aí veja, imagine a gente ter que pensar num imposto. Ninguém quer pagar mais imposto. Ninguém quer. Mas talvez um dia a gente vai ter que pensar nisso para conseguir melhorar a calçada. Se você é dono, proprietário do imóvel, do terreno, daquele ponto, não consegue fazer a melhoria, o poder público vai ter que entrar, vai ter que fiscalizar e disponibilizar recursos para fazer reparo. Eu quero entrar aqui com a doutora Lígia Rabai, que é doutora em engenharia civil com ênfase em transporte, gestão de infraestruturas e professora da UFPE, em um tema bem importante que os ouvintes estão falando muito aqui. Inclusive, mandar um alô para o nosso querido Canidé da Iputinga, que já mandou aqui algumas mensagens. Muitas vezes você circula pelos locais e você vê carros e motos veículos estacionados na calçada. Eu fiz uma breve pesquisa aqui com relação à infração, e aí a internet me diz que sim, é uma infração de trânsito. Mas eu quero entender isso com a professora Lígia, porque a gente já está entrando em outro campo. A calçada sendo utilizada para estacionar veículo. Uhum. É infração de trânsito, para começo de papo, né, professora?
2: Sim, é uma infração de trânsito. Uhum. E assim, o que é curioso é que as pessoas estacionam na calçada para não atrapalhar o fluxo da rua.
1: Da via.
2: Só que você atrapalha o fluxo do pedestre.
1: Não está faltando também um pouco de vaga de estacionamento? Ou tem muito carro circulando? São os dois, né?
2: As duas coisas. Assim, no geral, se a gente colocasse quanto mais vaga de estacionamento a gente colocar, e aí tem isso também do espaço que Marco falou. A gente está dando um espaço público para uma pessoa privada estacionar o seu veículo grande, ocupando o espaço que vários pedestres ou uma pessoa, um ambulante, uma pessoa de um trailer poderia se instalar. Então a gente está tirando o espaço que era para ser para todos, para dar para uma só pessoa, ou para um grupo limitado de pessoas. E quando a gente começa a estudar sobre essa questão da mobilidade, o ideal seria uma rua completa, que a gente chama na teoria e na academia, é a rua completa, é aquela que atende todas as pessoas de forma segura, eficiente, que você consiga ir com qualquer modo de transporte. E isso a gente

gente colocando o espaço a mais para o carro e a mais para o estacionamento, você fica com limitação muito grande para o pedestre. Então, assim, o exemplo que você deu de Afogados é uma perimetral, é uma via importante.

0: entende que tem toda uma história envolvida em como o que aconteceu para resultar nas vias estarem assim.
1: Sim.
0: Mas a via ali de Afogados que ele citou é realmente impossível de você passar, assim, como pedestre. Você tem que ir pela rua. E aí, a rua é uma rua de trânsito até mais rápido do que uma rua local. E aí você gera o problema de segurança também. Então, tem N fatores, e você vê lá o estabelecimento, você vê o estabelecimento colocando produtos na calçada, tipo, uma loja de moto, aí ela coloca a moto na calçada. Um restaurante, aí coloca as mesas na calçada. Só que a calçada é muito estreita. É legal ter essa fachada ativa, que a gente chama, ter o acesso ao estabelecimento para as pessoas poderem viver a cidade, como a Amélia falou. Mas não tem espaço naquela calçada. Teria que organizar aquilo melhor para funcionar, sabe?
1: Mas aí você pensa, não, é rapidinho, vou colocar o carro aqui um pouco, vou colocar a moto.
0: E aí
1: ninguém
0: fica,
1: vai ver, não tem fiscalização.
0: Não tem. E assim, se você deixar na rua, também é infração. Se ali não for local de
1: estacionamento,
0: também é infração. E vai ter um monte de gente ali atrás buzinando pro seu carro, xingando você, fazendo o que for. Na calçada é muito mais difícil, porque o pedestre, você vê, sempre tem muito menos visibilidade, sempre tem muito menos prioridade. E é o contrário, pela legislação federal, pelo Código de Trânsito Brasileiro, pela Lei de Mobilidade, o pedestre é a prioridade. Então o carro tem que parar para o pedestre passar. Não é o pedestre esperar os carros passarem, por exemplo, para conseguir atravessar uma rua. E isso serve também para o estacionamento do carro. A calçada é do pedestre, o carro não é prioritário ali.
1: Educação, convivência, sociedade, vida em sociedade, né, gente?
0: Uhum.
1: Doutora Amélia Reinaldo, arquiteta urbanista. Estou com uma questão aqui do Fábio, que é do Cordeiro. Ele mandou várias fotos. Ele, inclusive, fala o nome do clube em questão, que é um clube privado. E aí, Fábio, vou lhe pedir aqui licença, inclusive, para trazer a situação, para poder ajudar e ajudar outra pessoa que possa estar enfrentando isso, sem citar o nome desse local comercial, porque nós não vamos aqui conseguir pedir resposta nesse momento. Mas eu vou traduzir aqui o que você falou. Ele disse o seguinte, que há um clube que tem uma calçada, aliás, que deveria ter, são 800 metros de total falta de calçada junto a esse clube. Tem o clube fechado, muros, ok? Em frente a esse clube são, segundo o nosso ouvinte Fábio, 800 metros de total falta de calçada. E ele diz, nós pedestres desta área sofremos muito com essa situação. Aí você imagine, né, doutora? O momento que o Fábio enfrenta. Ele fica pensando, vou falar com a prefeitura, vou falar com o dono do clube.
2: Pois é.
1: Ele sente que não tem poder para falar com o proprietário daquele estabelecimento enorme, aquele local enorme.
2: É.
1: O que a gente pode sugerir ao nosso ouvinte? O Fábio é alguém que possa estar passando por algo parecido.
2: Pois é, Natália. O problema que Fábio enfrenta, muitas outras pessoas enfrentam, inclusive situações em que não vai ter nunca a possibilidade de ter uma calçada. Essa ainda existe a possibilidade, se eu acho que eu entendi, de se construir ou se adaptar à área disponível para uma calçada.
1: Sim.
2: A própria legislação, aquilo novamente que se comentou anteriormente sobre a cidade real e a cidade legal, você tem na legislação que caso exista uma calçada em que o proprietário não exerce o seu dever de executá-la, o poder público poderia executar essa calçada e depois cobrar do proprietário. Veja que dificuldade isso vai acontecer para que isso aconteça de fato. Então, eu acho que volta para aquela discussão da responsabilidade efetiva entre ser o privado, que é o responsável pela execução, pela realização do projeto e do desenvolvimento e da execução de uma calçada, e o poder público, que poderia tomar isso como referência e ter também a manutenção, a fiscalização, para que a gente pudesse ter isso de uma forma muito mais sistêmica, diríamos assim. E eu acredito que, como o Marcos também comentou, algo difícil, começa-se, vamos ampliar essa discussão, vamos estabelecer uma área prioritária, qual é a área de maior deficiência? Eu estou preocupada, inclusive, com a área de pessoas, com os espaços urbanos, as pessoas não têm nem espaço para colocar uma calçada. Né? Então, acho que são características, diríamos assim, diversas da nossa cidade, de qualquer cidade que a gente vá analisar. Então, são duas questões muito importantes. A calçada existe ou não existe? Né? Como é que ela está nesse momento? Qual é a responsabilidade? Qual é

0: como é que se pode melhorar a circulação por esse espaço, as ocupações. Eu imagino que a ocupação não seja somente um direito do comerciante ganhar o sustento,
1: sim, sim.
0: Mas também é um espaço de segurança. Nós defendemos o uso da calçada, uhum. Obviamente com controle, com limite de ocupação, ou seja, a calçada jamais, como Lígia comentou, ela pode ser ocupada de modo que você impeça a circulação das pessoas. Então é importante, é bem-vindo um comércio que esteja localizada na calçada, obedecendo determinadas regras. Então, o que a gente imagina é que as intervenções, elas são particulares. Não é uma só intervenção. A legislação é muito genérica e é um ponto de partida para se discutir o tema. Mas cada local vai requerer por isso que é necessário que o poder público tenha esse domínio completo de todas essas particularidades para que a intervenção possa ser aquela mais condizente com aquele lugar.
1: Você vai pegar a vocação daquele local, né, doutora?
0: Inclusive, discutir com seus moradores.
1: É comercial.
0: Discutir com seus moradores, com as pessoas que ali circulam, para que isso possa, de fato, ser um resultado que atenda a todos os interesses.
1: Uhum. Tem uma outra questão que super importante, um ouvinte que está identificado aqui para a gente, mas não quer ter o nome divulgado, o doutor Marcos, ele fala assim, e o que fazer com as árvores? As árvores que foram plantadas ali em meia calçada, o tronco enorme, ocupa toda a calçada, impedindo a passagem, muitas vezes você passa, inclusive a calçada, ela já está num processo de, ela está um pouco erguida por conta da raiz da árvore, causa um desnível, você imagina uma pessoa com mobilidade reduzida, um cadeirante. Passar ali, não tem como não, vai para a pista, vai para a via, vai passar do lado do ônibus e do carro. Nesse caso, aí a pessoa faz o quê? Liga para a prefeitura da sua cidade, do seu município, e diz, ó, aqui na rua X está desse jeito, vem dar uma olhadinha na árvore, o caminho é esse, professor?
2: Parte por aí. Eu até voltaria um pouco à pergunta que o ouvinte fez antes, que a Amélia respondeu, mas talvez esteja um pouquinho mais claro. Como ela disse, existe uma legislação.
1: Sim.
2: Então, ele tem que cobrar ao município que aquele proprietário execute a calçada, porque isso é que está previsto na legislação. E se ele não executar, ele receberá uma multa ou a prefeitura executará isso. E cobrará a ele a execução. Então, é isso que as pessoas precisam se apropriar e reclamar.
1: Você é obrigado a executar a calçada.
2: Obrigado.
1: Esse é um ponto. Calçada quebrada com bronca, esse é outro
2: ponto.
1: É
2: outra história. Quer tenha ocupação, ou seja, um terreno vazio. A obrigação é de executar a calçada. Então, eu acho que é por aí que ele tem que fazer a reivindicação dele.
1: Uhum.
2: Em relação às árvores, aí volto novamente, eu gostei muito, eu estou aprendendo cada vez mais. Toda vez que eu me encontro com a Amélia, eu aprendo um pouquinho mais. Uhum. Dessa relação de ocupação da cidade, do fim da década de 50. Então, as árvores foram plantadas nessa época. E não havia um plano de arborização.
0: Exatamente.
2: Se plantava a árvore que achava que devesse plantar.
1: E precisamos de árvores,
2: precisamos,
1: né?
2: De árvores. Hoje existe um plano de arborização para a cidade que define que tipo de árvore deve ser plantado, em que condições. Então, é muito comum o oitizeiro, o espinheiro. São árvores grandes que as raízes afloram e quebram as calçadas. Então, qual é a situação? É levar a prefeitura? Agora, a prefeitura vai ter que buscar, como também a Amélia colocou, uma solução particular. Não tem uma regra básica para isso. Vai ter que se estudar, ora negociando com o proprietário para recuar um pouco o seu muro, para criar um desvio, ora avançando um pouco na via, se assim for possível. Quer dizer, criar opções
0: ora,
2: existem.
0: Uma passarela que permita
2: ultrapassar uma passarela que suba uma pequena rampa e aí passe por cima e dê uma qualidade de acessibilidade. Quer dizer, são situações que deverão ser estudadas e aí, quando nós tivermos a nossa assessoria técnica voltada à calçada, nós teremos os profissionais adequados a fazer esse estudo caso a caso e a cidade só tem a ganhar.
1: Claro. Gente, são tantas mensagens aqui que eu nem conseguiria trazer todas. Muitos ouvintes mandam áudios. Então, para o poder público, para todos aí que são do poder público, que estão nos ouvindo, especialmente nas prefeituras, dizer que esse é sim um tema que interessa as pessoas. Então, cuidem disso, não é? E que nós, enquanto pedestres, pessoas que ocupam a cidade, possamos também prestar atenção, né, professora Lígia? Porque a gente muitas vezes passa pelos locais e não dá atenção devida.

0: e só sente a necessidade quando eventualmente tropeça passando na calçada. Então, que a gente possa também ter esse olhar atento. Se falou com a prefeitura, não conseguiu, você pode falar com o Ministério Público, você pode fazer denúncia, você pode procurar as autoridades. Então, tem muitos pontos aí que nós precisamos alinhar para que seja o interesse coletivo que esteja amarrado. Antes desse intervalo, rapidinho, professora Amélia, eu achei interessantíssimo aqui o comentário do Alexandre Dias Gonçalves. Ele falou: e a sujeira do cachorro do vizinho na minha calçada?
1: Ô, Alexandre.
0: É tão fácil, não é? Você leva o seu cãozinho para passear.
2: Saquinho?
1: Exatamente.
2: Fácil.
1: Pois é. Mas o pior é que o saquinho termina depositado no alegrete da árvore.
0: Muitas vezes fica na rua mesmo.
1: É, ou seja, eu tenho ficado impressionada.
3: É pior,
1: na nossa área.
3: Mais ainda.
1: Exato. Na nossa área, a gente chegou a fazer um fold e distribuir. Por favor, leve os dejetos dos seus animais para o lixo da sua residência. Porque depositar. Hoje você caminha, eu imagino, inclusive, eu circulo muito a pé, e eu digo, gente, um dia de muita chuva, eu vou estar circulando no meio dos dejetos dos animais. Todos nós vamos estar fazendo isso. Então, é um problema seríssimo. E eu espero que se tenha uma consciência maior. E são pessoas que estão, né, que têm uma responsabilidade enorme com aquele animal.
0: Claro.
1: O animal circula também pelo espaço público. Tá? Mas o faça de uma forma que não é o animal que é o responsável. É o responsável por uma pessoa que se diz tutor, que é o, né, que cuida daquele animal e que precisa, sim, além de levar o seu saquinho, depois que o saquinho é utilizado com os dejetos dos animais, eles
0: lixo.
1: Sejam, então, levados para um lixo.
0: E se estiver faltando lixo na sua área, cobra a colocação de lixo.
1: Mas
0: lixeira.
1: A lixeira, às vezes, está pertinho, a lixeira está no poste, e os saquinhos continuam a ser depositados ou no alegrete, ou no embaixo de um pequeno poste, sabe? Ou seja, é algo muito deplorável.
0: Vou lembrar o que a doutora Mayara falou lá no começo do programa. É de todos, né? Tem todo mundo com sua responsabilidade e nós também. Perfeito. Intervalo, a gente volta já já.
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0: Voltamos aqui, gente, com o nosso debate. Agradecer a todo mundo que participou. Não consegui, obviamente, ler todas as mensagens, mas todo mundo contribuiu. Agradeço sempre pela participação. A gente está aqui para isso mesmo, fazer pensar, refletir e levar aqui as provocações para você. Deixa eu agradecer aos nossos convidados. Professora Lígia Rabaí, obrigada. Até a próxima. Deixe seu recado e até lá.
3: Muito obrigada, Natália. Assim, esse tema para mim é muito importante porque a gente tem que pensar no coletivo. Então, eu acho que todo mundo tem que pensar um pouquinho. Você vai fazer uma reforma na sua calçada? Procure direitinho como é que fazer para poder priorizar todo mundo, porque todo mundo vai ficar idoso, todo mundo vai ter mobilidade reduzida em algum momento. Então, pense no próximo.
0: É, na acho gente, é isso. No próximo, em todos, né? É isso. Obrigada, professora.
3: Obrigada.
0: Professor Marcos Germano do Santos Silva, um prazer também recebê-lo. Até a próxima.
2: Até a próxima, Natália, Lígia, Amélia. Foi muito agradável essa conversa e como nós falamos aqui antes, é uma conversa que precisa se estender, precisa envolver os gestores municipais da nossa região metropolitana, porque isso ocorre em qualquer cidade.
0: É verdade, fazer essa provocação, né? Muito bem. Professora Amélia Reinaldo, sempre também um prazer recebê-la aqui no nosso programa, na Rádio Jornal. Até a próxima.
1: Até a próxima, o prazer é todo nosso. Eu agradeço imensamente estar aqui com os dois, com Lígia e com o Marco. E também aprendi muito com Alexandre, com Fábio. Vocês são pessoas que estão sentindo na pele suas dificuldades e trazem para a gente um referencial de reflexão. Então, fortaleço a ideia de ocupação é desejável desde que seja planejada, seja dimensionada nada em relação ao que existe, as intervenções são particulares, todos os atores devem participar e apoio também, gosto muito dessa ideia que vem do CAU e tomara que se torne realidade, da assistência técnica, que todos possam estar juntos a favor de um espaço que eu denomino como sendo o espaço democrático de todas as

0: pessoas.
1: Porque tendo esse auxílio, tendo essa Sim. informação, você não vai poder dizer que
0: Exatamente.
1: Não sabe. Não, você é responsável e vai ter informação e auxílio
0: Sem dúvida.
1: Também, não
0: Sem
1: é?
0: Dúvida.
1: Gente, o programa, para quem quer ouvir novamente, quer acompanhar de novo, vai ficar no YouTube para você ouvir quantas vezes quiser e quando quiser. E no site da Rádio Jornal também. Até amanhã.
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4: Começa agora o Passando a Limpo. Muito bom dia a todos. 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Romualdo de Souza, Ricardo Rodrigues e Terezinha Nunes conosco já aqui. Eu vou começar aqui falando de algo que ontem foi, não foi pouca repercussão, foi grande a repercussão de tudo que aconteceu em relação ao Supremo Tribunal Federal, em relação ao Alexandre de Moraes e o Alexandre de Moraes com o Vorcaro. Primeiro, vamos deixar uma coisa bem clara aqui. A gente não está falando de esquerda, de direita, de centro, de Marte, de Júpiter, nada disso. Esqueçam isso. Porque eu já disse aqui ontem, já disse no vídeo que eu gravei no Instagram ontem, estou dizendo de novo, daqui a pouco vai estar no ar o vídeo no Instagram também, no meu e também no JC, JCPE, é o Instagram do Sistema Jornal do Comércio, do Jornal do Comércio, e também no meu Instagram, que é o Igor P. Maciel, Igor P. Maciel, que é o meu Instagram, você pode acompanhar esses vídeos que eu gravo lá também. Esse vídeo que eu gravei ontem e o que eu gravei hoje já, é falando exatamente sobre isso. O Brasil tem problemas complexos. O Brasil tem problemas complexos do jeito que é complexo o nosso território, do jeito que é muito grande, do jeito que é complexa a nossa cultura, do jeito que é complexa, são complexas as nossas relações. E problema complexo a gente não trata simplificando, a gente não resolve simplificando. Então, toda vez quando a gente fala de alguma coisa séria, que começam com, ah, mas ele é de esquerda, ah, mas ele é de direita, ah, mas cadê que você não fala de fulano? Ah, mas cadê que você não fala de Beltrano? Gente, pelo amor de Deus, problema complexo, a gente não pode simplificar dessa forma. Isso é simplificar, tá? Você está simplificando um problema. Alguém comete um erro, aí ao invés de você olhar para o erro e pensar, essa pessoa que cometeu esse erro, ou esse crime, ou seja o que for, precisa ser punida. Não, a primeira coisa que você pensa é, certo, mas ele é de esquerda ou é de direita? Mas ele defende os candidatos que eu defendo, ou ele é contra o candidato que eu defendo? Então, é isso que as pessoas têm pensado. E essa forma de pensar precisa mudar. Senão, a gente não consegue resolver nada nesse país. Essa é a verdade, tá? E você, a prova disso é que eu estou falando exatamente sobre isso no vídeo de ontem. Tem lá, acabei de olhar, 1.800 comentários. Tem mais de 1.800 comentários no vídeo que eu postei ontem sobre esse assunto do STF. Tem mais curtida do que comentei. Tem 10 mil, quase 10 mil curtidas. Mas tem 1.800 comentários. Esses 1.800 comentários, a maioria desses comentários é exatamente sobre o que eu estou falando no vídeo. É fazendo exatamente o que eu digo que a gente não pode fazer lá no vídeo. Que é, sabe o quê? Dizendo, ah, mas cadê que você não fala de Flávio? Ah, mas cadê que você não fala de Mendonça, do André Mendonça, do ministro? Ah, mas Alexandre de Moraes, ele salvou a democracia. Então, tudo bem? Então, beleza? Ok? Ah, mas cadê que você não fala do Lula? Ah, então, assim, você vê isso no comportamento das pessoas mesmo em relação a isso. E olha, o crescimento do Augusto Cury, que é um repetidor de frases de autoajuda, de efeito e de efeito, assim, porque o Augusto Cury até agora, o que ele mostrou é que ele é um repetidor de frases de autoajuda. E ele, o crescimento dele mostra como tem gente cansada nesse país dessa polarização, da forma como ela acontece, dessa história de ficar todo mundo, ah, mas é de esquerda, mas é de direita, ao invés de ver, de enxergar o problema objetivo. Então, nessas horas, basta você ser um repetidor de frases de autoajuda que as coisas que você pode acabar se dando bem. Então, olha, gente, o que é que a gente viu ontem? E por causa desse comportamento do brasileiro, de simplificar as coisas que são complexas, ao invés de pensar na punição que precisa ter ou na pressão que precisa ter para que uma atitude seja tomada, é por isso que a gente tem uma foto no jornal O Globo, que uma foto que representa a primeira sessão ali, do quando os ministros estavam na primeira sessão, após o escândalo, após a divulgação das mensagens do Vorcaro com o Alexandre de Moraes, a primeira sessão está o Alexandre de Moraes dando risada junto com os colegas lá, de boca aberta, lá rindo, na maior animação, como se nada tivesse acontecido. A pergunta que eu faço a todos vocês, a quem viu a foto, se não viu, vejam, foi publicada no jornal O Globo e já está em tudo que é rede social, em todo canto, essa risada do Alexandre de Moraes, que foi no dia em que, da maior crise do STF dos últimos anos, você pense o seguinte, de quem o Alexandre de Moraes está rindo? De quem o Alexandre de Moraes está rindo? De quem será? Terezinha Nunes, Ricardo Rodrigues, Romualdo de Souza. Romualdo, inclusive, liderança do PT na Câmara, diz que André Mendonça, o ministro André Mendonça, está comprometido até a medula no caso Master. Eu recebi um monte de mensagem hoje, porque essas coisas são muito bem montadas e construídas. Assim que o André Mendonça divulgou as mensagens sobre o Alexandre de Moraes, começaram a aparecer coisas sobre o André Mendonça, para tentar queimar o André Mendonça, porque é outra coisa também que aqui você ataca o mensageiro. No Brasil também, atacar o mensageiro é a coisa mais fácil do mundo. E aí o André Mendonça imediatamente disse, olha, realmente eu tive um encontro com o Daniel Vorcaro, acho que foi em 2025, esse encontro, e ele explicou o motivo, tinha a ver com igreja, tinha a ver com coisa de igreja, mas até porque o Daniel Vorcaro, além de tudo, é ligado a uma igreja também.
0: Também a precatório, ele falou de precatório.
4: Ligado, e também essa reunião também falou sobre questão de pagamento de precatório. Romualdo de Souza, quem foi o líder do PT que já partiu para essa... Aliás, porque os próprios partidos e as próprias lideranças partidárias gostam, porque eles ganham com isso, né? Então eles gostam de alimentar e de incentivar essa coisa de... Não, fulano não errou não, porque fulano é de esquerda. Não, fulano não errou não, porque fulano é de direita. Romualdo de Souza.
5: O nome do deputado é bem sintomático. Bom gás. Bongás pegou o microfone e deu todo o gás. Ele usou o tempo de liderança, 15 minutos,

0: 15 minutos para defender uma proposta que ele apresentou ontem no plenário da Câmara, que não tem nenhuma serventia, é só gasto de tinta, porque ele imprimiu a proposta e leu a proposta lá, que é pedindo o afastamento do ministro André Mendonça desse processo que trata do caso Master, porque, segundo Bongás, André Mendonça está comprometido até a medula, uma vez que recebeu o Daniel Forcaro num encontro privado, sem a presença da imprensa, da polícia e dos advogados. Palavras de Bongás. O que diz Bongás no requerimento? Que um juiz não pode receber uma pessoa que está sendo investigada fora do local onde o juiz atua. No caso, teria que ser no Supremo Tribunal Federal. Ora, naquela época, diz ainda Bongás, o Alexandre de Moraes já vinha falando sobre envolvimento de autoridades no caso do Banco Master. Depois Alexandre de Moraes saiu, quando se revelou que ele e a mulher também tinham negócios com o Banco Master. Mas naquela época, o vice-líder do PT diz, naquela época, André Mendonça deu um abraço em Forcaro. Isso é motivo, segundo o PT, para que o ministro seja afastado do processo. Esse requerimento vai para onde? Vai para a mesa do presidente do Supremo Tribunal Federal. E é claro que o ministro Luiz Edson Fachin, não vai tomar nenhuma medida. Mas Bongás usou todo o tempo de liderança do PT para descer o sarrafo no ministro André Mendonça.
1: Eu acho muito engraçado quando eu vejo o pessoal do PT, inclusive, ou a liderança do governo ligado ao Lula, ao PT, ali defendendo com unhas e dentes o Alexandre de Moraes, porque agora eles entendem que o Alexandre de Moraes é aliado, então tem que defender o Alexandre de Moraes. Então o inimigo é o outro, o inimigo agora é o Mendonça. E eu acho bem interessante porque o Moraes, Alexandre de Moraes, ele é amigo seu hoje, amanhã ninguém sabe como é que vai ser. Amanhã, hoje ele é inimigo, amanhã ele pode ser amigo, então ele muda de acordo com o vento. E eu posso dizer isso porque, assim, se você conhecer a história do Alexandre de Moraes, você vai ver que ele foi promotor de justiça e era o maior inimigo de Maluf, e depois no STF ele passou a... ele votou pela admissibilidade de recurso de Maluf, que Fachin, inclusive, na época tinha votado contra... é um recurso de Paulo Maluf, e ele e o Alexandre de Moraes volta para ajudar, acaba ajudando o Maluf, o voto do Moraes. O Moraes, ele foi indicado pelo Michel Temer, então ele era inimigo do PT, mas agora ele é amigo, entendeu? Então, assim, o Alexandre de Moraes, ele muda de acordo com o vento. O vento vai mudando e ele vai mudando ali, ele muda de amigos também, assim, de aliados e de amigos de acordo com... Então, assim, talvez o PT se surpreenda um pouco com Alexandre de Moraes no futuro. Mas para isso vai ter que se esperar ainda para ver. Uma coisa, Terezinha, que chama a atenção nessa história toda do Forcaro com o Alexandre de Moraes é que é uma máfia realmente. Você vê o Mendonça, né? Teve essa reunião, e essa reunião imediatamente ela vira uma forma ali de tentar, ali de alguma forma, de tentar pressionar ele. Por quê? Porque o Forcaro já estava ali, ele usava os tentáculos dele, ele espalhava os tentáculos para tentar, olha, pelo menos estar com alguém em algum momento. Então, em algum momento ele esteve com o Lula. Eu acho bem interessante ontem, quando começaram a atacar o Mendonça, o André Mendonça, porque ele teve uma reunião com o Forcaro. Eu sei que Lula teve também reunião com o Forcaro. Então, Lula é bandido por causa disso? Lula, por acaso, é bandido porque teve uma reunião com o Forcaro? O André Mendonça tem a conversa deles para ver? Agora, o Moraes também não dá para dizer que tem alguma coisa errada, que tem alguma coisa ali que o Moraes... pode ser condenado por essa relação ainda, mas ele precisa no mínimo se afastar. A relação do Moraes com o Forcaro é diferente desses encontros. O encontro com o Forcaro até Lula teve.
2: Exatamente.
1: Até Lula teve. Exatamente. Depende muito do que é conversado e do que acontece depois, né?
2: Desses... E aí eu queria esclarecer em relação, por exemplo, ao André Mendonça. Ele não disse, mas já foi, inclusive, tido como certo isso, vocar o procurou a respeito do pagamento de precatórios que na época se discutia. O próprio Banco Master estava querendo receber lá os precatórios que ele tinha comprado, que ele tinha adquirido, só que havia uma dúvida se esse material era condizente com o valor que ele estava solicitando. Então, ele procurou o André Mendonça ouviu, como qualquer ministro recebe as pessoas, né, conversa, etc., mas ele próprio disse, ó, eu votei contra. Quando colocaram a votação da questão dos precatórios, André Mendonça votou contra. Então, se o Forcaro o procurou a respeito do precatório, teve a resposta em seguida com o voto contra dele. Então, essas coisas assim, mas ficam muitas interpretações, coloca-se muito balão no ar, né? Então fica uma confusão generalizada. Agora, o que pareceu ontem, e eu escutei noticiário até o final da noite, é o seguinte, que está montada uma pizza a respeito desse assunto. E que aquela foto que o Globo mostrou de todos os ministros rindo, dando gargalhadas, em plena crise, né, demonstra que alguma coisa está no ar. E que seria, talvez, um adiamento dessa questão para depois da eleição, o Fachin...
1: Para ver se o povo esquece.
2: Exatamente, o Fachin adiar para depois da eleição, não reunir o Supremo agora, deixar para reunir depois da... E deixar em banho-maria tudo isso para preservar Alexandre de Moraes e para ajudar nesse esquema todo que está montado para botar panos mornos nessa questão. Então, é uma coisa horrorosa isso, porque a gente viu o que foi revelado a respeito do ministro Alexandre de Moraes, e a impressão que fica dando é que chegou num nível tal que tem que ter uma atitude, né, que a população brasileira não vai aceitar.
1: É uma tristeza porque enfraquece a instituição. As instituições vão enfraquecendo, você tem uma fragilidade maior da instituição, do STF, do Supremo Tribunal Federal, porque, gente, instituições, elas não são de tijolo, tá? Instituições, elas não são de tijolo, elas não são formadas por tijolo e cimento. Aquele prédio bonito que tem do STF lá é só um prédio, tá? O que forma a instituição é a imagem que as pessoas têm dela, e o funcionamento dela, a máquina funcionando mesmo, a maneira como ela funciona e a imagem que as pessoas têm desse funcionamento. Então, é isso que forma a instituição. Instituição não é cimento, instituição não é tijolo, isso não é instituição. Agora, quando você trata mal a instituição e as pessoas começam a não acreditar nela, ela enfraquece. E enfraquecendo uma instituição dentro de uma república, você enfraquece a República e enfraquece a democracia. É uma pena. Oi, Romualdo.
0: E tem um detalhe importante para o ouvinte entender como é que se dá esse jogo em meio ao debate, porque alguns senadores ontem pressionaram o presidente do Senado, alguns senadores de oposição, claro, para que Alcolumbre se manifestasse a respeito de 109 pedidos de impeachment de ministros do STF. O que disse Davi Alcolumbre? Sua Excelência, o presidente do Senado, disse: todo mundo esquece que pediram 130 milhões para a mesma pessoa, se referindo a Forcaro, para fazer um filme, se referindo ao filme sobre Jair Bolsonaro. E agora a culpa é só do ministro Alexandre de Moraes? Que coisa é essa? Ou seja, Davi Alcolumbre saiu em defesa de Alexandre de Moraes no plenário, em vez de dizer: eu tenho poder, eu vou me sentar em cima dos 109 pedidos e não vou me levantar de cima desses 109 pedidos, não. Ele disse: olha, todo mundo esquece, em outras palavras, Dona Maria, ele disse o seguinte: todo mundo esquece que Flávio Bolsonaro foi lá e pediu 130 milhões de reais para fazer um filme do pai ao Daniel Forcaro. E agora todo mundo da direita está culpando o ministro Alexandre de Moraes? Não é só isso. diz Davi Alcolumbre.
1: Pronto, é exatamente aquilo que eu estava falando. Tem 260, 130 de um lado, 130 do outro. Tem 260 milhões aí questionáveis, que precisam ser questionados. Que

0: precisam ser investigados. 130 milhões de um contrato da esposa, do escritório da esposa do Alexandre de Moraes, 130 milhões, tem umas diferenças aí, 131, 134, mas é mais ou menos 130 milhões para o filme que o Flávio Bolsonaro foi atrás. Gente, precisa questionar, precisa investigar 260 milhões. E não ficar escolhendo qual é o 130 milhões que está errado e qual é o 130 milhões que está certo.
1: Até porque tem um ministro do Supremo nessa questão.
0: É, tem um ministro do Supremo nessa história e um senador da República.
1: E o senador, o Flávio.
0: O senador da República também.
1: O Flávio é candidato a presidente.
0: E candidato a presidente.
1: Agora, então, o ministro é um ministro do Supremo que recebeu um contrato para a família dele. Uhum. Os filhos receberam também um cartão de crédito do Vorcaro. Então, eu nunca ouvi falar no negócio. Como é que você está diante de um processo desse e fica dizendo que não, mas porque o outro fez assim, o outro fez assado? Tem que botar limpo tudo. É. Passar limpo toda essa história, seja de quem for, onde for. Agora, não se pode esconder a gravidade que é um ministro do Supremo envolvido nessa confusão toda.
0: Mas é isso. Os valores até ajudam para a gente entender isso. 130 milhões de um lado, 130 milhões do outro. Mais ou menos 130 milhões de um lado e do outro. A gente precisa acabar com essa história de qual 130 milhões é bom e qual 130 milhões é ruim. Os dois precisam ser investigados e os dois pacotes de 130 milhões precisam, se tiver alguma coisa errada, precisa ser punido. É isso, gente. É isso. Precisa ser investigado e precisa ser punido o que tiver de errado. Mas não ficar escolhendo. Ah, não. Não pode falar de um sem falar do outro. Ó, tem que falar dos dois. Tem que falar dos dois. Não tem o 130 milhões certo. Não tem o errado que é certo porque é meu amigo e o errado que é errado porque é meu inimigo. E o certo que é errado que é meu inimigo, não. Se está errado, tem que ser investigado. Ó, o Ricardo Rodrigues... A gente vai falar de Pernambuco, viu, uhum. Terezinha, ainda. Vamos voltar para falar de Pernambuco aqui, de como é que está a eleição em Pernambuco. Porque com essa confusão toda do STF, a gente meio que deu uma parada na eleição, para falar na eleição de Pernambuco, a gente precisa voltar a falar sobre isso. Mas eu queria, Ricardo, que você falasse um pouquinho, primeiro bom dia para você. Eu queria que você falasse um pouquinho sobre essa história do Trump e dos Estados Unidos atacarem, eles fizeram ali um bombardeio perto do Estreito de Hormuz. E esse bombardeio foi o quê, exatamente? Porque está ainda aquela confusão, a guerra não acabou, está ainda aquela confusão, aquela briga ali. Mas teve algum motivo especial esse bombardeio dos Estados Unidos?
2: Olha, bom dia, Igor, bom dia, Terezinha, bom dia, Romualdo, bom dia, nossa audiência. Olha, o seguinte, tem, não é apenas o bombardeio ao Irã. Os Estados Unidos levantaram a ideia de que o Irã estava jogando minas e por isso ia lá fazer esse bombardeio, mas o bombardeio foi focado em uma área do Irã, ali no Estreito de Hormuz, onde o Irã tinha a sua plataforma, vamos dizer, de pedágio. Então, a ideia realmente era atingir a plataforma de pedágio e atingir também um outro setor, que era o seguinte, que terminou atingindo até uma festa de casamento, houve fatalidades de civis. Agora, o que acontece é o seguinte, esse bombardeio acontece exatamente no mesmo dia em que está ocorrendo no Kirguistão, ali perto da Rússia, por ali, na República do Kirguistão, está acontecendo reunião de cúpula da Organização de Cooperação de Xangai. Ali estão reunidos China, Rússia, Irã, Índia, entre outros países, certo? Que são exatamente aqueles países que os Estados Unidos estavam mirando para impedir, vamos dizer assim, que houvesse um comércio entre o Irã e outros países, aqueles outros países estariam ajudando a economia do Irã, e o plano do dia

0: D do Bessent, que a gente conversou aqui na semana passada, era exatamente estrangular a economia da Rússia, impedindo, dando sanções a qualquer outro país que fizesse negócio com o Irã. E o que acontece é o seguinte, lá no Quirguistão, você estava tendo uma reunião em que ficava muito claro, deixava mais do que claro que esses países que estavam sendo mirados, vamos dizer, pelo Bessent, não iriam aderir ao plano do Bessent e estavam ali todos reunidos para garantir que os negócios com o Irã iriam continuar, porque era do interesse de cada um, era do interesse da China, do interesse da Índia, do interesse da Rússia, continuar negociações com o Irã, continuar a comercializar com o Irã. Então, na realidade, esse bombardeio americano foi como um recado, dizendo assim, olha, veja bem, se vocês quiserem, tudo bem, mas a gente tem condições aqui de continuar bombardeio e de detonar com o Irã. Então, veja bem, não foi apenas um bombardeio em si, não foi apenas a continuidade da guerra, uma escalada da guerra, foi uma escalada da guerra, mas com um recado específico, voltado para aqueles países que estavam reunidos na mesma data, no Quirguistão, para, de uma certa forma, adotarem medidas de alívio para o Irã, para, vamos dizer assim, fortalecer uma aliança com o Irã no meio da guerra. Então, basicamente, é isso que nós estamos lidando.
1: Certo. Eu quero, já vou encomendar outro assunto aqui também da relação dos Estados Unidos, Ricardo, com a Venezuela. Daqui a pouco a gente vai falar sobre esse assunto ainda no programa de hoje, a gente fala sobre esse assunto, porque Estados Unidos e Venezuela estavam falando agora da possibilidade de ter eleições na Venezuela. Aí, lembra aquela história de os Estados Unidos estão lá para garantir a democracia, né? Democracia é coisa nenhuma, porque quando falam em eleição, aí os Estados Unidos, não, eles não estão prontos para eleições ainda. Deixa do jeito que está. Continua do jeito que está, que, por enquanto, se tiver eleição, os Estados Unidos perdem força de influência que tem hoje sobre a presidente lá da Venezuela, né? Então, não, sem eleição, por enquanto. Está aí a defesa da democracia dos Estados Unidos. Vamos para o intervalo e a gente volta rapidinho.
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1: De volta com o Passando a Limpo, e a gente já está na linha com o Bernardo Peixoto, que é presidente da FEComércio, para falar um pouquinho sobre o fim da escala 6x1. Primeiro eu queria que Romualdo falasse, desse um rapidinho, Romualdo, antes de eu chamar o doutor Bernardo Peixoto, presidente, eu queria que você dissesse rapidinho o que é que ficou resolvido ontem no Congresso, se é que ficou alguma coisa resolvida.
3: Ficou resolvido que a escala 6x1, se vier a ser votado este ano, possivelmente, palavras do presidente do Senado, entre o primeiro e o segundo turno. Foi aprovada já na Câmara, a medida chegou ao Senado, foi votada ontem na Comissão de Constituição e Justiça, mas o presidente Davi Alcolumbre engabelou a líder do PT, a líder do governo no Senado, o líder do governo no Congresso, e não colocou o assunto em votação. Alcolumbre alegou que o governo não fez mobilização para ter votos suficientes no plenário. Já os governistas se sentiram traídos porque o assunto não vai ser votado antes do primeiro turno.
1: É, que a promessa era que iria ser votado antes do primeiro turno, passou na CCJ, contaram como vitória e, de repente, ok, vamos agora colocar na pauta. E aí o Alcolumbre diz, não, ali entre o primeiro e o segundo turno a gente vê isso e tal, né? Agora não, calma, vamos com calma. E aí atrapalhou o planejamento do governo. Mas a gente está agora com o presidente da FEComércio, Bernardo Peixoto. Presidente, muito bom dia para o senhor, tudo bem?
4: Bom dia, Igor, Marcel, bom dia a todos os ouvintes do programa Passando a Limpo. É uma satisfação estar aqui com vocês

0: Satisfação é nossa. Presidente, eu queria que o senhor falasse, do ponto de vista da Fecomércio, o senhor falasse, a Fecomércio em Pernambuco, que o senhor falasse qual é o efeito do fim da escala 6x1, do fim da jornada 6x1, para Pernambuco, para a economia de Pernambuco. Porque a gente tem ouvido, olha, isso vai ser muito bom para a economia. De um lado se fala isso, do outro lado diz, mas pelo menos a gente fala em milhares de empregos que podem se perder por conta da. Não é nem do fim da jornada, a gente precisa explicar aí, a gente precisa falar sempre isso. Não é o fim da jornada que vai tirar esses empregos, é não discutir o fim da jornada, é não fazer isso de forma discutida, organizada, fazer às pressas por questões eleitorais. Mas, presidente, qual é o efeito prático que isso pode ter para a economia de Pernambuco?
1: Igor, você acabou de dizer exatamente isso que vai acontecer. A gente fez um estudo na Fecomércio, não é aqui que sejamos contra, é a maneira de fazer. A própria líder do governo, ela acabou de admitir que isso era realmente um projeto eleitoreiro. Esse projeto é uma PEC 221 de 2019. Aí lança em cima da hora, sem um estudo prévio, estava engavetado esse projeto e de repente joga. A gente pauta, pediu inclusive aqui. Eu estou em Brasília, a gente estava tentando até ontem, hoje vai para a pauta de novo, para o plenário, né, essa PEC, justamente para fazer através de convenções coletivas. Hoje, 40% dos trabalhadores de Pernambuco já trabalham menos de 40 horas, abaixo de 40 horas. Não trabalham os 44 horas, graças às convenções coletivas. À medida que vai fazendo a convenção coletiva, vai aprimorando o setor produtivo com o setor laboral. Fica os dois, se negociam e faz uma adaptação que seja bom para as duas partes. É isso que a gente vem lutando, fazer com que seja bom para as duas partes.
0: Agora, em termos objetivos mesmo, de prejuízo para a economia, vocês têm um dado, vocês têm algum dado, alguma informação de quantos empregos podem ser afetados por conta dessa mudança, sem discussão, sem escalonamento, sem nada?
1: Temos. A Fecomércio fez um levantamento, Departamento Econômico, que em torno de 39.500, quase 40 mil empregos vão deixar de existir no próximo ano. E não é só isso, não, Igor. É um acúmulo de dificuldades que está surgindo no país, que está detonando as empresas, o empreendedor. Eu vou te dizer agora mesmo, tem 6.300 empresas em recuperação judicial. 6.300. Há uns anos atrás, há pouco tempo atrás, era 600 e pouco a média. Aí, de repente, já está em 6 mil. Os maiores varejos do Brasil estão em recuperação judicial. E na hora que você está trabalhando no limite, que aumenta o custo na folha de pagamento em 10%, se o cara que trabalhava de 44 horas passar para 40, aumenta o custo da mão de obra em 10%. E se ele for permanecer em 44 horas, ele vai pagar 4 horas extra por semana, vai aumentar em 14,3% a folha de pagamento. As empresas já estão tudo sufocadas. Aí vem a taxa das blusinhas, que isenta isso aí, deixa de movimentar no Brasil 41 bilhões de reais no movimento total, só com a retirada das taxas das blusinhas. Aí você disse, não, mas não é isso tudo? São 5 bilhões que vai deixar de recolher os impostos e 39 e 36 bilhões que vai deixar de circular dentro do país, em mão de obra, em imposto, em transporte, em energia, todo esse movimento que vai deixar só programas eleitoreiros. E isso é que está quebrando o país.
0: Bernardo Peixoto é presidente da Fecomércio Pernambuco, conversando com a gente. Terezinha Nunes.
2: Bom dia, doutor Bernardo. O senhor falou aí no acordo que existe aqui em Pernambuco, que já tem que os trabalhadores

0: já estão trabalhando até menos de 40 horas. O senhor pode explicar o que é isso? Outra coisa, um acordo desse vai deixar de existir depois dessa aprovação dessa lei?
1: Não. A 40% dos nossos trabalhadores trabalham até 40 horas. Por exemplo, parte da parte administrativa de uma empresa, geralmente eles não trabalham no sábado, trabalham segunda a sexta-feira. Aí trabalham 40 horas, entendeu? É, boa parte do trabalhador já trabalham 40 horas, graças aos acordos coletivos de trabalho, que todo ano as empresas e os trabalhadores, tanto laboral quanto empregadores, fazem. São as convenções coletivas, que é normal. Inclusive, até as empresas de comunicações também devem ter esses acordos coletivos. Alguns para trabalhar 44 horas, outros 42, outros 40, e tem até gente que, por exemplo, tem um de 42 horas, 12 por 36 dá 42 horas. Como é que fica esse quem trabalha com 12, 33 nesse projeto agora, da PEC 221? Não fica. E aí? Todo mundo trabalha 12 por 36 e o trabalhador gosta de trabalhar 12 por 36 porque ele trabalha um dia e folga o outro, trabalha um dia e folga o outro. Aí acaba com isso a Petrobras, que leva os trabalhadores deles para as plataformas, passa 15 dias lá e 15 dias folgando, não vai poder fazer. Veja a complicação que é, engessando, esse projeto engessa a nível nacional. É muito difícil, é muito problemático.
2: O grande problema é que você quer colocar, eles estão querendo colocar tudo dentro de uma caixa só, e você tem no país realidades diferentes de acordo com a região, realidades diferentes de acordo com os estados, realidades diferentes de acordo com o setor, realidades diferentes de acordo com o tipo de ocupação, porque o que o Dr. Bernardo está dizendo em relação às plataformas da Petrobras, por exemplo, eles ficam lá 15 dias e depois voltam. Como é que fica? Como é que vai ser feito esse contrato a partir de agora? E outra coisa, em outros países onde se modificou, onde se fez modificações desse tipo, posso dizer a você o seguinte: deu certo onde deu certo. Tem lugar que deu certo. Deu certo onde foi discutido por setor. Você discute por setor com cada classe de trabalhadores. Você vai discutindo com os sindicatos, diretamente com os sindicatos. Foi onde deu certo. E onde foi feito aos poucos, gradativamente. Onde se tentou fazer de uma vez só, deu errado, ou está até hoje fingindo que dá certo, que é o caso da França. A França fez desse jeito e até hoje finge que dá certo. Finge colocando entre 13 e 15 bilhões de euros por ano para poder sustentar, subsidiar as empresas, para poder sustentar os empregos. Aí diz, mas a França é um grande exemplo. Beleza, se o Brasil arranjar 15 bilhões de euros, dá o quê? Quase 100 bilhões de reais para subsidiar as empresas, para poder fingir igual a França que dá certo, pode dar certo também. Mas do jeito que está querendo fazer um pacotão, colocando tudo lá para depois resolve, sabe? É o pacotão de vamos aprovar, mas vai dar confusão. Não, depois resolve a confusão, depois da eleição. Né? Romualdo de Souza.
3: Bernardo Peixoto, bom dia, presidente, como vai? Já que o assunto sobre a escala 6x1 ficou para depois do primeiro turno, e daqui a pouco, e quando eu digo daqui a pouco, é daqui a pouco mesmo, começa uma sessão na Câmara para votar o fim da taxa das blusinhas. A Federação do Comércio de Pernambuco falou com os 25 deputados e os 3 senadores os prejuízos caso essa proposta de emenda, essa medida provisória venha a ser aprovada, presidente?
1: Olha, Romualdo, ontem eu passei o dia lá no Congresso, não consegui falar com todos, porque boa parte dos nossos deputados e senadores estão aí em Pernambuco justamente fazendo a campanha eleitoral e estão votando online, entendeu? Agora, o que a gente ouve falar aqui dentro é que eles vão tentar fazer hoje, de qualquer jeito. Alguns dizem que vão jogar entre o primeiro turno e o segundo, e outros dizem que vão jogar hoje para ser votado. A gente aqui amanhece um dia, no final do dia está acertado uma coisa, no outro dia amanhece tudo diferente. Então, a gente fica muito preocupado com isso aí. Conversamos com alguns

0: uns pessoalmente e outros foi através dos escritórios dele, mas não conseguimos falar com todos, não.
1: A gente está conversando com o Dr. Bernardo Peixoto, que é presidente da Fecomércio em Pernambuco. Ricardo Rodrigues? Estou sem o áudio do Ricardo. Vou liberar agora. Voltou.
2: Bom dia, doutor Bernardo. Nós sabemos que o impacto desse 6x1 vai ser grande. O senhor já colocou aí que em torno de 10% em termos de finanças, em termos de saúde financeira das empresas. Agora, a minha pergunta é como esse impacto atinge as pequenas e microempresas em Pernambuco? Como que atinge, vamos dizer assim, as pequenas empresas, o pequeno comércio, o pequeno comerciante, que já tem grandes problemas para sobreviver, no nosso mercado?
0: Ricardo, você falou bem agora, lembrando que quem vai mais sofrer é os pequenos. As empresas pequenas, ou ela vai reduzir as vendas, porque diminuindo o horário de trabalho, ela tem que reduzir a venda, ou vai contratar mais gente. Se for contratar gente, quem tem um trabalhador vai ser dois, ou seja, vai duplicar o custo, da mão de obra. Mas eu vou dar alguns outros detalhes, por exemplo. Acompanhado desse projeto, a 221, que é o projeto da 6x1, que na verdade é 5x2, não é? Vem a taxa das blusinhas. Veja, outra complicação que vai bater de frente, principalmente em Pernambuco, que é o setor de confecções, onde pega o interior de Pernambuco, onde é o segundo polo de confecções do Brasil. Você compra lá fora, compra na China, não paga imposto nenhum, só paga o ICMS. E eu que sou empresário, se eu for importar para vender aqui, eu pago 60%. Aí o governo vai e tira os impostos de quem compra direto. Ou seja, está levando a mão de obra para outros países. Está muito complicado. A CNC hoje, Ricardo, acompanha mais de 1.700 projetos de leis que está no Congresso Nacional, que impacta negativamente ao setor produtivo do comércio, bens, serviços e turismo. Só do comércio, bens, serviços e turismo. Mais de 1.700 projetos de lei. É muito difícil a situação do empresário brasileiro. E está cada vez mais difícil. Aí vem essas bordoadas, né? Vem. São 6.300 empresas em recuperação judicial. É muito, muito difícil, muito, a gente não sabe para onde é que vai. A reforma tributária vai entrar, a perspectiva é que 28% do IVA é o mais alto do mundo. Não existe no mundo nenhum IVA que seja 28%. Isso é tudo em cima, um em cima da outra, em cima da outra, em cima da outra. O empresário não aguenta mais, já está chegando a um ponto que. Eu tive, por exemplo, reunião com dois grandes empresários em Pernambuco, na época que o SEMA veio aqui para Pernambuco, e eles disseram: Bernardo, a gente está trabalhando para se manter, não é para ter lucro. Você vê que um grande varejista do atacarejo mesmo, o lucro dela esse ano que passou foi 0,5%, 0,5%. Qualquer errozinho que der, é um prejuízo gigantesco. É por isso que os grandes varejos estão tudo aí em recuperação judicial. Aí essa aumentar mais ainda a mão de obra. A gente não é contra, a gente só é contra a maneira de fazer. Deveria fazer pelas comissões, as convenções coletivas. Isso sim, que seria de, como o Igor falou aí. É diferente o trabalhador do Grande Recife para o trabalhador lá de Araripina, de Bodocó, de Garanhuns, do Maranhão. Então, o governo gessando é difícil demais. A gente não sabe mais o que fazer, não.
1: Essa coisa, você imagine você comparar a estrutura, o funcionamento, a relação com os funcionários que tem um restaurante lá no interior, aqui no interior de Pernambuco, ou no interior da Paraíba, ou no interior do Piauí, e você comparar com um restaurante que está no centro da cidade de São Paulo, por exemplo, da capital, São Paulo.

Gente, não dá para você comparar a forma. E aí você quer aplicar a mesma regra para o restaurante, como disse o doutor Bernardo, daqui de Bodocó e o restaurante lá de São Paulo. Você quer a mesma regra para a loja de confecções de roupas que tem aqui no interior, aqui no Agreste, e para a loja que tem lá no centro do Rio de Janeiro, que tem na

0: Você tem que ter regras gerais, algumas regras gerais básicas você tem que ter, mas os detalhes precisam ser definidos com as categorias. E o governo não está permitindo isso. Oi, doutor Bernardo.
1: Ô, Igor, eu tenho, por exemplo, o exemplo do farmacêutico. O governo quer botar um salário único para o farmacêutico.
0: Exato.
1: Como é que o farmacêutico que trabalha em Brasília não, nem consegue pagar o salário que eles querem botar? Imagine o farmacêutico, a farmácia que está lá no interior de Pernambuco, no interior do Maranhão, no interior do Piauí, que Pernambuco, que é um dos estados mais fortes do Nordeste em termos de economia, 60% das farmácias vendem até 40 mil reais. Sabe quanto vai custar um farmacêutico, que o projeto dele não foi aprovado ainda, mas está sendo querendo ser aprovado? Vai custar quase 15 mil reais por mês.
0: É, exatamente.
1: Como é que uma empresa que fatura até 40 mil pode fazer isso? Vai quebrar todo mundo. Então, não é Brasília, tem um PIB per capita, o maior PIB per capita do Brasil é Brasília. Aí, como é que vai comparar com Pernambuco, o interior do Pernambuco? É muito, muito complicado.
0: É
1: a gente tem também os postos de gasolina. Os postos de gasolina no mundo todo, tem postos de gasolina tudo automático. No Brasil é proibido. É proibido ser automático, tem que ser mão de obra. E a vida do empresário brasileiro, como é que está? Está numa situação muito difícil. E isso é ruim, porque as maiores economias do mundo, as maiores economias são exatamente naqueles países onde o ambiente para o empresário são bons.
0: Obrigado.
1: O Brasil está entre os piores ambientes do
0: obrigado, mundo. Dr. Bernardo. Bernardo Peixoto, presidente da Fecomércio Pernambuco, muito obrigado. Volto sempre aqui ao Passando a Limpo.
1: Eu que agradeço a você, Igor, a todos vocês e aos ouvintes do Rádio Jornal do Comércio.
0: Obrigado. Vamos para um intervalo agora e só lembrando que a gente volta falando de Pernambuco, da eleição. Tem uma encomenda que eu fiz para o Ricardo Rodrigues, que eu quero que ele fale sobre Estados Unidos e Venezuela e a relação dos Estados Unidos com a América do Sul também, porque eu soube que Trump andou falando sobre isso. Disse até que a relação com o Brasil era ótima. Eu quero até entender isso depois, Ricardo. Que relação ótima é essa? Parece aquela história de assim, dentro de casa é uma confusão, mas quando vai falar para fora, aí diz, não, lá em casa todo mundo é harmonia, não tem harmonia total, não tem problema nenhum, não. Vamos para o intervalo, a gente já volta.
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0: De volta com o Passando a Limpo. Ô, Terezinha, campanha em Pernambuco, como é que tá? O que, que a gente tem de novidade desses últimos dias? Teve um debate ontem de senadores, né?
3: Sim.
0: Debate ontem de senadores. E eu vi que você escreveu, inclusive, sobre o debate, algo que chamou sua atenção. Chamou a minha também. Quando você me contou, eu fui ver e realmente chamou a atenção.
3: Você, para se ver como está essa disputa para o Senado. Esse debate de ontem mostrou, primeiro, a força que se dá ao presidente Lula na eleição, né? Por parte dos candidatos que apoiam Lula, como é o caso de Marília Reis, de Humberto Costa e de Túlio Gadelha.
0: Uhum.
3: E tem também os três senadores que se colocaram ontem como de Raquel, que é Túlio é Lula e é Raquel.
0: Sim.
3: Túlio, Mendonça Filho e Eduardo da Fonte. Então, o debate inteiro não se falou no prefeito João Campos. É incrível como as pessoas que apoiam João Campos, os senadores, candidato ao Senado, eles em nenhum momento disseram assim, eu vou trabalhar com João tem isso, tem essa proposta, tem aquela, ao contrário dos demais.
0: Mas em momento algum não teve?
3: Em momento algum, só no final, quando as considerações finais.
0: Mas durante o debate
3: não,
0: mesmo?
3: Aí o próprio Humberto e a própria Marília disseram que a chapa é completa, que tem que votar na chapa completa com João, com Lula, com Marília e Humberto. Eles, os dois disseram a mesma coisa, mas só nas considerações finais. E foram feitas muitas críticas.

0: ao ex-prefeito, sobretudo pelo deputado Mendonça Filho. Então, não foram respondidas, né? Já em relação a Raquel, por exemplo, todos os candidatos que falaram de Raquel, os três, né, falaram sempre muito bem, defendendo, falando das propostas dela. O próprio Túlio foi quem mais falou das propostas de Raquel, e todos dizendo que vão trabalhar com Raquel. Não citaram Lula, né, porque Lula não está na coligação, mas enfim, citaram Raquel. E em relação a João, não teve quem defendesse João, né? Os ataques não foram respondidos. E teve um momento, inclusive, que o senador Humberto Costa, falando do que vai fazer e do compromisso que ele tem com Pernambuco, ele falou o seguinte: falou em Lula e falou o seguinte: eu vou trabalhar com o candidato que ganhar a eleição. Ou seja, nem nesse momento Humberto falou em João Campos. Então, é uma coisa realmente estranha isso, porque está nesse momento está sendo discutido muito a questão do Senado. O Senado, que ganhou uma relevância quase tão grande quanto a do candidato a governador, por conta de tudo que tem se visto no Brasil e a importância que é hoje ter um senador da República, mas nesse momento esqueceram de João. Esqueceram de João. Então, era como se só existisse Raquel e Lula em Pernambuco na discussão do Senado. E
1: Interessante, interessante.
0: foi isso que aconteceu
1: Falaram
0: ontem.
1: Sobre STF?
0: Sobre o STF, sim, teve uma
1: Falaram.
0: novidade, né? Sobre o STF, todos eles disseram que era preciso investigar e que, havendo comprovação e tendo plena defesa o ministro Alexandre de Moraes, ele deve ser punido.
1: Todos defenderam isso.
0: Todos.
1: Tudo bem. Vamos seguindo aqui. Deixa eu falar uma coisa aqui, que é o seguinte. O SBT, inclusive, fez agora um comunicado ao público falando sobre um debate que está marcado, está programado já. Esse debate está marcado para, eu vou dizer a você aqui agora, o debate está marcado para o dia 14, 14 de setembro, às 22 horas, no SBT e em outras emissoras também. Fazem parte de um pool de emissoras, de um grupo de emissoras que se juntou para fazer esse debate. Até para dar um reforço mesmo na importância desse momento e tudo. E aí o SBT, junto ao SBT, estão CNN Brasil, Exame, Metrópolis, Nova Brasil, Rádio Itatiaia, Rede TV, Rede Vida, além do SBT, SBT News, Terra e Veja. A revista Veja é a Veja Mais TV. E aí, esse grupo programou um debate presidencial para o próximo dia 14 de setembro, às 22 horas. O momento é de decisão, diz aqui o comunicado. A maior parceria já formada entre veículos de comunicação brasileiros para a realização de debates eleitorais. Só que, até agora, Augusto Cury, Renan Santos, Ronaldo Caiado e Romeu Zema confirmaram presença. Lula e Flávio Bolsonaro, não. Então, tem até o dia 7, o grupo, o SBT, está dando até o dia 7 de setembro, para ter uma definição. Estão pedindo uma definição sobre a participação desses dois candidatos até o dia 7. É uma semana antes da data marcada para o evento. E está se aguardando se eles vão confirmar ou não. É bom dizer o seguinte: candidato que não quer discutir, que não quer ser questionado, que não quer dar explicações, não serve para ser candidato, porque não serve para ser presidente. Quem não quer dar explicação, quem não quer, qual é a essência do serviço público, a essência de um cargo eletivo, é a representação, é a observância dos princípios da administração pública, que aí você tem transparência, você tem comunicação, né, a publicidade, o princípio da publicidade, entre outros. Se você não está disposto, como candidato, a ser questionado, pelos seus colegas, por outros candidatos.

0: Se você não está disposto a debater ideias, se você não está disposto a colocar essas ideias para o público, você não serve para ser candidato. E não servindo para ser candidato, você não serve para ser presidente da República. Nem para ser governador, nem para ser senador, nem para ser deputado, nem para ser nada. Porque se você não está disposto a debater, você não está disposto a dar, a se colocar para o público. Gente, o grande problema que a gente tem, um dos grandes problemas que a gente tem hoje, é exatamente você não ter políticos, pessoas que ocupam cargos públicos, dispostos a entender que eles são representantes não de si mesmos, não de seus partidos políticos em primeiro lugar, são também, mas não em primeiro lugar, não de suas famílias, eles são representantes do povo. E ao povo eles precisam dar satisfação. Então é muito complicado, é preocupante você ver candidatos ao cargo mais importante do executivo no país, da gestão pública no país, eles não estarem dispostos, os dois primeiros, os dois que lideram as pesquisas, não estarem dispostos a debater. É realmente lamentável. Vamos aguardar, porque tem aí até a semana que vem, vamos ver se até a semana que vem eles dão uma resposta, o Lula e o Flávio Bolsonaro dão uma resposta e dizem se eles pretendem debater o Brasil ou se eles vão ficar enclausurados esperando que o Brasil decida sem saber o que é que eles pensam, sem saber o que é, sem ouvir as explicações deles sobre casos que são agora que precisam ser esclarecidos. Sabe? Você tem o caso do Lulinha, você tem Vorcaro com o Flávio Bolsonaro, você tem o Lulinha, que é o filho do Lula, na história do tráfico de influência, você tem um monte de coisa que precisa ser esclarecida. Eles estão querendo explicar quando? Quando já tiverem sido eleitos ou quando já tiver acabado a eleição e eles puderem simplesmente dar as costas para o povo e ir embora? Ah, por favor, né? O Ricardo Rodrigues, Venezuela, como é que está? Eu ouvi o Trump dizendo que a relação dele com o Brasil é maravilhosa, que a relação dos Estados Unidos com o Brasil é ótima, é a melhor de todos os tempos. Imagina se fosse ruim. Aliás, se fosse ruim, o que é que poderia ser, né?
1: Ou seja, no momento, o que é que a gente tem na relação entre Brasil e Estados Unidos? Nós temos um embaixador americano que não teve ainda aprovado a sua entrada no Brasil. Você teve a embaixadora americana que também perdeu o seu visto, a embaixadora brasileira nos Estados Unidos que perdeu o seu visto. Então, é uma relação boa. É uma relação boa, cheia de peculiaridades. É um boa com peculiaridades. Mas, voltando ao caso da Venezuela, ontem, a grande notícia de ontem, em todos os jornais, em toda a imprensa, foi o seguinte: foi a assinatura de um acordo de controle e concessão de petróleo entre o governo americano e o governo interino da Venezuela. E aqui ficou interessante, é interessante a gente falar que não é apenas concessão, mas é controle. A Venezuela detém hoje reservas em torno de 305 bilhões de barris e o contrato prevê o controle americano sobre 20% disso, exatamente 65 bilhões de barris de petróleo. E, novamente, a questão do controle tem a ver, inclusive, com o prazo de concessão, porque são 100 anos de concessão, que é uma coisa não muito comum, né, nessa questão de concessão para exploração de petróleo. Agora, qual o significado maior desse acordo? Por que desse acordo? Evidentemente tem uma questão assim, quase colonialista aqui, mas no meu entender não se trata disso. No meu entender tem a ver com o foco de Trump na política doméstica, na política nacional dos Estados Unidos e mais precisamente na eleição de novembro. A gasolina já está a mais de 4 dólares o galão nos Estados Unidos e o americano médio sente isso na pele, ou mais precisamente no bolso, e isso tem um efeito na

0: na eleição. Então, a popularidade hoje de Trump nos Estados Unidos está em baixa, está em recorde de baixa, a 32%, ou seja, mais quase 70% dos americanos rejeitam o governo. Então, a ideia é deter esses números e melhorar a situação de Trump e dos republicanos para a eleição de novembro. Uma forma seria conseguir deter os preços, reter os preços e baixar até os preços. E a ideia com essa concessão do petróleo venezuelano é exatamente isso. O foco é na eleição. Outra coisa também que esse contrato faz é dar um chega para lá no Canadá, porque o Canadá também exportava para os Estados Unidos petróleo, e petróleo muito espesso, petróleo complicado de se processar, o mesmo tipo de petróleo que tem a Venezuela. Então, basicamente, os Estados Unidos estão trocando o petróleo do Canadá pelo petróleo da Venezuela. Mas, no final das contas, tudo tem a ver com a eleição de novembro, inclusive o bombardeio americano, porque a ideia é o seguinte: é conseguir reduzir os custos de petróleo para o americano médio e melhorar a popularidade do presidente com, vamos dizer assim, uma vitória no campo de guerra, uma vitória no campo de guerra. Então, Venezuela, a gente tem que entender sob esse prisma. É mais petróleo para os Estados Unidos, garantir mais petróleo para baixar o preço do petróleo lá domesticamente, lá nos Estados Unidos.
1: Vamos ver então como é que. Agora, eu achei interessante essa coisa do Trump dos Estados Unidos dizendo: não, não, a Venezuela não está. Não, não pode ter eleição ainda, não. Eleição democrática e tudo. Não, não, não. Por quê? Isso, tem um motivo. Por quê? Se a gente está fazendo bons negócios com ele, para que colocar a população para eleger alguém? Não, deixa a gente tomando conta, que é melhor, né? Para quê? Democracia é quando eu mando em você, né? Eu lembrei do Milor Fernandes agora. Tem uma frase do Milor Fernandes maravilhosa. Democracia é quando eu mando em você. Ditadura é quando você manda em mim. É isso. Sabe? Então, assim, é democracia. Eu estou mandando em você, então é democracia. Não se preocupe, não, Venezuela. Tá tudo bem. Para que vocês querem votar? Né? Tô vendo aqui uma coisa, viu, Romualdo de Souza? Aqui, para ninguém dizer que a gente só está falando de Moraes, Dark Horse, olha. PGR fecha delação com empresário que fez pagamentos a fundo de advogado de Eduardo Bolsonaro. Antônio Carlos Freixo Júnior confirmou a investigadores pagamentos feitos ao fundo, que é o fundo do advogado de Eduardo. E teria a ver com o filme. Dizem que tem a ver com o filme, mas ninguém sabe exatamente de onde é que vem, qual é a origem. Não, a origem sabe, tem a ver com o Banco Master. Vem do Banco Master. Mas qual era o objetivo desse dinheiro? Se era realmente para o filme ou se era alguma outra coisa. Então, isso está sendo investigado e, nesse momento, a informação é que o empresário, o Antônio Carlos Freixo Júnior, ele confirmou, ele fechou a delação com a PGR. Fechou a delação e vai contar tudo. Diz que vai contar tudo sobre essa operação financeira, de onde vinha o dinheiro, para onde ia o dinheiro e qual era o objetivo desse dinheiro, se realmente era para fazer o filme. Acho que se precisou fechar uma delação premiada para isso, é porque não tem alguma coisa errada no fluxo desse dinheiro, Romualdo.
2: E que não foi apenas para contratar a equipe que trabalha no filme.
1: Pois
2: A
1: é.
2: expectativa exatamente da Procuradoria-Geral da República, do Ministério Público, é se houve, de fato, um repasse de verbas de um fundo para. Foi assim: foi criado um consórcio para concluir o filme. Diretor executivo, produtor executivo, isso é um consórcio. Então, esse consórcio contratou que pessoas? Essa é uma das perguntas que o Ministério Público está fazendo. Quais as pessoas que foram contratadas e como se deu o repasse de dinheiro?

0: O dinheiro brasileiro foi por meio de quê? De que forma? Então, a Procuradoria-Geral da República, quando faz esse tipo de questionamento, é para saber exatamente se teve algum dinheiro pagando aluguel de algum ex-parlamentar, porque há um receio, e pelo menos essa é uma das denúncias formuladas ao Ministério Público, e que o Ministério Público acatou um dos aspectos investigados pela Polícia Federal. Uma das denúncias é de que parte desse dinheiro, que sai do Banco Master para financiar o filme sobre Jair Bolsonaro, também pagou outras despesas que não têm nada a ver com o filme Dark Horse.
1: E a grande questão aí, a PGR está querendo pegar isso, capturar isso, se isso existiu, é o seguinte, para deixar bem claro aqui, é que esse dinheiro teria sido utilizado para a manutenção do Eduardo Bolsonaro lá enquanto ele estava atuando junto ao governo americano para aplicar sanções ao Brasil por causa da prisão do pai. Então, isso configura crime, porque ele estava ali recebendo dinheiro de uma origem ali bem complicada, bem duvidosa, porque tem origem ali em algumas empresas ligadas ao Banco Master, mas seria esse dinheiro estaria sendo utilizado para trabalhar, para financiar atividades contra o país, contra a soberania brasileira, contra o país. Então, isso é crime, tá, gente? Isso é crime. E isso pode dar uma confusão grande. Então, também tem que ser investigado, também tem que ser esclarecido. É isso que a gente precisa deixar claro aqui. Precisa ser esclarecido, precisa ser investigado e quem errou precisa ser punido. E se o empresário precisou fechar delação para poder falar, é porque tem coisa errada por aí também. Vamos para o intervalo? E a gente volta rapidinho.
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1: De volta com o Passando a Limpo, o Terezinha. Você tava falando de uma mudança de postura da candidata Raquel Lira, né? Da candidata à reeleição Raquel Lira. Que mudança foi essa de postura nesses últimos dias agora?
3: Olha, na verdade, ela foi obrigada a se pronunciar sobre a questão de gabinete de ódio e
1: Panfleto.
3: daqueles panfletos, etc. Então, ontem ela disse o seguinte, que eles estão querendo me desestabilizar com todas essas coisas que eles estão criando. Então, eu vou focar no meu trabalho, eu vou focar nas minhas entregas, eu vou focar nas minhas propostas e não vou mais tratar desse assunto. E ontem ela se recusou mesmo a falar dessa história.
1: Para virar a
3: Para
1: chave.
3: virar a chave. Virou a chave, entendeu? Agora que fica o Daniel Coelho, que está metido nessa discussão nas redes sociais, virou realmente uma discussão entre Daniel Coelho e Romero Albuquerque. E passando ao largo a questão do governo do Estado. Passando totalmente ao largo dessa discussão.
1: Agora, realmente chama atenção. Muita gente diz, mas qual é o objetivo disso? Assim, tenha vindo de onde quer que seja, mas qual o objetivo era desestabilizar, realmente, assim, porque aí é aquela história, você está indo dar uma entrevista. Isso acontece, e não estou falando de Pernambuco só não, tá? Em qualquer lugar do Brasil. Isso é estratégia. Você tá indo dar entrevista. Você iria falar sobre proposta, você iria falar. Aí chega lá, por causa de um tema desses, você acaba não falando de proposta. Você acaba
3: Exatamente.
1: falando de panfleto para lá, panfleto para cá, gabinete de ódio lá e cá e tudo. Então, isso é ruim para ela e é ruim para o João Campos também. Porque os dois começam a ser questionados o tempo todo sobre essas coisas, quando poderiam estar falando sobre propostas para Pernambuco. Então acaba prejudicando os dois, não é bom para ninguém.
3: Eu me lembro no governo Jarbas que quando surgiu.
1: Se você observar, não é só, Raquel, João Campos também começou a ser questionado só sobre isso o tempo todo.
3: Então é ruim para ele
1: também, que precisa dizer, olha, o que é que ele quer fazer, o que eu desejo fazer. Esse tipo de expediente prejudica todo mundo. Quem achar que ajuda, não ajuda. Prejudica todo mundo.
3: No governo Jarbas, por exemplo, quando surgia alguma coisa dessa natureza, ele não se pronunciava. Ele designava alguém, tá, para falar do assunto, para ir para a imprensa, defender o governo, mostrar o que devia ser mostrado, mas ele mesmo não entrava na discussão.
1: Que é para não entrar
3: Exatamente. Preservava a imagem dele. Ele ficava
1: Exatamente. Porque, assim, e eu digo isso, seja qual for a origem, tá? Seja qual for a origem dessas coisas, e eu, mais uma vez, eu já disse isso na época, no dia aqui, quando surgiu a história dos panfletos, por exemplo, e quando surgiu essa história, eu já disse aqui e vou repetir, não acredito que isso tenha vindo de dentro das campanhas, não acredito que isso tenha vindo de dentro das campanhas, isso é coisa de incompetente motivado tem em todo canto, sabe? Mas não acredito que tenha vindo de dentro das campanhas, nem de um lado nem do outro, não acredito. É coisa de gente incompetente motivada. É coisa de incompetente motivado. É o sujeito que acha que vai fazer aquilo ali, que vai ter algum destaque, alguma coisa, e que acaba atrapalhando quem ele quer ajudar, muitas vezes. Mas a origem, não sei. Agora, independente da origem, é ruim para todo mundo. É ruim para todo mundo. E que bom. É bom que todos eles virem a chave e comecem a falar de Pernambuco. Aliás, uma cobrança que a gente vem fazendo aqui. Falem de Pernambuco, porque a eleição é para o governo de Pernambuco. O Romualdo de Souza, essa semana não vai ter, então, mais a 6x1, mas vai ter taxa das blusinhas, a famosa taxa das blusinhas, que, aliás, esse nome chama taxa das blusinhas para... Eles ficam chamando de taxa das blusinhas para parecer que é uma coisa pequenininha que não afeta quase ninguém. Afeta muita gente. Eu tenho dito isso sempre aqui, é importante a gente lembrar sempre isso aqui. Essa história da taxa das blusinhas, quando chama, a taxa das blusinhas, é uma taxinha aí das blusinhas. Não é taxinha, não é taxa das blusinhas. Esse é um imposto importantíssimo para proteger a indústria e para proteger empregos no Brasil, que o governo aplicou, esse governo colocou, para proteger empregos, e depois esse governo, pensando na eleição, resolveu que não precisava mais e que queria tirar, que era melhor tirar. Então, está se pensando eleitoralmente na situação, mandaram para lá e ok. Eu tive, quando na história da taxa, depois, mas principalmente na história da... quando passou na CCJ a história da 6x1, na CCJ da Câmara, a questão da 6x1, da escala 6x1, eu ouvi, na CCJ, eu ouvi de parlamentares que lá estavam, que votaram a favor do fim da jornada 6x1, e esses parlamentares dizendo, vai ser ruim, mas se a gente não votar, atrapalha a eleição. Então, muita gente preocupada com a eleição e deixando a consequência para depois, tanto em relação à jornada 6x1, quanto em relação à taxa das blusinhas. Mas, Romualdo, essa semana... No caso da taxa das blusinhas, deve sair, né?
0: No acordo feito ontem do senador Davi Alcolumbre com Tereza Leitão, a líder do governo, ele fez o seguinte: ontem terminou a sessão, 7h49 da noite. Aí o Davi Alcolumbre anunciou. É possível isso? É possível. É uma manobra, mas é possível. Nós não estamos encerrando os trabalhos hoje. Estamos suspendendo a sessão desta quarta-feira. E o que diabos isso significa? Significa o seguinte, que o painel com as presenças fica aberto. O senador pode pegar, e a maioria já pegou o avião e já está fazendo campanha no interior do Brasil. Na hora que for votar a taxa das blusinhas, ele não precisa estar em Brasília. Basta apertar um sim, uma abstenção ou não, e está tudo resolvido. Qual é a ideia do governo? É aprovar hoje. Primeiro tem que aprovar na Câmara, e começou a sessão já na Câmara dos Deputados, começou agora. Depois vai para o Senado e tem que votar hoje. Por quê? Porque essa medida provisória caduca, perde a validade terça-feira 8 de setembro. Ou vota hoje, ou o governo vai ficar, como diria a primeira-dama do país. Mas, minha gente, não se preocupem. Essa taxa não é para quem...

0: quem compra. Essa taxa é para o dono da empresa, é para o empresário. É por isso que nós estamos economicamente nessa pindaíba.
1: Essa declaração é bom explicar que quando surgiu a história da criação da taxa, aí a primeira-dama, a Janja, ela começou a receber mensagens de pessoas dizendo que não iam mais poder comprar nos sites chineses, não iam mais poder comprar. E começaram a criticar, e ela ficou preocupada, porque preocupação de os seguidores e as seguidoras dela ficarem ali chateadas com ela e com o governo. Aí ela vai e corre para o ministro da Fazenda, o ministro da Fazenda, que era Fernando Haddad, explica o motivo, explica que é para proteger empregos e tudo, explica como é, e aí depois ela faz essa declaração, né, Romualdo? Ela sai com essa declaração de que não tem nenhuma lógica, que não é assim, não faz nenhum sentido, não tem nenhuma lógica dizer que é uma taxa. Como foi a frase, Romualdo?
0: Mas, minha gente, essa taxa não é para quem compra. Essa taxa é para o vendedor, para o dono da empresa que faz o negócio, não para quem compra.
1: E aí tem um
0: outro detalhe, que foi o seguinte. Ontem, quem esteve aqui no Palácio do Planalto foi o Caprio, né? aquele famoso Leonardo DiCaprio. Artista do filme O Titanic. E aí a foto que aparece lá realmente é em defesa da floresta brasileira e da biodiversidade, e não de um naufrágio. O presidente Lula e a assessoria do presidente não autorizou a imprensa a subir para tirar a foto. Então, a foto é oficial. Mas Leonardo DiCaprio ontem veio abraçar Lula.
1: Não teve... Mas, rapaz, o Romualdo... Romualdo, a última vez que foi ao cinema foi em 1996, pelo jeito, que foi quando lançaram Titanic. Leonardo DiCaprio fez uns 200 filmes depois de Titanic. O Romualdo lembra do Titanic só. Não assistiu mais filme com ele, não, foi Romualdo?
0: Quantos Oscars o Leonardo DiCaprio ganhou?
1: Tá bom, tá certo. Ricardo Rodrigues, Romualdo de Souza, Terezinha Nunes, muito obrigado. Mais uma vez, Passando a Limpo hoje, a gente terminando aqui, já chegando ao finzinho aqui do programa Passando a Limpo. Eu quero agradecer a vocês, agradecer a todos que nos acompanharam até agora pelo YouTube, pelo aplicativo, pelo rádio em 90.3 na região metropolitana do Recife e pela Rádio Jornal em todo o restante do estado, pela internet em todo o Brasil e pelo mundo. Muito obrigado a vocês pela audiência. A gente volta amanhã às 8 da manhã. Trabalhos técnicos do Passando a Limpo de Evandro Chaves, Avanildo Cerqueira e a produção de Max Augusto. Um abraço, tchau, tchau.
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3: 3:18 agora.
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1: Gente, 30 de agosto é o Dia Nacional de Conscientização sobre a Esclerose Múltipla, uma doença crônica, autoimune, e que afeta o cérebro e a medula espinhal. Várias pessoas convivem com a esclerose múltipla. Pessoas famosas, inclusive, já declararam que convivem com a esclerose múltipla, como, por exemplo, a humorista Cláudia Rodrigues, que foi protagonista da série Diarista, e também a atriz Guta Stresser, que fez a Bebel de A Grande Família. Mas o que é essa esclerose múltipla? E quais são as novidades no tratamento também? É o que a gente vai entender agora. No nosso consultório, estamos com a doutora Maria Eduarda Cardoso, ela é médica neurologista do Hospital Santa Joana Recife, especialista em neuroimunologia e neuroinfecções pelo Hospital da Restauração, mestranda em neuropsiquiatria e ciências do comportamento, e está aqui com a gente. Boa tarde, doutora Maria Eduarda Cardoso, seja muito bem-vinda.
2: Boa tarde, queria agradecer imensamente o convite. Me sinto honrada de estar podendo falar um pouquinho aqui de esclerose múltipla no Dia Nacional de Conscientização da Esclerose Múltipla, compartilhar um pouquinho da vivência da gente, poder falar um pouco dessa doença, né? Como todas as doenças raras, é importante a gente falar para que a gente tenha um conhecimento e que a gente tire essas doenças desse limbo, né? Desse local onde as pessoas não falam sobre elas, não sabem que elas existem. Pois é. Até para que as pessoas que precisem cheguem onde elas precisam chegar, né?
1: É verdade, deixar essas pessoas visíveis, né, para todo mundo. Às vezes elas ficam ali e ninguém sabe, porque, gente, é uma doença que, se você olhar para a pessoa, muitas vezes você não sabe que ela está doente, que ela tem a esclerose múltipla. Então, a gente precisa, sim, falar, inclusive, sobre os sinais, porque, às vezes, eles aparecem e a gente não sabe perceber. Mas, além da doutora Maria Eduarda, que está com a gente, também estamos com o doutor Cleiton Borges. Ele é médico neurologista, tem mestrado em Biologia Aplicada à Saúde pelo UFPE, coordenador do Ambulatório de Neuroimunologia da Universidade de Pernambuco e neurologista do Real Hospital Português. Boa tarde, doutor Cleiton Borges. Seja também muito bem-vindo ao nosso consultório.
3: Boa tarde, obrigado pelo convite. É muito legal esse momento aqui, que eu acho que, além de promover atendimento médico, eu acho que a gente também tem que trabalhar com a parte de educação e conscientização em relação ao diagnóstico, né? Eu acho que tratar melhor passa por diagnosticar melhor, e diagnosticar melhor passa por conhecer a doença. Então, esse momento é bem importante nesse sentido, eu agradeço a oportunidade.
1: A gente que agradece a disponibilidade de vocês por estarem com a gente no consultório. Aos nossos ouvintes que quiserem participar, o número é o 991478520. Pode mandar sua mensagem pelo nosso WhatsApp. Doutora Maria Eduarda, vou começar com a senhora. O que acontece no cérebro, na medula, de uma pessoa que tem esclerose múltipla?
2: Como você disse, né, a esclerose múltipla é uma doença inflamatória, é uma doença neuroimunológica, né? O que significa isso? O sistema de defesa do corpo da gente, ele funciona atacando tudo que é estranho ao corpo. Então, ele vê uma bactéria, uma célula que é diferente, ele vai lá e ataca. Por alguma razão que a gente não sabe exatamente ainda qual, a gente suspeita de várias razões, mas não sabe exatamente qual, essas células, elas começam a atacar as células do nosso próprio corpo. Especificamente na esclerose múltipla, a gente está falando de uma estrutura que a gente chama de bainha de mielina, que é uma estrutura que é como se fosse a fita isolante dos neurônios da gente, para que aquela informação elétrica ali, ela passe de uma forma rápida. E aí, como ele atinge, né, cérebro, principalmente medula, a gente pode ter alguns sintomas, como dificuldade na visão, né, que ele gosta muito de pegar nervo óptico também, então, dificuldade na visão, às vezes uma dificuldade para caminhar, às vezes uma alteração urinária, uma incontinência urinária, constipação, sabe? Uma fala que pode ficar alterada. Os sintomas, às vezes, até parecem sintomas como se fossem sintomas de AVC, a instalação é diferente, mas nesse sentido, assim, de a gente ter esses déficits neurológicos ocasionados por isso, né, que vai repercutir, de certa forma, na qualidade de vida, né, do paciente.
1: Ô, doutora Maria Eduarda, esses sintomas parecidos com AVC ainda, por exemplo, é uma barreira para o diagnóstico, porque a gente sempre ouviu dizer assim, a gente ainda tem dificuldade para diagnosticar esclerose múltipla. Isso mudou ou não?
2: A gente tem dificuldade ainda, porque, como eu disse, é uma doença rara, né? Agora, tem melhorado muito, pelo menos na prática, assim, na minha prática, eu tenho visto que o paciente que demorava 5 anos para chegar no hospital, hoje ele está chegando com 2 meses. Então, assim, ainda é muito, 2 meses é muito, porque a gente sabe que quando a gente fala de doença neurológica no geral, seja ela AVC ou esclerose múltipla, quanto antes a gente instituir o tratamento, melhor é a resposta para aquele paciente. E na esclerose múltipla, particularmente, como a gente tem esse quadro, né, dessas doenças que é desse quadro dessas células de defesa da gente que estão exacerbadas, então quanto antes a gente conseguir segurar essa atividade inflamatória, melhor a gente vai ter a evolução daquele paciente. Então, a gente ainda tem essa dificuldade realmente. Muitas vezes, como são sintomas muito frustros, que eles vêm e vão, sabe? Não, às vezes melhoram até sozinhos, uma dificuldade visual que melhora, ou uma dificuldade na perna que é discreta, que a pessoa tá andando e depois melhora. Às vezes, isso é inclusive visto como um transtorno psiquiátrico, alguma coisa assim. As pessoas muitas vezes não levam a sério. E aí, às vezes, demora muito para que esse paciente chegue no neurologista.
1: E aí, doutor Cleiton Borges, veja, a gente trouxe aqui alguns sinais, né? Essa questão da visão, essa questão da perna, como disse a doutora, mas esses sinais, esses sintomas, eles vão piorando, eles vão. Como é que eu posso trazer aqui para. Vão aparecendo outros e vocês e a pessoa vai juntando, o médico vai juntando, vai dizendo assim, olha, isso aqui pode ser esclerose múltipla, ou existe um exame que o senhor vai pedir para identificar se é esclerose múltipla ou não.
3: Boa pergunta. Na verdade, a doença em si ela tem uma forma de ser e uma forma de evoluir, né? Antes a gente acreditava, né? Por exemplo, é muito frequente a gente falar de esclerose múltipla e falar de uma condição chamada surtos, né? Que é muito do que a Eduarda caracterizou. Então, é uma doença que, na maioria das vezes, ela se comporta de forma surto-remissão. Então, o paciente tem um evento, né? Ocorre um período de recuperação e, de repente, você pode ter outro evento lá na frente, né? Um dos objetivos primários do tratamento é justamente isso, diminuir os surtos, né? Então, cada vez mais esse paciente ter menos surtos. Então, porém, os estudos novos têm mostrado que, na verdade, o paciente ele pode ter pioras silenciosas mesmo sem surto, digamos assim. Então, o paciente, até um termo técnico que a gente chama de uma progressão independentemente de surtos. O que é que faz a gente não evoluir para essa forma? Tratar cedo. E tratar cedo com droga, com medicação de alta eficácia. Mas para eu tratar cedo, eu tenho que diagnosticar cedo. Que aí passa pela tua segunda parte da pergunta, né? O diagnóstico em si, eu não tenho. Na verdade, não é um exame, um marcador específico. Na verdade, é um conjunto. É uma anamnese, né? Uma coleta de história adequada, o exame físico. E perpassando por dois exames que são cruciais, que é a ressonância e o exame de Leakon, né, o LCR. Né? Lógico que eu ainda tenho que fazer uma bateria de exames adicionais de sangue, porque existem outras doenças que imitam a esclerose múltipla, tem que afastá-las também. Então, depois desse arsenal diagnóstico, desse conjunto, eu diria que não é um exame, é um conjunto de exames. Após isso, é que aí sim eu posso concluir que o paciente tem um diagnóstico de esclerose múltipla.
1: Se a pessoa já começa a ter problema com equilíbrio, por exemplo, né? Que em alguns casos o paciente começa a ter a falta de equilíbrio ali. Isso quer dizer que essa pessoa ela vai ficar assim para sempre, com o equilíbrio prejudicado? Ou hoje, com as medicações que a gente já tem, o tratamento, vocês conseguem devolver esse equilíbrio?
3: Você falou muito bem no começo da entrevista que existem pacientes que têm esclerose múltipla que você diz que nem parece que tem, né, de forma geral. Eu posso dizer que a doença, na verdade, ela não é a mesma para todo mundo. Então, assim, tem pacientes que têm uma doença um pouco mais agressiva, tem pacientes que têm uma doença com surtos de melhor recuperação, né? Então, assim, ela é muito. Os surtos, eles podem deixar sequela, como eles também podem recuperar. Como Maria Eduarda colocou muito bem. Existe um ataque nessa fita isolante, né, que é a bainha de mielina, mas no nosso organismo tem mecanismos de reparo para recuperar essa bainha de mielina. Então, o paciente que remieliniza melhor, ou seja, que recupera melhor essa bainha de mielina, é aquele paciente que ele tem uma chance maior de não ter sequela pós-surto. Tem paciente que às vezes não recupera tão bem e é um paciente que pode ter surto. Lógico que isso aí eu estou falando de uma variável de um contexto muito mais amplo, né? A ciência ainda não sabe dizer muito bem por que que alguns pacientes vão ter sequela e outros não vão ter. Agora, uma coisa é certa, assim, os pacientes que eu trato também mais cedo, por isso que a gente bate tanto nessa tecla de tratar cedo, né, e tratar com medicação de alta eficácia, é o paciente que tem uma chance menor de, com o decorrer do tempo, ter menor incapacidade, né? Então, assim, se você olhar alguns estudos anteriores, o paciente que não tinha esclerose múltipla, o paciente que tinha esclerose múltipla, a sobrevida de quem tinha era 15 anos menor do que a de quem não tinha. Hoje em dia está pareada, está praticamente quem trata, né, a esclerose múltipla diagnosticando precoce, de forma correta, enfim, a sobrevida, né, é praticamente igual do que não tem. Então, hoje em dia, a gente tem algo novo, né, que são pacientes que estão chegando numa idade mais avançada com o diagnóstico e com qualidade de vida. Bem, porque evoluímos do ponto de vista de diagnóstico e evoluímos também do ponto de vista terapêutico nesse sentido.
1: Que bom, já temos uma evolução aí no tratamento, né? Mas, claro, que existem outras evoluções e a gente vai tratar aqui no consultório, principalmente sobre as novidades no tratamento de esclerose múltipla. A gente está conversando com o Dr. Cleiton Borges, médico neurologista, com a doutora Maria Eduarda Cardoso, também neurologista, e com você, nosso ouvinte, que quer participar. O número é o 99147-8520 para você fazer a sua pergunta aqui no consultório hoje sobre esclerose múltipla. Eu vou precisar fazer uma rápida pausa aqui no consultório, mas a gente volta já já.
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1: O consultório do Rádio Livre hoje está falando sobre esclerose múltipla. É uma doença crônica autoimune, uma doença que afeta o cérebro, a medula e que atinge muita gente, apesar de ser uma doença rara. A gente está conversando com dois médicos neurologistas, doutora Maria Eduarda Cardoso, doutor Cleiton Borges, e falando também sobre as novidades nesse tratamento. Agora, doutora Maria, a gente sempre ouviu falar muito do perfil da esclerose múltipla, de que eram jovens adultos que poderiam que receberiam, né, o diagnóstico. Ainda continua assim, porque notícias recentes que surgiram diziam que também estava sendo diagnosticado esclerose múltipla em crianças. É verdade?
2: É possível, assim, a gente tem a maior parte realmente dos pacientes que são diagnosticados com esclerose múltipla são jovens adultos, mas ela pode aparecer em qualquer faixa etária, né? Tanto na faixa etária pediátrica quanto em pacientes mais idosos. Muda um pouco o raciocínio que a gente faz, o diagnóstico diferencial, o que é que a gente vai ter que investigar associado. Mas a gente pode ter esclerose múltipla também em crianças. A apresentação em crianças, se apresenta de forma semelhante à dos adultos, né? Como o Dr. Clayton falou, de vir nessa forma de surtos, mas ela tende a ter uma expressão um pouco mais exuberante, vamos dizer assim. Então, é mais comum um paciente ter um quadro mais florido, de ter um sintoma motor mais importante. Mas a recuperação também tende a ser melhor nas crianças. O que a gente vê assim a longo prazo, quando a gente acompanha essas crianças, é que às vezes elas ficam com um pouco mais de dificuldade de aprendizado, elas ficam com outros sintomas, que são sintomas não motores, são sintomas que às vezes também aparecem na esclerose múltipla e a gente tende a não mensurar tanto quando a gente vai ver os estudos, sabe? Mas que nas crianças elas acabam evoluindo com esses sintomas mais a longo prazo, em comparação com os adultos.
1: É importante para a gente ficar atento com todas as faixas etárias, né? Não ficar só naquilo, não é adulto jovem, mas como disse a doutora Maria Eduarda, também é possível em crianças e em idosos também. Doutor Cleiton, vamos falar um pouquinho desse tratamento da esclerose múltipla. O que que mudou nos últimos anos, assim, para vocês estarem conseguindo até mesmo dá uma sobrevida igual a uma pessoa que não tem a doença.
3: Eu acho que muda.

0: Duas coisas mudaram, na verdade. Primeiro, né, o arsenal de medicações. Então, hoje em dia existem várias medicações, ao minha última conta, acho que eram as 14, deve ter mais ou algo assim. Tem bastante, né? Duda pode até me corrigir se eu estiver enganado, mas mais ou menos por aí. Então, assim, existem medicações, existem as orais, subcutâneas e as venosas, né? Então, as medicações, além do número delas, elas aumentaram a eficácia, né? Então, a gente tem um arsenal de drogas de maior eficácia, bem maior, inclusive com medicações também no SUS. E aí a forma de tratar também mudou. Então, antigamente, né, os estudos mostravam que existiam dois tipos de formas de tratar. Aquele paciente que você tratava com o que a gente chama de estratégia de escalonamento e a estratégia de alta eficácia precoce. Então, escalonamento é o paciente tem um surto, ocorreu uma falha, você progride com medicação de maior eficácia. Se acontecer outra falha, você progride para outra medicação, ou seja, como se fosse um padrão em escada. Só que aí percebeu-se nos estudos que o paciente que trata precoce, ele tem um desfecho melhor a longo prazo, né? Então, hoje em dia, isso foi até um estudo grande que existiu entre a forma de tratar, comparando dois países, né? O padrão de tratamento da Suécia com da Dinamarca, né? Então, a Dinamarca tem estratégia como se fosse de escalonamento, como eu citei há pouco, e a Suécia de tratar precoce desde o início. E aí é uma casuística de milhares de pacientes longa, estabeleceu que no país que tratou precoce com alta eficácia, esse paciente teve menos surtos, melhor desfecho, menor incapacidade a longo prazo. Consequentemente, esse foi um estudo grande, pivotal, que acabou que o mundo copiou essa estratégia. E hoje percebe-se que os países adotam isso. Então, desde o começo da doença, você tentar agir com a medicação com eficácia um pouquinho maior. Inclusive, os protocolos do SUS mudaram para isso. Antigamente, a gente tinha uma medicação conhecida como natalizumab, por exemplo, que ela só era autorizada em situações de falhas consecutivas, enfim. Hoje em dia, a gente já consegue basear em alguns critérios específicos, já de repente, já começar nesse paciente, já essa medicação logo de início, né? E a gente percebe que fazendo essa estratégia, o paciente tem um desfecho melhor.
1: São medicamentos mais potentes, seria isso, doutor?
0: Isso, né? Medicamentos com a capacidade melhor de controlar os surtos, de forma geral. Logicamente que, às vezes, quando a gente sobe na escadinha de alta eficácia, alguns efeitos colaterais podem acontecer, né? Nenhuma medicação é isenta de riscos, mas a grande maioria, mesmo com eficácia maior, tem um perfil de segurança interessante. Então, por exemplo, só para citar, essa medicação, por exemplo, apesar de ser alta eficácia, pode acontecer e pode ser usada em mulheres, por exemplo, que queiram gestar ou que queiram amamentar, por exemplo. Então, assim, são medicações que conseguem promover qualidade de vida com controle adequado da doença.
1: Doutora Maria Eduarda, a gente também acompanha os anúncios assim, novos medicamentos foram aprovados pela Anvisa, né? Esses novos medicamentos, eles já estão sendo utilizados ou não?
2: Das medicações de esclerose múltipla, a gente já consegue usar, inclusive, no contexto do SUS, as últimas medicações que foram aprovadas, principalmente essas medicações de alta eficácia, né? Como o doutor Cleiton falou, a gente tende hoje a sempre começar o tratamento com essa medicação, uma medicação que consiga controlar melhor a doença e que o paciente fique bem mais tempo, né? Realmente mudar o curso de vida daquele paciente. A gente já consegue acesso, tem alguns que ainda estão em estudos, mas aí essas que ainda estão em estudos realmente ainda não conseguiram comprovar realmente a sua eficácia, principalmente naquele perfil, que é aquele perfil que não aparece tanto em surtos, mas que tem aquelas piores, independente de surtos, que a gente falou um pouquinho antes também. Aí esse ainda é o perfil que a gente tem mais dificuldade hoje, é onde os estudos eles se concentram hoje também, mas as novas, assim, todas a gente já tem acesso e consegue, inclusive, no privado e no público.
1: As pessoas estão falando muito sobre os inibidores de BTK, né? Que chama assim. Esses já estão sendo utilizados?
2: Esse ainda não. É esse mesmo que eu estava dizendo, assim, eles estão nesses estudos especialmente voltados para essas formas progressivas. E aí, alguns não conseguiram comprovar a eficácia. Bom, o Tolebrutinib, por exemplo, não conseguiu mostrar ainda que realmente fosse superior. Talvez nesse perfil progressivo específico ele tenha algum efeito. Tem uns que estão agora, assim, que conseguiram comprovar um tal.

0: eficácia, mas esses ainda não estão disponíveis assim. Eu acho que eles
1: Uhum.
0: não foram nem aprovados pela Anvisa mesmo,
1: Uhum. Uhum.
0: ainda para o uso do na esclerose múltipla. Mas do que a gente sabe até agora, eles não são superiores, não parecem ser superiores às medicações que a gente já faz.
1: Então, até para que os nossos ouvintes que tem alguém na família com esclerose múltipla ou é uma pessoa que tem esclerose múltipla que fica ouvindo, né, falar muito sobre esses inibidores de BTK e com a esperança de que seja uma medicação muito superior, entender um pouco de como é que está isso. Por enquanto, para os médicos ainda não parece ser uma medicação tão superior assim. Agora, doutor Cleiton, o senhor falou muito sobre as medicações que estão sendo utilizadas, que hoje elas já melhoraram bastante, que dão uma sobrevida melhor para essas pessoas. Essas medicações são orais, são injetáveis? Como é que elas são hoje? Porque eu lembro que há algum tempo que se falava muito dos injetáveis. Hoje já são orais? É, dá mais qualidade de vida para os pacientes?
2: A escolha da medicação é outra. Hoje eu diria que para quem trabalha com a parte de esclerose múltipla é um problema bom, né? Porque antigamente a gente não tinha muita oferta de tratamento assim. Hoje em dia a gente tem algumas possibilidades a mais que a gente não tinha, né? Então agora o desafio também é o que é que eu preciso encaixar de medicação mais adequada para o meu paciente? Porque assim não adianta. É, eu também eu tenho que ver a eficácia, mas eu tenho muitas outras comemorativas para dizer que aquela medicação é adequada para o meu paciente. Então, eu tenho que avaliar a eficácia, eu tenho que avaliar a adesão medicamentosa, avaliar comorbidades do paciente, uma série de situações. Você citou o inibidor de BTK, é uma medicação que é nova a princípio, né? Ela tem um estudo chamado Estudo Hércules para ela, mas ela é uma forma um pouquinho mais específica, que é geralmente a secundariamente progressiva, né? Uma forma um pouquinho mais progressiva nesse sentido. A gente tem outras possibilidades para as formas que a gente chama de surto-remissão, que são eficazes também, mas eu não posso dizer que uma determinada medicação que fosse boa para um determinado paciente vai ser boa para o outro. Só para citar um exemplo, as medicações elas variam tanto de administração como também posologia e como também periodicidade. Então, por exemplo, eu tenho um natalizumabe que ele é de infusão mensal. Então, todo mês o paciente tem que ir lá no centro de infusão fazer a medicação. Imagina esse tipo de medicação numa paciente, por exemplo, como eu tenho um paciente com SOD, que ela é aeromoça, né? Então, ela está voando o tempo todo trabalhando e talvez para ela não
1: Não
2: se adeque, não
1: funciona.
2: faça tanto sentido ficar todo mês pelo característico do trabalho dela. Então, talvez nessa paciente a melhor escolha seria, por exemplo, um outro tipo de medicação que pode ser feita a cada 6 meses, por exemplo, de infusão semestral, né? Então, acaba tem algumas particularidades, por exemplo, um paciente que tem desejo de gravidez, né? Então, talvez eu possa pensar num determinado natalizumab nesse sentido e não fazer outra medicação, uma cladribina, que também nesse caso não pode. Então, eu tenho que avaliar também o perfil do meu paciente de forma geral, né? Aí eu tenho medicações que elas são orais, eu tenho medicações que elas são injetáveis, que elas podem ser venosas, né? Então, o paciente vai num determinado centro de infusão, faz a medicação e vai para casa no mesmo dia. Eu tenho medicações que são subcutâneas, que é como se fosse canetinha, né, que eu aplico lá no paciente, e aí, que geralmente algumas delas, por exemplo, podem ter aplicação mensal, né, como um anti-CD20, por exemplo. Então, eu tenho que, digamos assim, é igual a um terno, eu preciso ver em qual se adequa o determinado paciente e qual se veste bem. Então, lógico que a gente sempre olha a capacidade de controlar a surto, mas a gente olha também outras variáveis para dizer que aquelas, sim, funciona para o meu paciente ou não.
1: E isso não quer dizer, por exemplo, como o senhor trouxe agora, o perfil da paciente foi ótimo, porque não quer dizer que, se aquela paciente, que era aeromoça, está tomando uma medicação, sei lá, oral, e ela está conseguindo trabalhar, né, está conseguindo fazer todos os voos dela, e eu, que estou tomando uma injetável, eu tô, assim, ou outra, qualquer outra medicação, não estou conseguindo, é porque a dela é melhor do que a minha. Não tem nada a ver isso, né, doutor?
2: Isso. Às vezes cria-se uma angústia entre alguns pacientes, tipo assim, por que que aquele paciente ele está bem e eu não estou, digamos assim, sabe? Veja, a doença ela é individualizada, né? Então, assim, a gente não trata a doença, a gente trata o paciente. Então, no paciente ela pode ser de uma forma, no outro pode ser de uma forma diferente. Alguns pacientes têm mais fadiga, outros pacientes não têm. Alguns pacientes tiveram um surto mais agressivo, outros não tiveram, né? Então, Isso.

eu tenho que me adaptar. Na verdade, assim, a gente tem que se adaptar à equipe que trata esclerose múltipla, tem que se adaptar ao paciente, de forma geral. Baseado no que ele tem, baseado na história de vida dele, baseado nas condições dele e baseado na como a doença está se expressando dele também.

0: Surto, por definição, é uma alteração neurológica que acontece e que dura mais do que 24 horas. É normal que na doença por esse caráter inflamatório a gente tenha algumas alterações que duram menos do que 24 horas, às vezes uma dormência que vem, alguma coisa que dura menos do que 24 horas, especialmente no, se tiver quente, né? Essa doença tem um fenômeno que a gente chama de fenômeno de Uthoff, que ela tende a ter uma piora no calor. Mas aí você imagina, né, como é viver com esclerose múltipla em
1: Eu
0: Recife,
1: fiquei
0: né?
1: pensando isso agora.
0: Porque
1: Porque tá quente o tempo
0: mas
1: inteiro, até quando chove, muitas vezes é quente, né?
0: é isso. E aí, quando a gente tem um sintoma neurológico novo que dura mais do que 24 horas, a gente considera que são um surto. Esse sintoma neurológico novo pode ser qualquer um daqueles que a gente falou antes. Então, a dificuldade na visão, às vezes dificuldade na fala, às vezes um desequilíbrio, às vezes uma parte do corpo sem mexer, às vezes uma dormência. E aí, quando a gente tem um surto, além do tratamento que a gente faz, que é esse tratamento de manutenção, que a gente tem falado muito sobre alta eficácia, tudo, a gente precisa do tratamento do surto. Porque o surto, ele pode deixar sequelas. Quando a gente tira aquela capinha isolante, né, do neurônio, a gente, como o Dr. Cleito falou no começo, a gente precisa, para recuperar, a gente precisa remielinizar. E aí, esse processo de recuperação vai de paciente para paciente. E às vezes, se a gente institui o tratamento do surto, que geralmente é com corticoide, com algumas medidas, com plasmaférese, que é aquela medida para a gente desinflamar naquele momento de uma forma mais aguda, a gente previne que o paciente fique com alguma sequela depois. Então, é interessante que nesse momento do surto, é geralmente quando o paciente chega para a gente pela primeira vez, né? E a gente institui o tratamento do surto e o tratamento de manutenção, sabe? A doença tem essa diferença de tratamento.
1: O surto, ele é visto pelos médicos como uma piora ou não como algo esperado?
0: Depende do ponto de vista, assim. Ele não necessariamente é uma piora da doença, ele faz parte do quadro da doença. Mas se o paciente ele está tendo surtos, pode significar que naquele paciente que já está com algum tratamento de manutenção, pode significar que ele não esteja bem controlado com aquela medicação. É um dos parâmetros que a gente usa para pensar em trocar a medicação do paciente por alguma outra. Como a gente está discutindo, né? Cada paciente ele tem um perfil, e esse perfil não é só o perfil dele, assim, no dia a dia, de quem ele é e das necessidades que ele tem, mas um perfil biológico mesmo. Às vezes é um paciente que vai responder mais a uma inflamação. Talvez um dia a gente descubra exatamente qual é a característica genética que esse paciente vai ter para responder melhor alguma medicação ou não, mas cada paciente ele vai ter um perfil. Então, às vezes ele não vai responder uma medicação e a gente vai precisar trocar. E esse surto, a gente pensar em trocar de medicação, não é só necessariamente a gente ter o sintoma novo, mas às vezes é só uma alteração na ressonância. A esclerose múltipla, ela pode ter alterações na ressonância ou outras alterações que não mostram sintomas. Assim, às vezes o paciente ele tem essa alteração, mas clinicamente ele continua bem. É por isso que é tão importante a gente acompanhar esse paciente e fazer regularmente, pelo menos uma vez por ano, a ressonância magnética, tudo, porque às vezes a gente consegue identificar que ele tem atividade inflamatória ainda, mesmo que clinicamente ele não tenha tido nenhum surto, nenhum sintoma neurológico novo.
1: É, gente, é uma doença de fato que assusta muitas pessoas, porque ela é uma doença que pode ir progredindo mesmo. As medicações vêm melhorando bastante, mas até hoje, doutor Cleiton, as medicações são todas para evitar essa progressão ou já tem alguma em estudo, enfim, ou sendo utilizada que pode de fato curar o paciente?
2: É, hoje em dia, a gente não, infelizmente, ainda não fala em cura, né? Mas a gente fala em controle muito efetivo, né? Então, assim, a terapêutica evoluiu bastante no sentido de nós controlamos melhores os surtos agora, digamos assim. Mas ainda eu não tenho uma medicação que diga que eu vou, por hora, né? Assim, medicina é uma coisa muito dinâmica, né? Na verdade, agora, lá na frente, pode não ser. Mas, e isso nós podemos falar, alcançamos uma qualidade de vida dos pacientes, uma sobrevida bem melhor do que há 10, 15 anos atrás, por exemplo, né? Então, Isso existe, lógico. Existem pacientes que, infelizmente, têm doença mais agressiva, ou às vezes o paciente que já chegou com muito tempo de diagnóstico. Então, eu sempre digo, é sempre importante nesse momento a gente alinhar as expectativas.

0: medicações, elas não vão reverter agravos que aconteceram no passado. Elas vão ajudar a evitar, a diminuir a taxa de surtos para frente, digamos assim, tentar controlar o máximo possível a doença, né? Frear esse processo inflamatório, né? Mas, assim, ainda do que a gente tem hoje, mesmo com o inibidor de BTK, a gente tem algum estudo com as medicações chamadas de carticeus também, mas, assim, ainda não são medicações ainda que não, mesmo também com as novas que são bem eficazes, ainda não conseguem promover esse critério cura, né? Mas o controle é efetivo, sim.
1: Quando o senhor diz assim que hoje consegue, diferente de há muito tempo, o senhor trouxe o exemplo da aeromoça, né? A aeromoça que está ali trabalhando, está voando. É porque hoje, com as medicações, esse paciente consegue trabalhar? O que que esse paciente consegue hoje com as medicações que não conseguia, há, sei lá, 20 anos atrás?
0: Ah, eu só para ter um exemplo, eu tenho paciente juiz, eu tenho paciente, tenho colega médico, eu tenho paciente de seleção de basquete, enfim, que joga, que assim as pessoas trabalham, as pessoas treinam, as pessoas têm sua qualidade de vida de forma geral, né? Antigamente, só para você ter uma ideia, né? Do ponto de vista até de digamos assim, de apoio financeiro para situações de incapacidade. Antigamente, o diagnóstico de esclerose múltipla com o CID de G35 significava basicamente invalidez e tinha benefício do INSS. Hoje em dia, está mudando um pouquinho esse critério, porque está se vendo que os pacientes com esclerose múltipla, hoje em dia, que é uma coisa boa, né? Os pacientes estão conseguindo ter qualidade de vida e não têm incapacidade. Então, hoje em dia, está mudando um pouco o perfil, que não basta ter o CID. Eu sempre alinho isso para os pacientes também. Assim, lógico que sempre é bom alinhar isso de que quem dá benefício não é o neurologista. Quem avalia isso nesse sentido é o médico perito, né? Mas geralmente a carta é o que a gente escreve, enfim. Mas é bem importante avaliar que hoje em dia não se vê só o diagnóstico, se vê se esse diagnóstico promove incapacidade. Então, como os pacientes estão cada vez mais diminuindo muito a incapacidade, né? Que a gente quer isso, a gente quer que o paciente ele seja funcional, ele seja economicamente ativo, ele faça, ele trabalhe, ele estude,
1: Ele viva, né?
0: ele viaje, ele viva, de forma geral, né? Então, assim, quando de repente esse paciente ele acaba sendo, por algum motivo ou outro, né? É muito triste isso, o paciente, né? Não ter as suas plenas capacidades nesse momento. A gente está tentando buscar o mais precoce possível. É tanto que essa forma de tratar também foi acompanhada em relação à forma de diagnosticar. Então, antigamente, você tinha que, para dar um diagnóstico de esclerose múltipla, com alguns critérios que a gente avalia, eu tinha que ter dois surtos para dar um diagnóstico com alguns critérios de ressonância. Hoje em dia, nos critérios de 2017 que mudaram, com um surto só eu já consigo dar um diagnóstico. Na última atualização que aconteceu em 2024, o paciente pode, sem surto nenhum, mas se preencher alguns critérios específicos de ressonância e de líquor, com algumas características específicas, você consegue dar um diagnóstico antes que ele tenha surto. Então, assim, isso é algo que mudou muito o paradigma. Então, cada vez mais a gente está querendo se antecipar o problema. Como o Duda falou bem, a gente usa muito a questão da ressonância. A ressonância tem um caráter diagnóstico e ela tem um caráter também de marcador, de forma geral, né? Ou seja, às vezes chega no paciente do consultório que vai fazer ressonância por outro motivo, né? Às vezes é o motivo da encefaleia, do enxaqueca, quando vê tem lesões típicas de esclerose múltipla. E quando a gente aprofunda melhor, que investiga isso, logicamente não é todo mundo que. Enfim, eu
1: Sim,
0: estou falando de um
1: claro.
0: subconjunto específico para uma doença que é rara. Em algumas situações, de repente, a gente consegue flagrar isso antes que o paciente tenha surto, que a ressonância consegue ver essas lesões em algumas situações antes que o paciente manifeste clínica. E agora, nesses critérios novos que apareceram, já nos dão embasamento para definir que esse paciente tenha um diagnóstico de esclerose múltipla e já consiga tratar esse paciente mais cedo ainda, antes que ele desenvolva a doença.
1: Que bom, é mais um avanço. Eu vou precisar fazer uma pausa rapidinho aqui, mas a gente volta já já.
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1: Consultório do Rádio Livre hoje falando sobre esclerose múltipla com o Dr. Cleiton Borges, médico neurologista, a doutora Maria Eduarda Cardoso, médica neurologista. Para a gente ir finalizando aqui o consultório, doutora Maria Eduarda, o que, que a senhora diria para alguém que recebeu o diagnóstico agora ou alguém que já está tratando esclerose múltipla há muito tempo e vem acompanhando até mesmo essas mudanças todas no tratamento? O que, que a senhora pode dizer para esses pacientes?
2: Eu acho que eu diria que hoje a gente não precisa perder a esperança quando a gente tem esse diagnóstico, que o diagnóstico de esclerose múltipla hoje é muito diferente de receber o mesmo diagnóstico no passado. A gente tem hoje muitas opções de tratamento e eu queria destacar, inclusive, que quando a gente fala de tratamento, a gente não pode esquecer o papel da equipe multidisciplinar também, porque não é só o médico que faz esse tratamento, mas o fisioterapeuta vai estar bem importante nessa questão da reabilitação. Às vezes o psicólogo também, porque é um paciente que tem sintomas cognitivos, sintomas psicológicos também associados até à própria doença. O enfermeiro também que vai auxiliar naquela tomada da medicação. Então, hoje a gente tem essa ideia de equipe, a gente tem uma ideia muito diferente do que a gente já teve de esclerose múltipla. E eu acho que isso é, de certa forma, algo que faz com que a gente não perca a esperança. Isso. Inclusive porque a gente ainda tem muitas coisas assim para descobrir.
1: É verdade.
2: E espero que, inclusive, daqui a uns 10 anos, quando a gente olha para trás, acho que tudo isso que a gente está falando aqui é um monte de absurdo, porque já está tão mais avançado, que a mesma coisa que aconteceu, se a gente for olhar assim, como eu tratava 10 anos atrás, era completamente diferente do que a gente fazia aqui, faz hoje, entendeu? Então, eu acho que meu recado seria esse, sim, que a gente tem uma equipe para abraçar essas pessoas.
1: Eu espero que até em menos tempo, que dos próximos consultórios, quando a gente chamar vocês, vocês já venham com muitas outras novidades. Só, olha, a gente já mudou tudo e está muito melhor. Doutora Maria Eduarda, muito obrigada por estar aqui com a gente nesse consultório. Seja sempre muito bem-vinda, viu?
2: Eu que agradeço mais uma vez o convite e estou à disposição também, caso alguém tenha alguma dúvida e queira entrar em contato também.
1: Deixe sua rede social ou um número de contato.
2: A minha rede social, geralmente, eu uso a própria da pulsoterapia do HR, que é a nossa equipe do CRAP de esclerose múltipla, é @pulsoterapiahr. E aí, qualquer dúvida, inclusive, qualquer coisa, pode entrar em contato com a gente por lá. E, enfim, estamos à disposição. Fazemos alguns eventos também, até no agosto laranja, que é o mês de conscientização da esclerose múltipla. A gente promove corridas, a gente promoveu aulas, teve uns eventos com a associação dos pacientes com esclerose múltipla também. Então, a gente divulga também por lá essas coisas. Caso você também tenha esclerose múltipla e queira encontrar outras pessoas com esclerose múltipla também, faço esse convite, realmente.
1: Tá certo, tá feito o convite. Obrigada, doutora Maria Eduarda, agradecer também ao doutor Cleiton Borges por esse consultório, mais um que a gente faz aqui hoje sobre esclerose múltipla. Deixe também um contato, uma rede social, doutor Cleiton.
3: Rapaz, rede social eu vou montar.
1: Tá certo.
3: Mas assim, a gente tem eu tenho um Instagram que a gente divulga muita informação interessante sobre várias doenças, inclusive esclerose múltipla, que é o Instagram da minha clínica de neurologia do Hospital Português, que é a Real Neuro, né? Então, certo. É o @RealNeuro. Lá a gente vai ter informações sobre várias doenças de neurologia de forma geral. Não só a esclerose múltipla, doença de Parkinson, doença de Alzheimer, enfim. Várias outras situações específicas, como eu também tenho o Instagram da Neurolab, que também é um laboratório que a gente tem, que é de líquor, que é um exame que se usa esclerose múltipla, que é de líquor, né? Então, lá também vai ter tanto uma parte educativo em relação a alguns diagnósticos, como também sobre disponibilidade de exames que possam também ajudar tanto os pacientes como os médicos para encurtar um pouquinho essa jornada nesse sentido, né?
1: Tá certo.
3: A gente montou um serviço há pouco tempo, né? Um serviço de esclerose múltipla do SUS. Nosso serviço é na Universidade de Pernambuco, né? Então lá a gente tem mais ou menos menos de 5 anos, mais ou menos por aí, mas assim, já está conseguindo fazer já medicações de alta eficácia, promover diagnóstico de forma geral. Enfim, a gente consegue dar esse suporte para dizer que esse tratamento para esclerose múltipla, de forma geral, a gente consegue tratar tanto no SUS como no privado. Então,

0: As medicações são de alto custo, mas assim, a gente tem essa possibilidade, nesses dois âmbitos, conseguir tratar o paciente nesse contexto. Existe um programa nacional disso, né? De forma geral, em que você promove essas medicações baseadas em alguns critérios, e aí existem centros especializados para isso aqui em Pernambuco, né? A gente tem, como o Duda citou, o Hospital da Restauração, né? A gente tem a Universidade de Pernambuco, né? Onde a gente trata lá, e o Hospital das Clínicas da Federal também é um centro que trata os pacientes com esclerose múltipla do lixo do SUS.
1: Tá certo, muito obrigada, doutor Cleiton, doutora Maria Eduarda, sejam bem-vindos sempre. Esse foi o consultório de hoje, a produção foi de Gabriela Bento, trabalhos técnicos de Big Alves, Edilson Lima e Lucas Medeiros. Na coordenação de jornalismo, Vitor Tavares.
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3: 4 e 1.
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0: Olá, muito bom dia. Chegamos ao domingo, hoje é dia 6 de setembro de 2026, decorridos 249 dias do ano, faltando 116 para o ano acabar. Hoje é dia do sexo e hoje também é dia do alfaiate. Agradecendo a audiência dos amigos e amigas que nos ouvem através das rádios Jornal Recife, FM 90.3, Rádio Jornal Limoeiro, FM 99.5, Rádio Jornal Caruaru, FM 91.3, Rádio Jornal Garanhuns, FM 107.5, Rádio Jornal Pesqueira, FM 90.9, Rádio Jornal Petrolina, FM 90.5, e aos que nos ouvem no mundo inteiro, pelo aplicativo da Rádio Jornal ou pelo radiojornal.com.br.
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0: Até os mais fortes fracassam. Os mais jovens ficam cansados. Mas o importante é nunca desistir. Essa é a essência de todas as pessoas que são verdadeiramente fortes. Ter a consciência, saber que em algum momento podem tropeçar, fracassar, se sentirem cansados, mas também sabem que jamais vão desistir da caminhada. Ao longo da vida, muitas situações vão aparecer para desencorajar você. Talvez você já tenha passado por muitas delas. Os obstáculos vão aparecer e talvez você até pense em desistir. Mas olha, não faça isso. Não dedique tempo demais aos problemas. Mas o que é que eu devo fazer então? Invista em pensar nas soluções. Sim, porque há solução. Basta você dedicar tempo a pensar nelas. Eu não sei se você já percebeu, mas quando a gente dedica muito tempo a ficar pensando nos problemas, além deles só aumentarem, a gente não consegue enxergar um fim, não consegue enxergar solução. E é como se diz, né? O problema posto, ele espera é por solução. Então é nisso que devemos dedicar o nosso esforço, é nisso que devemos dedicar o nosso tempo. Experimente fazer dessa forma e você conseguirá atingir os seus objetivos, não tenha dúvida disso. Para hoje o que eu desejo é que você tenha, no mínimo, um excelente dia.

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1: A partir de agora, com trabalhos técnicos de Elivelton Henrique, estamos começando nossa saudade. É hora de matar saudades através da música, lindas canções e grandes intérpretes do passado. Você ouve aqui e a gente começa o Nossa Saudade de hoje trazendo para você agora Dalva de Oliveira cantando Estão Voltando as Flores. E depois Silvio Silva canta Prefiro Duvidar.

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1: Seguindo com Nossa Saudade, vamos ouvir agora Barros de Alencar, Prometemos Não Chorar. E depois tem Adriana cantando I Love You Baby.

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1: Agora a gente ouve Românticos de Cuba com Carioca. E depois tem Carlos Alberto cantando Que Sejas Feliz.

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1: No Nossa Saudade, a gente vai ouvir agora Benito de Paula cantando Como Dizia o Mestre. E logo depois, tem Carlos Gonzaga com Quem É?

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2: 4:37.

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1: Pois é, Livelton, hora de dar aquele passeio pela história para saber o que acontecia num ano qualquer, num dia como hoje, dia 6 de setembro. De setembro de 1915, surgiu o primeiro tanque de guerra construído para o exército inglês. A primeira aparição em batalha foi em 1917. 1922, num dia como hoje, 6 de setembro, a poesia de autoria de Joaquim Osório Duque Estrada foi oficializada como a letra do Hino Nacional Brasileiro por meio de um decreto do presidente Epitácio Pessoa. 1941, o governo alemão anunciou a obrigatoriedade de identificação dos judeus acima de 6 anos residentes no país. Uma estrela de Davi deveria ser presa em local visível da roupa. 1966, um mensageiro assassinou o primeiro-ministro sul-africano e defensor do apartheid, o regime de segregação racial. Em 1975, a tcheca Martina Navratilova, a mais premiada jogadora de tênis de todos os tempos, pediu asilo aos Estados Unidos. Depois da semifinal do torneio aberto dos Estados Unidos de 75, ela naturalizou-se americana em 1981. 1976, Victor Belenko, piloto soviético, pousou seu MiG-25 em Hakodate, no Japão, e pediu asilo aos Estados Unidos, dando aos americanos a chance de examinar o avião, considerado um dos mais modernos na época. O seu pedido foi aceito. Vamos seguindo com Nossa Saudade. Agora a gente vai ouvir Zito Borborema cantando Saudade de Recife. E depois tem Carlos Galhardo com Cerejeira Rosa.

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1: Vamos seguindo com Nossa Saudade. A gente vai trazer para você agora Agostinho dos Santos com Balada Triste. E depois tem Breed com If.

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1: No Nossa Saudade, aqui na Rádio Jornal, a gente agora vai ouvir Jane Duboc, Chama da Paixão. E depois tem Rony Von cantando Banda da Ilusão.

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1: É o que a gente vai saber agora, chegando à previsão do tempo para este domingo, o primeiro do mês, o que antecede o feriado de 7 de setembro. Vamos embora, previsão do tempo para você agora. E a gente começa falando para os amigos e amigas do Recife, região metropolitana, que nos acompanham pela Rádio Jornal Recife FM 90.3.
2: 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Recife é linda demais.
1: Sol com algumas nuvens, mas não chove. Temperatura mínima de 25 e a máxima pode chegar aos 28 graus. A previsão do tempo agora é para Limoeiro e região, falando para você que está nos acompanhando pela Rádio Jornal Limoeiro, FM 99.5.

Falando também para você em Feira Nova, Lagoa do Carro, João Alfredo, Bom Jardim, Lagoa de Itaenga, Passira, Salgadinho, Buenos Aires. Sol com chuva de manhã e diminuição de nuvens à tarde. Noite com pouca nebulosidade. Temperatura mínima de 22 e a máxima pode chegar aos 30 graus. Agora, a previsão do tempo é para Caruaru e região. E eu falo para você que está nos ouvindo pela Rádio Jornal Caruaru, FM 91.3. Caruaru.

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1: Previsão do tempo que também alcança você em Toritama, São Caetano, Brejo da Madre de Deus. Sol com muitas nuvens durante o dia e períodos de céu nublado. Noite com poucas nuvens, temperatura mínima de 20 e a máxima 30 graus. Daqui a pouquinho tem mais previsão do tempo, aí a gente vai falar para os amigos e amigas que estão nos ouvindo em Garanhuns, Pesqueira e Petrolina, porque agora tem mais saudades em forma de música. Vamos ouvir Baltazar, Passagem Só de Ida, e depois Amália Rodrigues canta Nem as Paredes Confesso.

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1: Esse é o Nossa Saudade, onde não canta qualquer um. Quem vai cantar agora é Nelson Gonçalves, Seresta Moderna, e depois a gente vai ouvir Dalto cantando Pessoa.

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1: Há uma música com a qual eu gostaria de ser lembrado.

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1: Tem o tremendão Erasmo Carlos cantando pra você agora aqui no Nossa Saudade da Rádio Jornal, Mesmo Que Seja Eu. E depois a gente ouve Barrabás com Woman.

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1: Vamos embora, trazendo para você mais previsão do tempo. Agora falando para os amigos e amigas que estão em parte do Agreste e em parte do Sertão. Vamos agora falar para você que está nos acompanhando pela Rádio Jornal Garanhuns. Previsão do tempo para a Suíça Pernambucana. Vamos lá, você que nos ouve pela Rádio Jornal Garanhuns FM 107.5.

Mas é o seguinte, essa previsão do tempo também serve a você em São João, Brejão, Jucati, Jupi e Capoeiras. Muitas nuvens o dia todo com aberturas de sol, temperatura mínima de 18 e a máxima 29 graus. Pesqueira agora, vamos lá trazer a previsão para Pesqueira e região, falando para você que está nos acompanhando pela Rádio Jornal Pesqueira FM 90.9.

Falando ainda para você, em Sanharol, Poção, Belo Jardim, São Bento do Una, dia de sol com algumas nuvens e névoa ao amanhecer, noite com poucas nuvens, temperatura mínima de 18 e a máxima 29 graus. Elivelton, vamos embora para o sertão, trazer a previsão para Petrolina e região. Com Rime Tudo, para você que está nos ouvindo pela Rádio Jornal, Petrolina tem previsão do tempo. É FM 90.5.

e Dormentes em Pernambuco, Juazeiro, Sobradinho e Casa Nova na Bahia. Amigo baiano, muito bom dia, obrigado pela sua audiência. A previsão é a seguinte: sol dia todo sem nuvens no céu, noite de tempo aberto ainda sem nuvens, temperatura mínima de 23 e a máxima pode chegar aos 36 graus.

E vamos seguindo com nossa saudade. Agora a gente vai ouvir Bob de Carlo cantando Tijolinho. E depois tem Emílio Santiago e Verônica Sabino juntos cantando Tudo Que Se Quer.

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1: Agora tem Alcides Gerardi cantando Suave é a Noite. E em seguida, a gente ouve Silvinha cantando Minha Primeira Desilusão.

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1: Vamos seguindo com Nossa Saudade. A gente vai ouvir agora Benvenido Granda, Estou Pensando em Ti. E depois tem Altemar Dutra cantando Silêncio na Seresta.

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0: 5h52.
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2: Tô por aqui, sigo com você até às 7 da manhã no Nossa Saudade da Rádio Jornal. Claro, agradecendo a sua audiência. Você que nos ouve pelo rádio, pela internet ou pelo aplicativo da Rádio Jornal, que tá aí, ó, instaladinho no seu celular. Deixa aqui eu conversar com você que tá agora se arrumando, se organizando para ir trabalhar, para mais um dia de labuta. Se organizando para um plantão de 12 horas, um plantão de 24 horas, se organizando para o horário comercial, para abrir o seu estabelecimento comercial, você vendedor ambulante, você amigo taxista, motorista por aplicativo, que agora se arruma para mais um dia de trabalho. Tendo a oportunidade, eu vou aproveitar. E essa agora é uma oportunidade de dizer o que eu desejo para você nesse dia de trabalho. Que você tenha um ótimo expediente, tranquilo mesmo, de paz. E que ao final dele, você possa voltar com essa paz para casa, né? E encontrar em casa, também em paz, aqueles que ficaram aguardando o seu retorno. Eu não sei o que você acha, mas eu digo que essa, para mim, é a definição de um dia perfeito. Para quem agora está se arrumando para ir trabalhar? Tem muita gente que está folgando, inclusive aproveitando um feriadão, né? Amanhã, 7 de setembro, é feriado. Então, muita gente está aproveitando um feriadão. Muita gente ficou em casa, muita gente pegou a estrada para aproveitar esse feriadão. E tem gente que está trabalhando, que é o nosso caso, né? Estamos no dia de hoje trabalhando. E aí, para esse dia, especificamente, obviamente que ter paz todos os dias é o que a gente espera. Mas, num dia de trabalho, eu não sei se você concorda comigo, mas a definição de um dia perfeito, dia de trabalho perfeito é essa, né? Seja qual for a função que você vai desempenhar hoje, e seja onde for que você desempenhe essa função. O que a gente pode chamar de um dia de paz no trabalho é isso. É a gente ir com tranquilidade. A gente cumprir o nosso expediente com tranquilidade, com paz. E voltar em casa, voltar para casa e encontrar em paz quem ficou esperando a gente. Me diga só se tem coisa melhor. Depois de um dia de trabalho, você sai de casa, porque é assim com todos nós, a gente sabe sem saber, a gente sai de casa sem saber o que é que vai acontecer. Quando ao final do dia, a gente larga do serviço e volta para casa, e chega em casa e está tudo bem,

0: tudo em paz, a gente chega a dar aquela respirada de alívio e entende que o dia foi um dia perfeito. Obviamente que tem amigos e amigas que saem agora para ir trabalhar e só retornam amanhã, seja porque vão enfrentar um plantão de 24 horas ou porque vão pegar e emendar 2 de 12. Mas amanhã, 7 de setembro, é feriado e muita gente vai largar do serviço e vai para casa aproveitar em casa o feriado. E a sensação quando você chega e está tudo bem é a mesma, não é? Eu não sei se você concorda, mas sendo assim, e já que eu penso dessa forma, obviamente você pode pensar diferente, que eu considero o conceito de dia perfeito para quem vai trabalhar, isso que eu acabei de dizer, o que eu desejo é isso. Pronto, desejo que o seu dia de trabalho seja perfeito. De que forma? Você vai sair agora, seja quanto for a duração do seu expediente, você vai sair agora, vai sair na paz, vai ter um expediente de paz, e em paz vão ficar aqueles que vão ficar aguardando você voltar. Volte hoje ou amanhã. É isso que a gente quer, é isso que a gente deseja, e deseja com tanta força e convicção que eu não vejo outra coisa acontecendo na sua vida. Sinceramente, sinceramente. Você vai sair agora como motorista por aplicativo, você vai fazer as suas corridas, e depois você vai voltar em paz para sua casa. Você motorista de táxi também. Você vendedor ambulante, você que vai sair para um plantão, né? Enfim, você que vai trabalhar. Hoje, eu não tenho dúvida disso não, de verdade. Tenho dúvida disso não. Vai ser um dia de paz. E paz também para quem vai ficar em casa nos afazeres domésticos, que dão trabalhão danado, né? Diga-se de passagem. Aliás, eu queria aproveitar também e falar para aqueles amigos e amigas que estão fora do estado, fora do país, matando saudades da terrinha ao som da Rádio Jornal, que é Pernambuco falando para o mundo. Aliás, para você, vai a música que a gente vai ouvir agora. Tá certo? Combinado assim? Sabe quem vai cantar? O Rei do Baião, Luiz Gonzaga. Vai falar justamente de saudade de Pernambuco. Imagina só. E depois a gente vai ouvir Cláudio Honor Germano, nosso grande ícone do carnaval, o bom do carnaval, cantando Madeira que Cupim não Rói. Vamos embora. 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
1: Eu fui convidado para cantar num grande ginásio público. De repente eu vi tanta gente, quando eu entrava para trabalhar, vinha um policial com 4 jovens expulsando para fora da quadra. Aí eu me interessei em saber por que havia acontecido com aquelas pessoas. E o policial disse que eles haviam pulado o muro, forçaram e entraram para o espetáculo. Eu digo, pois seu guarda, pode acomodar esses jovens que eu vou comprar os ingressos para eles. E disseram, Gonzaga, de você só podíamos esperar coisa como esta. Nós somos universitários, gostamos muito de você. E agora você vai ficar nos nossos corações para toda a vida.
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1: Segue o Nossa Saudade e traz para você agora Bengals com Eternal Flame. E depois Rodrigo canta Seguindo Você.

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1: 6:12.
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0: Louvado seja nosso Senhor Jesus Cristo.
1: Para sempre seja louvado.
0: Em nome do Pai, e do Filho, e do Espírito Santo. A graça de nosso Senhor Jesus Cristo, o amor do Pai, e a comunhão do Espírito Santo estejam convosco.
1: Bendito seja Deus que nos reuniu no amor de Cristo.
0: Queridos irmãos, queridas irmãs, mais uma vez estamos reunidos em nome de Jesus Cristo, do nosso Pai, do nosso Salvador. E nesta manhã do dia do Senhor, colocando aqui no altar as nossas intenções que cada um, que cada uma trouxe no coração, rezando pela paz da nossa família, por todos os doentes, né, que se encontram nos hospitais ou em suas casas. E com nosso coração transbordando de alegria, mais um ano, né, celebrando com muito fervor, iniciando hoje, né, a festa da nossa Mãe das Dores, que intercede junto de Deus por todos nós, para que tenhamos esse espírito de oração e que a cada amanhecer, assim como a Mãe de Deus deu o seu sim, que possamos dizer o nosso sim a Deus, que se faça na vida de cada um de nós a vontade de Deus. E com muita sinceridade, reconhecendo as nossas fraquezas, às vezes que não obedecemos a Deus, que caímos, né? E Deus cuida de cada um, de cada uma de nós. Humildemente, peçamos perdão.

0: Deus Todo-Poderoso, tenha compaixão de nós, perdoe os nossos pecados e nos conduza à vida eterna.
1: Amém.

0: Oremos. Ó Deus, olhai com bondade os que redimistes e adotastes como filhos e filhas, e concedeis aos que creem no Cristo a verdadeira liberdade e a herança eterna. Por nosso Senhor Jesus Cristo, vosso Filho, que é Deus, e convosco vive e reina na unidade do Espírito Santo por todos os séculos dos séculos.
1: Amém.
2: Leitura da profecia de Ezequiel. Assim diz o Senhor: quanto a ti, filho do homem, eu te estabeleci como vigia para a casa de Israel. Logo que ouviste algumas palavras de minha boca, tu deves advertir em meu nome. Se eu disser ao ímpio que ele vai morrer e tu não falares, advertindo-o a respeito de sua conduta, o ímpio vai morrer por própria culpa. Mas eu te pedirei contas da tua morte. Mas se advertires o ímpio a respeito de sua conduta para que se arrependa, e ele não se arrepender, o ímpio morrerá por própria culpa. Porém, tu salvarás tua vida. Palavra do Senhor.
1: Graças a Deus.

0: Leitura da carta de São Paulo aos Romanos. Irmãos, não fiqueis devendo nada a ninguém, a não ser o amor mútuo. Pois quem ama o próximo está cumprindo a lei. De fato, os mandamentos: não cometerás adultério, não matarás, não roubarás, não cobiçarás, e qualquer outro mandamento se resume neste: amarás ao teu próximo como a ti mesmo. O amor não faz nenhum mal contra o próximo. Portanto, o amor é o cumprimento perfeito da lei. Palavra do Senhor.
1: Graças a Deus.

tempo, Jesus disse aos discípulos: se o teu irmão pecar contra ti, vai corrigi-lo, mas em particular, a sós contigo. Se ele te ouvir, tu ganhaste o teu irmão. Se ele não te ouvir, toma contigo mais uma ou duas pessoas para que toda a questão seja decidida sob a palavra de duas ou três testemunhas. Se ele não vos der ouvido, dizei-o à igreja. Se nem mesmo a igreja ele ouvir, seja tratado como se fosse um pagão ou um pecador público. Em verdade vos digo, tudo o que

sobre qualquer coisa que quiserem pedir, isso lhes será concedido por meu Pai que está nos céus. Pois onde dois ou três estiveres reunidos em meu nome, eu estou aí no meio deles.

0: Nossa Senhora das Dores,
1: rogai por nós.
0: São José,
1: rogai por nós.
0: Sagrado Coração de Jesus,
1: nós temos confiança em vós.
0: Caríssimos irmãos e irmãs aqui presentes, que bom estarmos aqui. Deus nos chama todos os dias, nos convida a sermos santos e santas aqui na terra. Estamos vivendo o mês da Bíblia. A Bíblia é a palavra de Deus semeada no meio do povo. Toda a Bíblia é comunicação, a nossa comunicação com Deus. A palavra que nos ensina o caminho da vida. Este livro santo, este livro sagrado, que devemos meditar toda palavra, né, que sai da boca de Deus. E como é doce ao nosso paladar ouvir o chamado de Deus através da palavra, que é fonte de vida. A palavra que sai da boca de Deus é luz para os nossos passos. Caminhando pelas estradas da vida, rumo à casa do Pai. Caminhar é preciso, né? A vida do cristão, no dia a dia. Caminhar seguindo a luz de Cristo, a luz do Espírito Santo de Deus. Sem Deus nada podemos fazer. E desde o dia, né, que recebemos o nosso batismo, o Pai que ungiu com óleo santo para nossa missão aqui na terra, cada um, né, recebeu um chamado de Deus. E só tem sentido a nossa vida se aprendemos a servir. O Filho de Deus que veio a este mundo ensinou aos apóstolos a servir. Eu vim para servir e não para ser servido. E a vida do justo, de quem é justo, de quem ama, pertence a Deus. A nossa vida está nas mãos de Deus. E diante de Deus, somos mensageiros, né, deste reino de paz, de justiça, de verdade. Diante de Deus, cada um vai ser seu juiz, né, vai responder a Deus pela sua vida, pela sua caminhada terrena, pelas boas obras, né, que praticamos aqui na terra. Falar com autoridade, né, as coisas de Deus, e viver, praticar, não só falar, né? A palavra é alimento, e é este alimento que nos santifica pelas estradas da vida, pelas estradas de espinhos, de luzes, de tempestades, né? E Deus que vem na brisa mansa, suave, leve, né? Deus que cuida dos seus filhos. E é preciso que cada um, cada uma de nós, aprendamos a cuidar bem da nossa vida e do nosso próximo. Ninguém ganha a sua vida sozinho, né? O tesouro de Deus é grande, é infinito. E para ganhar

Ganharmos o reino de Deus, é preciso ter um coração bom, um coração manso, humilde e sincero. É preciso obedecer à lei de Deus, à lei do amor, os mandamentos, né, que o Pai deixou para nós. Não matarás, não roubarás, não levantar falso testemunho. Viver com o coração alegre. E a nossa alegria deve transbordar, né? Não só esconder, né, no semblante, no silêncio do coração. Transbordar esta alegria de vivermos unidos a Cristo e unidos aos nossos irmãos e irmãs. O Evangelho de hoje que nos ensina a correção fraterna. Como agrada a Deus, né? Como é importante este diálogo com o próximo. A correção fraterna no silêncio. Se teu irmão pecar contra ti, vai em particular, em segredo, com humildade, não com autoridade, né? Na simplicidade, para que o seu irmão, sua irmã, possa escutar e guardar o tesouro da lei de Deus, que é o amor, no coração. Não é querendo humilhar, desprezar, né? Se o irmão errou, eu tenho que ter um coração manso. Porque se eu for com um coração orgulhoso, não vou ganhar nunca o meu irmão. É preciso coragem, né? É preciso silenciar. Não divulgar, né, os defeitos dos outros. Todos nós pecamos. E o Pai que é bom, que é generoso, que nos dá a graça do perdão. O sacramento, né, que a gente recebe é um presente de Deus. E é preciso darmos glória a Deus. Agradecer a Deus de coração. Não é só dizer, Senhor, eu te amo, eu quero te seguir, né? Agradecer de coração sincero. E é a correção fraterna que constrói a nossa vida, a vida da Igreja. Somos este povo escolhido por Deus. Se a gente ganha um irmão, muito bem, né? Estamos ganhando a alma para Deus. Se o irmão não escuta, não dá atenção, o recado de Jesus chama mais duas ou três pessoas para que possa servir de testemunha diante do seu irmão. Se não escuta, apresenta a Igreja e é considerado um pecador público. O pecador que não se converte, né? Que não quer mudar de vida. E para ganharmos o reino de Deus, é preciso se converter, anunciar o reino, anunciar a boa nova do Evangelho. Que neste mês da Bíblia possamos abrirmos o coração para Deus, para que esta palavra dê fruto na nossa vida. A palavra que é este sinal de amor, a palavra que é o mandamento de Deus, né? Amai-vos uns aos outros, assim como eu vos amei. E quando a gente pede a Deus, né, de coração, não fica sem a recompensa, né? Pedi e receberei. O que ligares na terra, né, será ligado no céu. O que desligar aqui na terra será desligado no céu. É preciso a gente ter consciência disso, né? É preciso a fidelidade a Deus. Não só as pessoas aqui na terra, né? Ser fiel à vida de oração, à vida familiar, a vida de trabalho, né? Que é preciso a gente trabalhar todos os dias, né? Para ganharmos o pão nosso, né? E este pão que o Pai nos oferece para o nosso sustento. E de modo todo especial, neste dia, né? Nesta manhã, partilhando na nossa alegria de Igreja, de sermos Igreja Santa, né? A Igreja Santa.

0: o Pai construiu aqui na terra, né, que está no coração de todos nós. Quem ama, faz, Deus faz morada no coração, diante do altar do Senhor, alimentando a nossa fé. Todo dia, né, a gente precisa alimentar o nosso corpo. E para alimentarmos a nossa fé, neste espírito de oração, a vida dos justos, a vida dos santos, né? Vida de oração, de sacrifício, de renúncia, de muitas provações, né? De tempestade. E Deus acalma tudo isto, mas é preciso coragem, ter um coração manso, um coração voltado para Deus. E amar de verdade, né? Amai-vos uns aos outros, assim como eu vos amei. É este o novo mandamento, né, que o Pai nos oferece todos os dias. Que possamos construirmos a paz, a unidade, né? A unidade na nossa igreja, a unidade na família, no trabalho. Que tenhamos uma vida santa, uma vida consagrada a Deus. E dizendo o nosso sim, pedindo a Jesus sempre, né? Senhor, faça-se em mim, segundo a tua palavra, segundo a tua vontade. Louvado seja nosso Senhor Jesus Cristo.
1: Para sempre seja louvado.

0: Quem estiver com o jornalzinho, vamos rezar com muita fé, né, professando o amor que o Pai derrama, né, sobre os nossos corações. Rezemos o creio. Número 10 do jornalzinho. Creio em um só Deus, Pai Todo-Poderoso,
1: Criador
0: do céu e da terra,
1: de todas as coisas visíveis e invisíveis.
0: Creio em um só Senhor Jesus Cristo, Filho unigênito de Deus,
1: nascido do Pai antes de todos os séculos,
0: Deus de Deus, luz da luz, Deus verdadeiro de Deus verdadeiro, gerado, não criado, consubstancial ao Pai. Por Ele todas as coisas foram feitas, e por nós homens, e para nossa salvação, desceu dos céus e se encarnou pelo Espírito Santo no seio da Virgem Maria e se fez homem. Também por nós foi crucificado sob Pôncio Pilatos, padeceu e foi sepultado, ressuscitou ao terceiro dia conforme as Escrituras, e subiu aos céus, onde está sentado à direita do Pai, e de novo há de vir em sua glória, para julgar os vivos e os mortos, e o seu reino não terá fim. Creio no Espírito Santo, Senhor que dá a vida, e procede do Pai e do Filho, e com o Pai e o Filho é adorado e glorificado. Ele que falou pelos profetas. Creio na Igreja Una, Santa, Católica e Apostólica. Professo só batismo para a remissão dos pecados. E espero a ressurreição dos mortos e a vida do mundo que há de vir. Amém. Irmãos e irmãs, em nome de todos os homens e mulheres do mundo, imploremos a Jesus, que está no meio de nós, que lhes conceda os bens que precisam, com toda a confiança. Concedei-nos, Senhor, a vossa graça.
2: Concedei-nos, Senhor, a vossa graça.
3: Pela nossa diocese e suas comunidades,

0: pelos fiéis que nela exercem algum ministério, e pelos responsáveis da catequese, da liturgia e da caridade, oremos.
1: Concedei-nos, Senhor, a vossa graça.
0: Pelos profetas, sentinelas de Deus enviada à igreja, pelos homens que trabalham honestamente e pelos que amam o próximo como a si mesmo, oremos.
1: Concedei-nos, Senhor, a vossa graça.
0: Pelos voluntários que servem os idosos com amor, pelos que visitam os doentes e os ajudam, e pelos que colaboram com as instituições de bem-fazer, oremos.
1: Concedei-nos, Senhor, a vossa graça.
0: Pelos que são ofendidos pelos irmãos, pelos que sentem a maldade e indiferença de alguém, e pelos outros, e pelos que tornam menos pesada a vida dos outros, oremos.
1: Concedei-nos, Senhor, a vossa graça.
0: Pelos que são ofendidos pelos irmãos, pelos que sentem a maldade e a indiferença de alguém, e pelos que tornam menos pesada a vida dos outros, oremos.
1: Concedei-nos, Senhor, a vossa graça.
0: Pela nossa comunidade cristã, pelas famílias que aí permanecem no amor, e pelos fiéis que se reúnem em nome de Jesus, oremos.
1: Concedei-nos, Senhor, a vossa graça. Senhor Jesus Cristo, que prometestes entrar no meio de nós, quando dois ou três se reunirem em vosso nome, ajudai-nos a escutar a vossa palavra e abrir o coração aos apelos dos nossos irmãos. Vós que viveis e reinais pelos séculos dos séculos. Amém.

0: Orai, irmãos e irmãs, para que este nosso sacrifício seja aceito por Deus Pai Todo-Poderoso.
1: Receba o Senhor por tuas mãos este sacrifício, para a glória do seu nome, para o nosso bem e toda a Santa Igreja.
0: Ó Deus, fonte da verdadeira piedade e da paz, concedei que,

0: vos honremos dignamente nesta celebração e pela fiel participação nos sagrados mistérios, sejam reforçados os laços que nos unem por Cristo nosso Senhor.
1: Amém.
0: O Senhor esteja convosco.
2: Ele está no meio de nós.
0: Corações ao alto.
2: O nosso coração está em Deus.
0: Demos graças ao Senhor, nosso Deus.
3: É nosso dever e nossa salvação.
0: Na verdade, é digno e justo dar-vos graças sempre, Senhor, Pai Santo, Deus eterno e todo-poderoso. Constantemente nos chamais a uma vida mais plena. E porque sois rico em misericórdia, sempre ofereceis o perdão e convidai os pecadores a confiar somente na vossa bondade. E a nós, que tantas vezes quebramos a vossa aliança, nunca nos rejeitastes, mas por Jesus, vosso Filho, nosso Redentor, uniste convosco a família humana, com vínculo novo da caridade, tão estreito e tão forte que nada poderá romper. Também hoje ofereceis tempo de graça e reconciliação ao vosso povo e um novo alento para que, em Cristo, se converta a vós, enquanto sempre mais dócil ao Espírito Santo e se coloca ao serviço de todos. Por isso, cheios de admiração, exaltemos a força do vosso amor e proclamando nossa alegria pela salvação, nos unimos às multidões dos céus, cantando a uma só voz.

0: Na verdade, ó Pai, vós sois santo, e desde a origem do mundo, tudo fazeis para sermos santos, como vós sois santos. Olhai as oferendas do vosso povo, e derramai sobre eles o vosso Espírito, para que se tornem o corpo e o sangue do vosso Filho amado, Jesus Cristo, no qual também nós somos vossos filhos.
1: Enviai o vosso Espírito Santo.
0: Quando outrora estávamos perdidos, incapazes de vos encontrar, vós nos amaste como imenso amor, pois vosso Filho único justo entregou-se à morte, não rejeitando ser pregado no leio da cruz, antes, porém, de seus braços abertos traçarem entre o céu e a terra o sinal permanente da vossa aliança,

Jesus quis celebrar a Páscoa com seus discípulos. Ceando com eles, tomou o pão, pronunciou a bênção de ação de graças, partiu e o deu a seus discípulos, dizendo: Tomai todos e comei. Isto é o meu corpo, que será entregue por vós.

Do mesmo modo, no fim da ceia, Jesus, sabendo que ia reconciliar em si todas as coisas, pelo sangue a ser derramado na cruz, tomou o cálice, repleto do fruto da videira, deu-vos graças novamente, o entregou a seus discípulos, dizendo: tomai todos e bebei. Este é o cálice do meu sangue, o sangue da nova e eterna aliança, que será derramado por vós e por todos, para a remissão dos pecados. Fazei isto em memória de mim.

0: Mistério da fé e do amor.
1: Todas as vezes que comemos deste pão e bebemos deste cálice, anunciamos, Senhor, a vossa morte, enquanto esperamos a vossa vinda.
0: Fazendo, pois, memória de vosso Filho Jesus Cristo, nossa Páscoa e certeza da paz definitiva, celebramos sua morte e ressurreição e o aguardando dia feliz de sua vinda gloriosa, nós vos oferecemos, Deus fiel e misericordioso, a vítima que nos reconcilia convosco.
2: Aceitai, ó Senhor, a nossa oferta.
0: Olhai com amor, Pai misericordioso, aqueles que unis a vós pelo sacrifício do vosso Filho, e concedei que, pela força do Espírito Santo, os que participam do único pão e do mesmo cálice sejam congregados em Cristo no só corpo, no qual todas as divisões sejam superadas.
2: O Espírito nos una num só corpo.
0: Conservai-nos sempre em comunhão de amor e de fé. Unidos ao Papa Leão e ao nosso Bispo José Rui, ajudai-nos a esperar juntos a vinda do vosso reino, até o dia em que diante de vós fomos santos, entre os santos, na morada celeste, ao lado da Virgem Maria, Mãe de Deus, dos apóstolos e todos os santos, e com os nossos irmãos e irmãs já falecidos, que confiamos a vossa misericórdia. Enfim, libertos das feridas do pecado e plenamente transformados em novas criaturas, feliz cantaremos a ação de graças do vosso Cristo que vive para sempre. Por Cristo, com Cristo e em Cristo, a vós, Deus Pai Todo-Poderoso, na unidade do Espírito Santo,

0: toda honra e toda glória por todos os séculos dos séculos.
1: Amém.
0: Com muita fé, com muito amor e confiança, rezemos a oração que o Senhor Jesus nos ensinou. Pai nosso que estás nos céus, santificado seja o vosso nome. Venha a nós o vosso reino. Seja feita a vossa vontade, assim na terra como nos céus. O pão nosso de cada dia nos dai hoje. Perdoai as nossas ofensas, assim como nós perdoamos a quem nos tem ofendido. E não nos deixeis cair em tentação, mas livrai-nos do mal. Livrai-nos de todos os males, ó Pai, e dai-nos hoje a vossa paz. Ajudados pela vossa misericórdia, sejamos sempre livres do pecado e protegidos de todos os perigos, enquanto aguardamos a feliz esperança e a vinda do nosso Salvador Jesus Cristo.
2: Vosso é o reino, o poder e a glória para sempre.
0: Senhor Jesus Cristo, dissestes aos vossos apóstolos: eu vos deixo a paz, eu vos dou a minha paz. Não olheis nossos pecados, mas a fé que anima a vossa igreja. Dai-lhe, segundo o vosso desejo, a paz e a unidade. Vós que sois Deus com o Pai e o Espírito Santo.
1: Amém.
0: A paz do Senhor esteja sempre convosco.
3: O amor de Cristo nos uniu.

0: Felizes os convidados para a ceia do Senhor. Eis o Cordeiro de Deus, eis aquele que tira o pecado do mundo.
1: Senhor, eu não sou digno de que entreis em minha morada, mas dizei uma palavra e serei salvo.

0: Oremos. Senhor, que alimentais e fortaleceis vossos fiéis com o pão da palavra e da Eucaristia, concedei desfrutar de tal modo destes dons do vosso amado Filho, que mereçamos para sempre viver em comunhão com Ele, que vive e reina pelos séculos dos séculos.
1: Amém.
0: E antes da bênção final, agradeço a todos pela presença, esta participação alegre no dia do Senhor, alimentando a nossa fé, né, com este pão vivo descido do céu. Hoje, com muito fervor, né, já iniciando nesta manhã, com o ofício de Nossa Senhora, e à tarde, né, tem a Santa Missa às 16h, e às 18h30, né, acolhendo a procissão que vem lá de Nossa Senhora de Fátima, e com a bandeira da nossa querida padroeira. E durante toda a semana, né, quem ainda não pegou a sua programação, pode adquirir aqui na sacristia e participar, né, fervorosamente, né, a oração, que é a nossa intimidade com Deus, né, a aliança do amor, de compromisso, de fidelidade ao nosso bom Deus. E quem não comprou ainda a sua camisa, né? Ontem Padre Fábio olhava para a Assembleia dizendo que estão fora da moda, né? Que a gente está vendo ainda poucas pessoas com a camisa, né? Você comprando a camisa está ajudando, né, nas despesas da festa, né? Para fazer uma festa bem bonita é preciso a participação de todos, né? Colaborando em primeiro lugar nas orações, né? Porque sem oração ninguém caminha. E colaborando com as despesas, né? A gente agradece desde já, de coração sincero. O Senhor esteja convosco.
2: Ele está no meio de nós.
0: Abençoe o Deus Todo-Poderoso, Pai, Filho e Espírito Santo.
1: Amém.
0: Ide em paz e o Senhor nos acompanhe.
1: Graças a Deus.
0: E um bom domingo para todos e uma ótima semana.
2: Graças a Deus.

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0: Recife, 7 horas e 35 minutos.
1: 7h35.
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0: Manifestação.
1: O 32º Grito dos Excluídos e Excluídas será realizado nesta segunda-feira, dia 7, no Recife, a partir das 9 da manhã. O ato começa no Parque 13 de Maio e segue até o Pátio do Carmo, com manifestações também previstas no interior de Pernambuco.
0: Neste ano, o movimento tem como lema: na defesa da terra, da paz e da moradia, erguemos a voz. Mulheres vivas e soberania. Entre as pautas estão o déficit habitacional, a distribuição de terras, políticas sociais, democracia e o combate à violência contra as mulheres.
1: O Ministério Público de Pernambuco recomendou à Polícia Militar cautela e proporcionalidade no uso da força durante a manifestação.
0: A Polícia Militar de Pernambuco acatou parcialmente a recomendação e manterá munições de elastômero disponíveis para tropas especializadas em situações de maior complexidade.
1: Cadúnico.
0: A unidade móvel do Cadúnico da Prefeitura do Recife divulgou a programação de setembro. O serviço completa um ano de atuação nos territórios com 13.683 atendimentos realizados.
1: Neste mês, o ônibus estará em Santo Amaro, Caxangá e São Martim, com cadastro, atualização de dados e orientações.
0: Em Santo Amaro, o atendimento será

0: De 8 a 10 de setembro, na rua Artemis, número 30.
1: Na Caxangá, de 15 a 18 de setembro, na rua Deputado José Francisco de Melo Cavalcante, 409. E em São Martim, de 22 a 25, na rua Jupiaçara, número 35.
0: Os atendimentos acontecem das 9 da manhã às 3 da tarde, de terça a sexta-feira.
1: Qualificação.
0: Pernambuco terá cerca de 270 vagas gratuitas de qualificação profissional pelo programa Mulheres Mil.
1: Os cursos começam em setembro e serão ofertados pelo IF Sertão e pelo IFPE, todos na modalidade presencial.
0: Há oportunidades em áreas como agricultura familiar, assistência escolar, cozinha, hotelaria e cuidados.
1: As vagas estão distribuídas entre Petrolina, Salgueiro, Uricuri e Vitória de Santo Antão.
0: O programa é voltado a mulheres com mais de 16 anos em situação de vulnerabilidade social, vítimas de violência ou com baixa escolaridade.
1: Para consultar os cursos, requisitos e editais, as candidatas devem acessar o painel de oportunidade do Pronatec e selecionar Mulheres Mil e Setembro.
0: Adoção.
1: O Shopping Pátio de Olinda promove dia 12 de setembro a campanha Adote um Amigo.
0: Pois é, cerca de 30 cães e gatos resgatados estarão disponíveis para adoção responsável. A campanha realizada em parceria com o Instituto Elo Animal e a ONG Mundo do Marley.
1: Para adotar é preciso ter mais de 18 anos, apresentar documento de identificação e comprovante de residência, além de passar por triagem.
0: O público também poderá doar ração para cães e gatos e que será destinada aos animais resgatados pelas instituições. No Recife são 7 horas e 38 minutos.
1: 7h38.
0: Doar sangue, ato que pode salvar até 4 vidas, pode ser a boa do feriado de 7 de setembro. GSH Hemato na Boa Vista vai funcionar das 7 da manhã às 6 da tarde. Não é isso, Cristiano Bassan?
2: O feriado de 7 de setembro pode ser uma oportunidade para quem está saudável e apto a doar sangue e ajudar a reforçar os estoques dos hemocentros. O GSH, Banco de Sangue Hemato, vai funcionar normalmente durante o feriado, das 7 da manhã às 6 da tarde, para receber os doadores. A preocupação aumenta justamente nos períodos de feriado, quando viagens, passeios e mudanças na rotina acabam reduzindo o número de pessoas que procuram os bancos de sangue. Além disso, nesta época do ano, as chuvas e a umidade podem contribuir para o agravamento de problemas respiratórios, como rinite e asma, afastando temporariamente alguns possíveis doadores. Como explica a coordenadora regional de captação do GSH, Banco de Sangue Hemato, Ana Luiz Araújo.
3: Normalmente, nesses feriados prolongados, é um desafio aqui para o banco de sangue, já que as viagens, os passeios e as mudanças na rotina reduzem significativamente o comparecimento dos doadores. E ainda, né, com essa combinação dessas chuvas que estão vindo esporadicamente, aumenta a disseminação das doenças sazonais, né, das gripes, dos resfriados. E esses quadros deixam o doador inapto temporariamente. Então, aí a gente pede esse reforço, porque muita gente viaja agora nesse período, mas os pacientes que estão internados não podem esperar.
2: Apesar do feriado, pacientes submetidos a cirurgias, pessoas em tratamento contra o câncer, vítimas de acidentes, casos de emergência e complicações obstétricas, entre outras situações, continuam dependendo de transfusões. Ana Luísa Araújo reforça o convite.
3: Então a gente conta com o apoio da população, com essa sensibilização, que antes de viajar, né, de aproveitar o feriado, que passe aqui no nosso banco de sangue para fazer essa doação. Ou caso, se não puder, né, viajar nesse momento, que vem aqui. Por isso que a gente vai estar também funcionando, porque às vezes as pessoas trabalham durante a semana, não tem tempo de vir. Como no dia 7 é um feriado nacional, estaremos aqui esperando vocês doadores que queiram aí salvar até 4 vidas nesse feriado do Dia da Independência.
2: O GSH, Banco de Sangue Hemato, funciona diariamente, inclusive aos finais de semana e feriados, das 7 da manhã às 6 da tarde. A unidade fica na rua Dom Bosco, número 723, no bairro da Boa Vista, na área central do Recife. Cristiano Bassan, Rádio Jornal, Rádio Notícia.
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4: Agora são 7h42.
5: 7h42.
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4: Justiça.
5: Uma empresa de transporte coletivo do Grande Recife foi condenada a indenizar uma passageira que sofreu lesões na coluna após uma freada brusca.
4: A mulher foi arremessada contra as barras metálicas do ônibus, precisou ser resgatada pelo corpo de bombeiros e levada a uma UPA.
5: A primeira turma do Colégio Recursal do Recife reformou a decisão de primeira instância e reconheceu a responsabilidade da concessionária.
4: O colegiado considerou que a empresa responde objetivamente pela segurança dos passageiros, mesmo quando a freada é provocada por outro motorista.
5: A indenização por danos morais foi fixada em R$5.000. A decisão foi unânime.
4: Cursos gratuitos.
5: O SENAC Pernambuco está com inscrições abertas para 2.038 vagas gratuitas em cursos profissionalizantes.
4: As oportunidades são nas áreas de tecnologia, gastronomia, beleza, moda, lazer, saúde e gestão.
5: As vagas fazem parte do programa SENAC de gratuidade e estão distribuídas entre Recife, Paulista, Caruaru, Serra Talhada, Garanhuns e Petrolina.
4: Os interessados devem se inscrever até terça-feira, dia 8, pelo site pe.senac.br/psg.
5: Para participar é preciso ter renda familiar de até 2 salários mínimos por pessoa, além de atender aos critérios de cada curso.
4: O resultado sai na quarta-feira, dia 9, e as aulas começam a partir do dia 14 de setembro.
5: Meio ambiente.
4: Um estudo da Universidade Federal do Ceará identificou substâncias potencialmente tóxicas em caranguejos coletados em Itapsuma, no litoral norte de Pernambuco.
5: A pesquisa encontrou bisfenóis A, F e C, compostos que podem interferir no sistema hormonal.
4: As amostras foram coletadas em 2025 e analisadas a partir da urina e da hemolinfa dos crustáceos.
5: Os pesquisadores afirmaram que a presença dos compostos indicam que os contaminantes estavam circulando pelo organismo dos animais.
4: Em parte das amostras, os níveis superaram valores de ingestão diária tolerável considerados para seres humanos.
5: O estudo não recomenda interromper o consumo de caranguejo, mas defende o monitoramento dos manguezais e melhor gestão de resíduos.
4: Banho de mar.
5: A CPRH classificou 14 trechos de praias de Pernambuco como impróprios para banho até a próxima quinta-feira, dia 10.
4: Os pontos estão distribuídos entre Itamaracá, Paulista, Olinda, Recife, Jaboatão dos Guaranapes e Cabo de Santo Agostinho.
5: No Recife, a restrição atinge trecho das praias do Pina e também de Boa Viagem.
4: Pois é, a classificação foi feita a partir da análise da presença de enterococos na água, conforme critérios do CONAMA.
5: A CPRH recomenda evitar o banho nos locais classificados como impróprios e também nas 24 horas seguintes à ocorrência de chuvas.
4: A lista completa dos trechos e outras informações está disponível no site jc.uol.com.br. Agora são 7h46.
5: 7h46.
4: A abertura da temporada de prévias do Carnaval de Olinda no feriado de 7 de setembro tem policiamento reforçado, pontos de bloqueio e proibição de garrafas de vidro. Ernesto Pereira.
6: Ao som dos clarins de Momo, dá-se início a mais uma temporada de prévias carnavalescas. E a cidade de Olinda é o epicentro dessa efervescência cultural, que começa oficialmente nesta segunda-feira, dia 7 de setembro. As prévias juntam orquestras carnavalescas, que ensaiam para o Carnaval de 2027, e foliões que não conseguem guardar a euforia pelo Carnaval do próximo ano. No entanto, para além do sobe e desce ladeira, é preciso também entender como a cidade vai funcionar.

0: funcionar durante esse período. Segundo a secretária de Patrimônio e Cultura de Olinda, Marília Banhauser, o poder municipal vem se reunindo com agremiações e outros órgãos com o objetivo de preparar a cidade para essas prévias carnavalescas.
1: Então, para isso, a prefeitura ela tem tido diversas reuniões de encontros de alinhamento com as agremiações, com as forças de

0: também o percurso e quantidade de público estimado. De acordo com a administração municipal, a abertura oficial da festa ocorrerá à 1 da tarde, da segunda-feira, 7, com o tradicional desfile da Pitombeira. Marília Banhauser destaca como vai funcionar a abertura das prévias.
1: Então haverá bloqueios de trânsito, haverá aumento da questão de controle urbano, haverá troca de vasilhames de vidro por recipientes de plástico. Então é importante que as pessoas não venham com garrafas de vidro para poder se divertir aqui no sítio histórico. E além de tudo isso, fruto de toda essa conversa, de toda essa negociação, a Polícia Militar já estima que vai colocar mais de 600 policiais na rua para garantir a segurança de quem vem se divertir. Isso significa, basicamente, um incremento de quase 100% do que aconteceu em 2025.
0: Apesar da abertura oficial ser na segunda-feira, os ensaios começam no domingo 6 ao meio-dia com som batuque. Ernesto Pereira, Rádio Jornal, Rádio Notícia.
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2: Agora são 7h49. É futebol para você, com o Escrete de Ouro do Rádio. O Náutico encerra hoje a preparação em Recife para o jogo da próxima quarta-feira contra o América Mineiro. Raldinei Alves.
4: Hoje o elenco do Náutico faz um treinamento no período da manhã para continuar a preparação para o duelo contra o América Mineiro na quarta-feira na Arena Independência em Belo Horizonte. O time do Náutico fez uma atividade regenerativa na sexta-feira, ontem teve um descanso programado, hoje tem esse treinamento e amanhã, no período da manhã, viaja para Belo Horizonte. É uma preparação corrida do Náutico desde o jogo passado até o próximo compromisso. O Timbu vem numa sequência boa com 2 vitórias consecutivas dentro do Estádio dos Aflitos. O Náutico ganhou essa semana para o Botafogo pelo placar de 1-0 e já tinha vencido o Atlético por 2-1. Lembrando que essas 2 vitórias contribuíram para a marca de 8 jogos seguidos, sem perder que o Náutico está passando na Série B do Campeonato Brasileiro. Então é nessa boa fase que os alvirrubros estão se preparando para enfrentar o América e, claro, colocar para trás cada vez mais a luta contra o rebaixamento e projetar, se conseguir continuar conquistando resultados positivos, dá para o Náutico projetar algo além, quem sabe até brigar pelo G6 na Série B do Brasileiro. São os destaques do Timbu aqui no Super Domingo.
2: Perdeu para o Ceará no Castelão e deve cair mais posições na tabela da Série B, não é isso? O Alex Santos.
5: E jogando ontem à noite no Castelão, o Sport foi derrotado pelo Ceará por 2-1. Todos os gols do jogo saíram na etapa complementar. O Sport que diminuiu apenas aos 50 minutos do segundo tempo através do atacante Marlon Douglas. E uma derrota que pode custar ao Sport mais uma posição na tabela de classificação. Nesse momento, o Leão é o 8º colocado com 38 pontos, mas pode perder uma posição ainda caso a equipe do Operário de Ponta Grossa, que joga contra o Londrina lá no Paraná, consiga vencer o mandante. Então, dessa forma, o Operário, que hoje é o 10º colocado com 37 pontos, chegaria à marca de 40 pontos e aí ultrapassaria o Sport, fazendo com que o Leão terminasse a 26ª rodada na 9ª colocação da classificação geral. E o Sport, que está nesse momento a 4 pontos do G6. O CRB, que é o 6º colocado, tem 42 e o Sport na 8ª posição, nesse momento, com 38 pontos conquistados. Agora, o Leão foca as atenções para o próximo jogo, quinta-feira que vem, contra a pior equipe da Série B. O Leão da Ilha joga dentro de casa contra a Ponte Preta, time que já está virtualmente rebaixado. Destaques do Leão para o Super Domingo. Bom dia!

0: O Santa Cruz recebe hoje à noite na Arena de Pernambuco o Botafogo da Paraíba em jogo de estreia no quadrangular do acesso da Série C. Leonardo Boris.
1: Bom dia para você, amigo. Bom dia para você que está ligado aqui no Super Domingo. E hoje um grande jogo na Arena de Pernambuco para, com certeza, mais de 25 mil torcedores. Só a torcida do Tricolor do Arruda. Arena de Pernambuco, 18h30, com arbitragem de Alagoas, Denis da Silva Ribeiro Serafim. O VAR será comandado por Thiago Duarte Peixoto, de São Paulo. Técnico Christian de Souza tem pelo menos 3 reforços à sua disposição. O meia William Júnior, o atacante Vini Ora e também o atacante Matheus Cadorini. Estes jogadores devem começar a partida no banco de reservas. O provável time do Tricolor do Arruda: Thiago Coelho, Thiago Enes, William Alves, Edson Miranda e Matheus Vinícius Silva, Pedro Favela de volta ao meio-campo e Everaldo, Renato, Heron e Ronald. Já o Botafogo da Paraíba, do técnico Marcelo Fernandes, Luiz Daniel, Diogo Matheus, Ian Souto, Igor Moraes e PK, Thalisson ou Jonathan Varela, Lucas Cândido e Nenê, Caion, Dudu, Atamoto e Rodolfo. O Santa Cruz, que na segunda-feira espera o retorno do meia Matheus Melo, ele que estava no CSA. Segundo o executivo do Tricolor do Arruda, Alex Brasil, o Santa Cruz encerrou o processo de contratações. Com o Santa Cruz, Leonardo Boris, para a Rádio Jornal, Rádio Notícia, no Super Domingo.
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4: O juiz ficou só olhando, Carlinhos Bala também está posicionado. Prepara-se para bater Durval e a galera com um grito na garganta. Prepara-se, Carlinhos Bala passou pela bola, lá vai Durval!

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1: Que cacetada de normal! E o goleiro bandolhou! A bola tava dentro, Cabral!
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3: E hora certa, agora são 7h56.
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10: Agora 8:02.
18: 8:02.
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1: Revista Veja.
2: Delegados da Polícia Federal querem que Gonê se declare impedido no caso Master.
1: Nova pesquisa testa a disputa Lula contra Bolsonaro, Flávio Bolsonaro, no maior colégio eleitoral.
2: Investigações sobre conteúdo golpista no Telegram fracassam.
1: Lula diz que vai mandar Trump fazer um Pix em encontro na ONU.
2: Presidente foge de temas polêmicos em discurso de campanha em São Paulo.
1: Flávio Bolsonaro diz que julgamento do 8 de janeiro foi uma farsa.
2: Putin discute guerra na Ucrânia com enviados dos Estados Unidos.
1: Em Bruxelas, Alisson dos Santos conquista tricampeonato.
2: Nova pesquisa após crise no STF e que testará Cury no segundo turno sairá na terça.
1: Carlos Alberto Parreira recebe alta de hospital no Rio de Janeiro.
2: Revista Época.
1: Máquina de lavar. Quais são os locais menos adequados e perigosos da casa para instalar o eletrodoméstico?
2: Wi-Fi ou Bluetooth? E as diferenças entre ouvir música com essas duas tecnologias?
1: Pesquisadores encontram fóssil vivo raro em expedição após 15 anos.
2: Tecladista de famosa banda mexicana, esposa grávida e filha de 3 anos são mortos dentro de cobertura.
1: Quem é Julie Tetart, jogadora trans francesa que desafia preconceitos no basquete?
2: Ameba comedora de córneas, jovem perde a visão após tomar banho com lentes de contato nos Estados Unidos.
1: Cachorro alerta casal sobre aproximação de criminosos armados e evita assalto na Argentina.
2: Moraes usa relatório apócrifo para sabotar plano de Lula de emplacar Messias no STF.
1: Revista Isto É.
2: Atlas Focus. Lula tem 51,6% no Ceará. Flávio Bolsonaro aparece com 25,7%.
1: Lito Souza, esperança contra doença rara. Eu tinha 0% de chance, agora tenho 0,1%.
2: Estupro coletivo e morte de ciclista. Veja como estão os casos que chocaram Copacabana.
1: Papa Leão XIV encontra vítimas de abuso sexual na França.
2: Investigação Epstein. Roma apura envolvimento de italianos.
1: Irã renuncia... Irã denuncia ataque dos Estados Unidos a petroleiro no Golfo Pérsico.
2: Trânsito em Brasília sofre alterações para o desfile de 7 de setembro.
1: Enviados de Trump chegam a Moscou para discutir guerra. Putin suspende ataques a Kiev.
2: Carta Capital.
1: Mendonça agiu com fígado contra Moraes. E não há chance de acordo de cavalheiros, diz a advogada.
2: Lula provoca Trump com Pix e evita crise do STF em ato de campanha no interior de São Paulo.
1: Eita, Flávio Bolsonaro acusa Alcolumbre de proteger Moraes e diz haver articulação contra sua candidatura.
2: Dallagnol expõe dados sigilosos de Zanin. Em registro de candidatura e ministro pede responsabilização.
1: Mendonça agradece apoio de fiéis em meio à crise no STF.
2: Reunião com Vorcaro impede Mendonça de seguir como relator do caso Master.
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2: Agora são 8:07.
3: 8:07.
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2: Investimento.
3: O Brasil registrou o maior patamar de investimento estrangeiro direto em mais de uma década, com 88 bilhões e 400 milhões de dólares nos últimos 12 meses.
2: Pois é, e segundo o Banco Central, o valor acumulado até julho equivale a 3,5% do PIB e é o maior desde 2012.
3: Somente em julho, o país recebeu 7 bilhões e 500 milhões de dólares em investimentos estrangeiros.
2: Entre janeiro e julho, o acumulado chegou a 54 bilhões e 400 milhões de dólares.
3: Na série histórica do Banco Central, iniciada em 1995, o valor atual é o terceiro maior, atrás de 2011 e 2012.
2: Os dados fazem parte das estatísticas do setor externo divulgadas pelo Banco Central no fim de agosto.
3: Crise no STF.
2: O presidente do STF, Edson Fachin, sinalizou ao presidente Lula que deve levar ao plenário da corte os casos envolvendo Alexandre de Moraes e André Mendonça.
3: A conversa ocorreu na sexta-feira no Palácio do Planalto com a presença de outras autoridades do Judiciário e do governo.
2: Fachin teria demonstrado desconforto com a forma como os ministros vêm conduzindo as medidas relacionadas à crise.
3: O presidente do STF afirmou que pretende analisar todos os temas levados à corte com o tempo necessário para esclarecer as condutas.
2: Lula também defendeu que as questões sejam apuradas e que as respostas dadas à sociedade não deixem dúvidas sobre as providências adotadas.
3: A reunião contou ainda com o PGR Paulo Gonê, o presidente do STJ Luiz Felipe Salomão, o ministro da Justiça e o advogado-geral da União.
2: Ministério Público.
3: O Conselho Superior do Ministério Público Federal abriu procedimento para investigar a conduta do Procurador-Geral da República, Paulo Gonê.
2: A apuração foi aberta a pedido do Partido Novo após a divulgação de conversas entre Gonê e o banqueiro Daniel Vorcaro.
3: A legenda pede o afastamento cautelar de Gonê das investigações que envolvem o Banco Master, incluindo a Operação Compliance Zero.
2: O caso está sob relatoria do ministro André Mendonça, do Supremo Tribunal Federal.
3: Segundo relatoria da Polícia Federal, Gonê teria aceitado convite para uma degustação de uísque e charutos em Londres, com despesas custeadas pelo empresário.
2: O pedido de afastamento ainda será analisado e, se acatado, Gonê será substituído por um subprocurador.
3: Escala 6 por 1.
2: As principais centrais sindicais do país articulam uma mobilização para pressionar senadores a antecipar a votação da PEC, que acaba com a escala 6 por 1.
3: A proposta, que também reduz a jornada de trabalho para 40 horas semanais, deve ser votada, segundo as centrais, antes do primeiro turno das eleições de 2026.
2: A mobilização prevê panfletagens, ações nas redes sociais e novos protestos de rua, além da pressão sobre senadores nos estados.
3: As centrais também vão solicitar uma audiência com o presidente do Senado, Davi Alcolumbre, para defender a votação.
2: A PEC 221 de 2019 foi aprovada na Comissão de Constituição e Justiça do Senado e agora aguarda análise do plenário. 8:11.
3: 8:11.
2: Novo alerta sobre intensidade do fenômeno climático El Niño destaca o risco de seca severa na Amazônia e no Nordeste e de novas tempestades devastadoras no sul do Brasil. João Lubambo.
5: O fenômeno El Niño deve se tornar muito forte nos próximos meses e tem probabilidade próxima de 100% de continuar até fevereiro de 2027. O alerta foi feito nesta quinta-feira pela Organização Meteorológica Mundial, agência da ONU. O El Niño é caracterizado pelo aquecimento das águas do Pacífico Equatorial e pode alterar os padrões de chuva e temperatura em diferentes regiões do planeta. O fenômeno deve atingir o pico no fim deste ano, mas os impactos climáticos podem continuar ao longo de 2027. A previsão é de aumento do risco de secas, inundações e ondas de calor extremo. Para os meses de setembro a novembro, a organização aponta maior probabilidade de temperaturas acima da média em praticamente todas as áreas continentais. A engenheira ambiental e professora da Universidade Federal Rural de Pernambuco, Soraya Eudeir, destaca como o fenômeno vai se manifestar em diversas

0: diversas regiões do país.
1: No sul, especialmente sudeste em alguma medida, teremos chuvas mais intensas e concentradas, é o que a gente chama de eventos extremos. Há as chuvas, mas elas são mais concentradas e mais intensas. No centro-oeste, que na realidade é o nosso celeiro de grãos, vai haver uma irregularidade das chuvas, o que há de comprometer todas as safras que tem em lugar de plantio o centro-oeste. E quando a gente chega no Nordeste, veja, desde o relatório de 2007 do IPCC, já demonstra que no Brasil, o Nordeste há de ser a que mais vai ter problemas, e dentro do Nordeste o semiárido. Então aqui há uma previsão de aumento da temperatura média e para o semiárido uma diminuição drástica do índice pluviométrico, significa que vai chover muito menos.
0: Na América Latina, alguns países já adotaram medidas de emergência diante dos efeitos do fenômeno. A OMM alerta que setores como agricultura, saúde, energia e recursos hídricos precisam reforçar as ações de prevenção. O El Niño costuma ocorrer a cada 2 a 7 anos e, em geral, dura entre 9 e 12 meses. João Lubambo, Rádio Jornal, Rádio Notícia.
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3: Agora são 8h14.
4: 8h14.
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3: E o Cartaz Musical, para você, às 11 horas, é ele, Flávio

Monteiro Paraíba de Mala e Cuia, para você aplaudir. 11 horas, você também aí, você em todo o estado da Paraíba e aqui no estado de Pernambuco, cantando com ele. 11 horas é o cartaz musical, Flávio José.

E ainda você vai parabenizá-lo ainda, porque tá em festa ainda, dia 1º de setembro, aniversário dele. Mas aí vale festa para ele e você cantar com ele. 11 horas da manhã é o cartaz musical Flávio José.

E ele começou peixotinho, 5 anos de idade, vendo os shows de Luiz Gonzaga e Dominguinhos. Aí tocando a sua sanfoninha, pom, pom, pom, pom, pom, pom, pom, pom, pom. E nessa aí se tornou esse grande astro da música popular brasileira, do nosso forró, Flávio José.

0: conta toda. Também, né, Tony? Com a influência de Luiz Gonzaga e Dominguinhos, 5 anos de idade, como você diz, até eu toco sanfona, não
1: é? É, eu não chego a tanto, não, viu? Aí eu já não me arvoro nessa seara aí, não.
0: Tá bom. Mas aí você vai cantar com ele, 11 horas da manhã, aqui no Super Domingo.

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3: 8h19, hein?
4: 8h19.
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3: Trabalho por aplicativo. Cerca de 2 milhões de pessoas trabalham por meio de aplicativos no Brasil em 2025, segundo o IBGE.
4: Pois é, a maioria, 86,8%, trabalhava por conta própria. E a jornada média era de 44,7 horas semanais.
3: O rendimento médio foi de R$3.147 por mês, mas o valor por hora ficou 12% abaixo do registrado entre os demais trabalhadores.
4: A informalidade também foi maior entre os plataformizados. 72,1% contra 42,7% entre os não plataformizados.
3: Os dados mostram ainda que apenas 34% dos trabalhadores de aplicativos tinham cobertura previdenciária em 2025.
4: Segundo o IBGE, o número de trabalhadores que tinham os aplicativos como atividade principal cresceu 36,8% em 3 anos.
3: ECA Ambiental.
4: O Senado aprovou o projeto que cria o chamado ECA Ambiental, com novos direitos de crianças e adolescentes relacionados ao meio ambiente.
3: O texto garante como prioridade absoluta o direito à natureza, a brincar livre em ambientes naturais e a educação baseada na natureza.
4: A proposta também prevê a participação de crianças e adolescentes na defesa, conservação e recuperação ambiental.
3: O projeto determina ainda ações governamentais prioritárias para reduzir os impactos das mudanças climáticas sobre esse público.
4: Terão atenção especial crianças na primeira infância, pessoas com deficiência, integrantes de povos e comunidades tradicionais e rurais.
3: Aprovado pelo Senado, o projeto agora aguarda a sanção do presidente Luiz Inácio Lula da Silva.
4: Provas.
3: Já estão disponíveis os cartões de confirmação de inscrição do Enamed e do Revalida.
4: Os participantes devem acessar os sites oficiais dos dois exames para consultar o documento.
3: O cartão informa o número de inscrição, data, horário e local da prova, além de eventuais atendimentos especializados.
4: A apresentação do cartão não é obrigatória no dia do exame, mas o INEP recomenda conferir as informações com antecedência.
3: As duas provas serão realizadas no dia 13 de setembro.
4: O Enamed é voltado a estudantes concluintes de medicina e o Revalida, médicos formados no exterior que querem atuar no Brasil.
3: Acessibilidade.
4: O TSE ampliou as medidas de acessibilidade para garantir mais autonomia a eleitores com deficiência ou mobilidade reduzida nas eleições de 2026.
3: O eleitorado com algum tipo de deficiência cresceu quase 14 vezes em 16 anos, passando de 141 mil para cerca de 1 milhão e 970 mil eleitores.
4: Pelo programa Seu Voto Importa, haverá transporte especial gratuito para quem tiver dificuldade de chegar ao local da votação, mediante solicitação prévia.
3: Para o primeiro turno marcado para 4 de outubro, o pedido deve ser feito até 14 de setembro pelo site tre-pe.jus.br. Repetindo, tre-pe.jus.br.
4: As urnas terão nova fonte mais legível, barra de progresso na tela, intérpretes de Libras com mais informações durante a votação.
3: A Justiça Eleitoral também prevê treinamento de mesários e garante acesso e permanência de cães-guia nos locais de votação.

0: Agora são 8h22.
1: 8h22.
0: Campanha Nacional de Profissionais de Saúde alerta para os fatores de risco e a importância do diagnóstico precoce do câncer de estômago. Gabriela Bento.
2: O câncer de estômago é o quinto mais frequente no Brasil. Para alertar sobre a prevenção e o diagnóstico precoce, a Federação Brasileira de Gastroenterologia promove neste mês o Setembro Rubi. Entre os fatores de risco estão a infecção pela bactéria H. pylori, o tabagismo, o consumo de alimentos ultraprocessados e ricos em sal, além do histórico familiar. A gastroenterologista Eduarda Collier, da Clínica Endogastro Recife, explica como reduzir os riscos.
3: Em relação às principais causas do câncer gástrico, é uma doença que ela é multifatorial, tá? Então a gente vai ter fatores relacionados aos hábitos do paciente, então alimentação, a gente tentar reduzir alimentos ricos em sal, alimentos ultraprocessados, aumentar o consumo de frutas, de vegetais, reduzir a ingestão de bebida alcoólica, parar o tabagismo, são fatores que vão influenciar no surgimento do câncer gástrico. Alterações genéticas, então pacientes com história familiar, com doenças genéticas que têm uma propensão maior a desenvolver o câncer gástrico. A infecção pelo H. pylori também vai ser um fator de risco. Não toda a infecção, mas alguns pacientes que têm o H. pylori podem acabar evoluindo para mudanças celulares no estômago que aumenta o risco de desenvolver o câncer gástrico. É um estilo de vida, então a prática de atividade física.
2: E os sintomas persistentes também não devem ser ignorados. A médica explica quando é hora de procurar um especialista.
3: Qualquer sintoma gastrointestinal mais importante, persistente, então uma dor no estômago, queimação, sintomas de empachamento, dificuldade para se alimentar, devem fazer a gente procurar um gastroenterologista. E alguns sinais de alerta merecem uma atenção ainda maior. Então, uma perda de peso inexplicada, sangramento digestivo, dificuldade para se alimentar progressiva. Esses sinais paciente que tem refratariedade no tratamento, então a gente tentou um tratamento com medicação e os sintomas estão progredindo. Esses são os principais sinais de alerta para a gente partir para uma investigação, normalmente que se começa com o exame da endoscopia digestiva alta.
2: A campanha reforça que identificar os fatores de risco e investigar sintomas precocemente pode ajudar na prevenção e no tratamento do câncer gástrico. Gabriela Bento, Rádio Jornal, Rádio Notícia.
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5: Um dos assuntos do Balanço de Notícias para esta segunda-feira, às 16h. A escravidão foi um mal que precisa de reparação. A ONU indica a necessidade de reparação de países como o Brasil, que sequestraram e comercializaram pessoas do continente africano como mercadoria humana nas Américas entre os séculos 16 e 19, inclusive com compensação financeira. 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
0: Agora, 8h26.
5: 8h26.
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5: São 8 horas e 32 minutos. 8h32.
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5: Bem, minha gente, nós tivemos aí uma noite de muita chuva, né? Então, quero saber de você o seguinte: você tem o que reclamar aí no seu bairro, na sua rua? Necessidade de manutenção aí com relação à prefeitura, o que deve fazer? E aí, você tem o que reclamar? Choveu bastante. Então, o WhatsApp da Rádio Jornal assim.
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5: Pronto, você ouviu aí o WhatsApp da Rádio Jornal no seu apoio. Se você tem algum tipo de reclamação com relação à chuva, choveu bastante ontem à noite. Então...

0: Bom, você tem buraqueira, quando chove aí piora. O que você tem mais a reclamar? O WhatsApp da Rádio Jornal assim.
1: Envie a sua mensagem de voz para o 991-47-8520. 991-47-8520.
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0: Agora são 8 horas e 33 minutos.
4: 8h33.
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0: País.
4: Os enviados dos Estados Unidos, Steve Witkoff e Jared Kushner, chegaram a Moscou para tentar avançar nas negociações de paz entre Rússia e Ucrânia.
0: A visita busca ampliar os esforços diplomáticos para encerrar a guerra, iniciada com a invasão russa em fevereiro de 2022.
4: Os dois foram recebidos no aeroporto pelo enviado russo Kirill Dmitriev, segundo a agência estatal russa TASS.
0: A ida a Moscou ocorre em meio à intensificação dos ataques aéreos entre russos e ucranianos.
4: Witkoff e Kushner já haviam visitado a capital russa em janeiro de 2026, quando se encontraram com Vladimir Putin.
0: O presidente ucraniano Volodymyr Zelensky, disse que espera receber os enviados americanos em Kiev neste domingo.
4: Pausa militar.
0: Vladimir Putin ordenou uma pausa de 3 dias nos ataques contra Kiev a partir do último sábado, durante a visita de enviados de Donald Trump.
4: Steve Witkoff e Jared Kushner chegaram a Moscou para negociar caminhos para encerrar a guerra na Ucrânia.
0: Zelensky, porém, acusou a Rússia de atacar aeroportos ucranianos antes da visita da delegação americana.
4: O Kremlin mantém exigências territoriais quanto à Ucrânia, enquanto a Ucrânia rejeita a possibilidade de ceder áreas sob seu controle.
0: A guerra entre Rússia e Ucrânia já dura mais de 4 anos sem acordo definitivo para o fim do conflito.
4: Resgate.
0: 10 dias após as enxurradas que atingiram o Nepal, mais 2 pessoas foram resgatadas com vida após ficarem presas em túneis de uma usina hidrelétrica.
4: Segundo as autoridades, um dos sobreviventes está em estado crítico e recebe tratamento intensivo em um hospital militar de Katmandu.
0: E mais, segundo, olha,
4: o último balanço da polícia do Nepal aponta 39 mortes e quase 4.900 desaparecidos, entre eles mais de 600 estrangeiros.
0: Cerca de 8 mil agentes participam das buscas que já permitiram prestar assistência a quase 9 mil pessoas.
4: As equipes também trabalham na identificação dos corpos. Mais de 1.200 ainda aguardam identificação.
0: As enxurradas destruíram casas, estradas, pontes, infraestruturas e também atingiram a região do Tibete, na China.
4: El Niño.
0: A Organização Meteorológica Mundial alerta que o El Niño está firmemente estabelecido e deve se intensificar nos próximos meses.
4: A organização estima uma probabilidade próxima de 100% de o fenômeno persistir até fevereiro de 2027.
0: O evento pode alterar os padrões de temperatura e chuvas e aumentar os riscos de inundações, secas e calor extremo.
4: As águas do Pacífico Equatorial já estão até 2 graus acima da média, com registros ainda maiores em algumas áreas.
0: O estudo prevê temperaturas acima da média em quase todas as áreas continentais entre setembro e novembro deste ano.
4: Segundo especialistas, o El Niño também pode contribuir para que 2027 seja o ano mais quente já registrado.
0: 8h36. Fim da taxa das blusinhas beneficia consumidores, mas preocupa setores econômicos do Brasil. Ministério da Fazenda promete avaliar repercussão, sobretudo nos empregos. João Lubambo.
5: O Congresso Nacional aprovou em votação simbólica o fim definitivo da chamada taxa das blusinhas. A medida zera permanentemente a alíquota do imposto de importação para compras internacionais de até $50 feitas pela internet. A decisão, que tem efeitos imediatos, agrada a imensa maioria dos consumidores, mas acende o sinal de alerta na indústria e no varejo nacional. A decisão do Senado confirmou que já havia sido votado na Câmara dos Deputados. O imposto de 20% sobre as importações pessoais de pequeno valor deixa de existir de forma definitiva. Se por um lado a isenção é vista como uma vitória para o bolso do cidadão, com pesquisas apontando que 92% dos brasileiros apoiam a medida,

0: Por outro, a falta de estabilidade nas regras do jogo preocupa especialistas. O economista Écio Costa aponta que as idas e vindas na tributação prejudicam a credibilidade do país para novos investimentos.
1: Isso traz aí mais uma amostra de como a nossa economia é bagunçada, né? Você tem um governo que inicialmente propõe a taxação das blusinhas, né? E aí é feita essa taxação das blusinhas, aí depois, agora, por ser uma medida extremamente impopular pelo lado, né, dos consumidores, né, principalmente os consumidores de baixa renda, que compram muitos desses produtos importados, aí você resolve tirar a taxa das blusinhas. Ou seja, previsibilidade aqui no nosso país é inexistente.
0: A nova legislação também trouxe outras mudanças importantes, como a queda do imposto de importação de 60% para 30% em compras de até $3.000 e a isenção total para medicamentos importados por pessoas físicas que não tenham similares no país. No entanto, a ausência de mecanismos ou gatilhos que compensem a produção nacional gera forte apreensão. Setores como o polo têxtil de Pernambuco, altamente intensivos em mão de obra, temem uma perda severa de competitividade frente a gigantes asiáticos como Índia e China. De acordo com Écio Costa, o chamado Custo Brasil, que engloba burocracia e alta carga de impostos, torna a disputa desleal se o governo não fizer o dever de casa.
1: Você não ter um apoio também específico para um setor como esse, na concorrência com importações que vem de forma muito competitiva, né, de países como China, como Índia, que produzem em escala mundial, né, com custos trabalhistas, com barreiras menores, né, com insumos mais baratos, com um regime tributário também mais competitivo, é muito ameaçador, né, e talvez até destrua setores aqui dentro da nossa economia.
0: Para acalmar os ânimos do varejo, o Ministério da Fazenda passará a realizar avaliações periódicas sobre os impactos econômicos e na geração de empregos, com o primeiro relatório previsto para daqui a 3 meses. Um estudo recente indicou que nos primeiros meses, após a queda temporária do imposto em maio, o varejo e a indústria têxtil encolheram menos de 1%, enquanto o setor de logística abriu mais de 15 mil novas vagas. João Lubambo, Rádio Jornal, Rádio Notícia.
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5: 8:41.
6: 8:41.
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5: Mapamundi.
8: A ONU aprovou uma resolução que desencoraja o uso da projeção de Mercator e apoia mapas com menor distorção territorial.
5: A proposta, liderada pelo Togo e pela União Africana, recebeu 164 votos favoráveis, com 6 abstenções e 22 ausências.
8: O Brasil votou a favor, enquanto os Estados Unidos foi o único país a votar contra.
5: A projeção EqualEarth representa de forma mais proporcional o tamanho dos continentes, inclusive da África.
8: Na projeção de Mercator, as regiões próximas aos polos aparecem ampliadas, fazendo a Groenlândia parecer muito maior do que realmente é.
5: A resolução não tem força de lei e não impede o uso da projeção do Mercator, que continua adequada para navegação.
8: Gaza.
5: O ministro israelense Itamar Ben-Gvir apresentou um plano para expulsar todos os palestinos da

0: caixa de Gaza e enviá-los para outros países.
1: A proposta prevê a retirada de 250 mil moradores no primeiro ano e o esvaziamento do território ao longo de 7 anos.
0: Bem da extrema-direita, afirma que a saída seria incentivada, mas não especificou quais países receberiam os palestinos.
1: O Hamas pediu que países árabes e muçulmanos rejeitem a iniciativa, classificada pelo grupo como deslocamento forçado.
0: O deslocamento forçado de civis de um território ocupado é considerado crime de guerra pela Convenção de Genebra.
1: A proposta é apresentada em meio à guerra em Gaza e às vésperas das eleições gerais de Israel, marcadas para outubro.
0: Repercussão?
1: A União Europeia rejeitou qualquer tentativa de Israel de deslocar a população palestina da faixa de Gaza.
0: O bloco afirmou que não deve haver deslocamento forçado e defende que Gaza faça parte de um futuro Estado palestino.
1: A declaração ocorre após o ministro Itamar Ben-Gvir apresentar um plano para incentivar a saída de palestinos do território.
0: A União Europeia também reafirmou o apoio à unificação de Gaza com a Cisjordânia sob autoridade palestina.
1: O bloco condenou a retórica incendiária e disse que os esforços devem estar concentrados na redução das tensões.
0: Governo Trump.
1: A Casa Branca lançou um videogame que simula a captura e a deportação de imigrantes dos Estados Unidos.
0: Inspirado no clássico jogo da cobrinha, o usuário controla o chamado Cesar da fronteira e persegue pessoas que atravessaram a fronteira com o México.
1: A iniciativa foi criticada por grupos de direitos humanos que consideram o jogo desumano e degradante.
0: Pois é, rapaz, a Casa Grande defendeu o game e disse que ele faz parte de contraponto à visão socialista atribuída aos democratas.
1: Outro jogo lançado pelo governo simula a construção de um muro na fronteira em uma referência à principal política migratória de Trump.
0: Os lançamentos ocorrem em meio à intensificação das detenções e deportações de imigrantes pelo governo norte-americano. Agora são
1: 8h45.
0: Um dos símbolos das campanhas eleitorais, as bandeiras precisam atender aos requisitos da lei eleitoral. Caso contrário, serão apreendidas, alerta TRE. É isso, Cristiano Bassan?
2: De todas as cores, tamanhos e partidos. Nesse período eleitoral, as bandeiras são vistas em toda parte. Porém, o que deveria ser apenas um símbolo de campanha também transforma-se em motivo de questionamentos para alguns eleitores, principalmente pedestres que, em alguns trechos, precisam andar com cuidado para não tropeçar nas bandeiras. Para muitos, elas precisam ficar em uma área mais organizada ou longe das calçadas. Quem precisa utilizar os espaços reclama, como é o caso da dona de casa Camila Teodoro e do aposentado Marcos Lins.
3: Eu acho que tem alguns lugares que são importunos, né? Que só tem aquela via para a gente passar e as bandeiras ficam espalhadas com aquele negócio de cimento. Aí, às vezes, você tem que descer a calçada para poder desviar delas e lá na frente subir novamente.
4: Que atrapalha, atrapalha, né? Porque elas ficam voando, muitas vezes bate no seu rosto e termina atrasando a sua movimentação.
2: Mas também há quem não vê problema com o local onde as bandeiras são colocadas, como é o caso da aposentada Vera Maciel e do músico Elias Avelino.
5: Bom, que atrapalha não acho não, passei tranquila.
6: As bandeiras que eu vejo aí, elas ficam tudo fixa, organizada, tudo no canto, que no lugar que é já para não prejudicar ninguém.
2: Segundo o Tribunal Regional Eleitoral de Pernambuco, do dia 16 de agosto até o início desta semana, mais de 1000 bandeiras foram recolhidas por estarem em desacordo com as regras eleitorais. Felipe Arruda, integrante da Comissão de Propaganda do TRE Pernambuco, explica onde elas podem estar.
7: O candidato ele precisa seguir algumas diretrizes para posicionar essa bandeira, né? A ideia principal é que a bandeira ela fique posicionada de uma maneira que ela não vá prejudicar o andamento ou o funcionamento normal da sociedade mesmo. A bandeira ela precisa ficar posicionada em um local que ela não caia para a rua. Então, bandeiras que são muito próximas ao meio fio, elas não podem ficar lá. A gente sempre dá orientação que ela fique rente ao muro.
2: E neste período, o próprio cidadão também pode fiscalizar e denunciar o que não estiver de acordo com as regras através do aplicativo Pardal do TREPE. Com colaboração de Maicon Carvalho,

0: Cristiano Bassan, Rádio Jornal, Rádio Notícia.
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4: Agora são 8h49.
5: 8h49.
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5: 1915, surgiu o primeiro tanque de guerra construído para o exército inglês. A primeira aparição em batalha foi em 1917.
4: 1922, a poesia de autoria de Joaquim Osório, Duque e Estrada, foi oficializada como a letra do Hino Nacional Brasileiro por meio de um decreto do presidente Epitácio Pessoa.
5: 1941, o governo alemão anunciou a obrigatoriedade de identificação dos judeus acima de 6 anos residentes no país. Uma estrela de Davi deveria ser presa em local visível na roupa.
4: 1966, um mensageiro assassinou o primeiro-ministro sul-africano e defensor do apartheid, o regime de segregação racial.
5: 1975, a tcheca Martina Navratilova, a mais premiada jogadora de tênis de todos os tempos, pediu asilo aos Estados Unidos depois da semifinal do Torneio Aberto dos Estados Unidos. Ela naturalizou-se americana em 1981.
4: 1976, Viktor Belenko, piloto soviético, pousou seu MiG-25 em Hakodate, no Japão, e pediu asilo aos Estados Unidos, dando aos americanos a chance de examinar o avião, considerado um dos mais modernos na época. Seu pedido foi aceito. Agora são 8h50.
5: 8h50.
4: Parabéns para você que está aniversariando hoje em todo o Brasil, ouvindo a Rádio Jornal. Parabéns, hein? E você vai cantar aí, olha, duas músicas maravilhosas que também estão, eles estão de parabéns, né? O cantor e compositor Roger Waters, nascido em 1943, está completando 83 anos. Aí você lembra? Olha. Participante do Pink Floyd. Olha aí, cante com ele, vá.

É bom demais, Ana. Você que está aniversariando hoje, cantando também com ele, que está de parabéns, o cantor e compositor Roger Waters, aí do Pink Floyd. Mas aí tem um brasileiro que você também vai cantar com ele, que participou da banda Los Hermanos.

0: você que está me perguntando, e a banda Hermano Los Hermanos parou? Sim, a banda Los Hermanos parou de cantar de forma contínua, mas eles nunca anunciaram um fim definitivo. Em abril de 2027, o Quarteto Carioca anunciou um recesso por tempo indeterminado. Mas aí, que pena, né, rapaz? O Rodrigo Amarante, 50 anos, jovem, né? Então, desde 2027, pararam aí por tempo indeterminado. Mas aí, de parabéns também hoje, para você festejar, o jogador Emerson Sheik, nascido em 1978, completando 48 anos. Então, a todos aí, com você, parabéns!
1: Parabéns a você!
0: Agora, 8h57.
2: 8h57.
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0: Assim eu fico mal acostumado, viu?
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0: Sí. Pronto, meu amigo, você que fez a sua fezinha, né? Você sabe muito bem que todos os domingos passamos aqui as loterias, mas algum tempo que o sorteio da Mega Sena passou para as 11 horas da manhã. E hoje tem mais. Hoje, além da Mega Sena, tem a Quina e a Dupla Sena. Para você conferir 11 horas aqui no nosso programa Super Domingo na Rádio Jornal. Fez a sua fezinha? Então, boa sorte para você. 11 horas é o sorteio.
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0: Henrique Juliano. Mudando de assunto.

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1: Agora são 9h18.
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1: Eita, linda japonesa. Já namoraste com uma? Hein? Já? Linda japonesa. Tinha uma na festa lá, na grande festa lá, no final de ano em Caruaru. E uma japonesa chamava

0: E hora certa, agora são 9h21. Olha, minha gente, que está chamando a atenção. Terceiro lugar, se consolida no terceiro lugar, Augusto Cury. Exatamente como Cury, né? Gestor da emoção, supera ex-governadores na busca pela presidência. Está chamando a atenção, realmente, está na terceira posição. Agora são 9h22.
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0: Rafaela Santos, cante com ela. E amar.

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2: Agora são 9h25.
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2: Com Fagner, Eternas Ondas.

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0: Agora são 9h35.
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0: É pra você cantar com ela, Joelma. Não teve amor.

0: Agora são 9h38. Presidente, Brasil tem segunda maior reserva de terras raras e mira indústria bilionária. Exatamente. O Brasil tem uma das maiores reservas de minerais estratégico do mundo, mas ainda está longe de transformar essa riqueza em produção, tecnologia e indústria. Aí você me perguntou, Paulo, se de repente eu compro uma fazenda, aí de repente eu descubro que tem minerais, né, no subsolo. E aí, o que é que eu faço? Isso me pertence? Não. Aí é só para você produzir, né, produzir suas plantas, seus legumes e tal, e também criação de gado, mas no subsolo pertence à União, viu? O Brasil, os recursos minerais do subsolo pertencem à União, ou seja, o governo federal. Então você tem que comunicar realmente, não? Essa parte aí não é sua, não, viu? Agora são 9h39.
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0: Eita, que saudade. Reginaldo Rossi, amor, amor, amor.

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1: Eita, o grandão, você vai cantar com ele, Péricles, até que durou.

0: Agora são 9 horas e 47 minutos.
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2: Meu amigo Hermes, bom dia, tudo na paz?
3: Bom dia, Carlão, graças a Deus.
2: Que maravilha, só alegria. Vamos então falar com essa nossa audiência que está conosco todos os domingos, não é isso?
3: Com certeza.
2: Bom dia.

0: ouvir a mensagem inicial do programa de hoje, na voz do meu querido amigo Hermes Lira.
1: O peso do perdão e o verdadeiro valor da caridade. Todos os dias ouvimos pessoas dizerem: eu sou pobre, não tenho condições de fazer caridade. Mas será que a caridade depende realmente daquilo que temos no bolso? Será que somente aquele que possui dinheiro pode ser caridoso? O programa de hoje será sobre esse tema. Muita paz.
0: Muita paz. E se a caridade começar justamente onde quase nunca pensamos em procurá-la?
1: Talvez dentro de nós mesmos. Porque existe uma caridade que não custa dinheiro, mas que pode exigir de nós algo muito mais difícil.
0: O perdão. Quantas vezes somos rápidos para apontar os erros dos outros e lentos para reconhecer os nossos erros?
1: Quantas vezes transformamos uma pequena ofensa em uma grande mágoa?
0: Quantas vezes condenamos alguém por um erro, esquecendo que também somos espíritos em aprendizado, sujeitos a tropeços, imperfeições e quedas?
1: E muitas vezes queremos para nós a compreensão que não oferecemos aos outros.
0: Queremos que entendam nossas dificuldades.
1: Queremos que perdoem nossas falhas.
0: Queremos uma nova oportunidade quando erramos.
1: Mas será que fazemos o mesmo por aqueles que nos feriram?
0: Jesus nos ensinou: perdoai e sereis perdoados.
1: No livro O Evangelho Segundo o Espiritismo, ao tratar da caridade, nos mostra que ela não se limita à esmola ou à ajuda material.
0: A verdadeira caridade envolve também a benevolência, a indulgência e o perdão.
1: Por isso, nobre ouvinte, talvez você esteja pensando:
0: eu não tenho dinheiro para ajudar ninguém.
1: Talvez seja verdade, mas você tem algo que vale muito: um coração disposto a perdoar.
0: Você pode deixar de alimentar uma mágoa.
1: Pode parar de falar mal de alguém.
0: Pode compreender uma pessoa que errou.
1: Pode oferecer uma palavra de consolo.
0: Pode visitar alguém que está sozinho.
1: Pode ouvir quem precisa desabafar.
0: Pode evitar uma crítica.
1: Pode silenciar diante de uma provocação.
0: Pode dar uma nova oportunidade.
1: E tudo isso também é caridade. Conta-se uma história muito bonita sobre dois homens que desencarnaram.
0: Durante suas existências, suas boas ações haviam sido simbolicamente colocadas em dois sacos separados, para que depois da morte fossem pesadas.
1: Quando chegou o momento, trouxeram os dois sacos.
0: Um era enorme, pesado e cheio de moedas.
1: O outro era pequeno, fino e deixava perceber, através do tecido, as poucas moedas que continha.
0: O primeiro homem reconheceu de imediato o seu saco.
1: É o meu, fui rico e dei muito.
0: O outro também reconheceu o seu. É o meu, sempre fui pobre e quase nada tinha para repartir.
1: Mas aconteceu algo surpreendente. Quando os dois sacos foram colocados na balança, o saco maior tornou-se leve.
0: E o pequeno ficou tão pesado que levantou muito, mas muito, o outro prato da balança.
1: Como compreender isso?
0: A resposta está na intenção.
1: O homem rico talvez tenha dado muito, mas muitas vezes dera buscando reconhecimento, prestígio e admiração.
0: Não havia experimentado a verdadeira renúncia.
1: Já o homem pobre havia dado pouco materialmente, mas cada pequena moeda representava um sacrifício.
0: E além disso, havia praticado uma caridade ainda maior.
1: Não julgava os seus semelhantes.
0: Era tolerante, perdoava.
1: Procurava compreender.
0: Encontrava desculpas para as faltas alheias.
1: E fazia o bem sem esperar aplausos.
0: E aqui está uma grande lição para todos nós.
1: Deus não olha apenas para o tamanho daquilo que oferecemos.
0: Ele quem? Deus olha para o tamanho do amor que colocamos naquilo que oferecemos.
1: Uma pequena ajuda pode carregar um enorme valor espiritual.
0: E uma grande doação pode ser espiritualmente pequena quando nasce da vaidade.
1: Meus amigos, quantas vezes fazemos o contrário?
0: Perdoamos alguém somente depois que que essa pessoa vem pedir perdão.
1: Aguardamos que o outro dê o primeiro passo.
0: Esperamos que reconheça que errou.

0: Enquanto isso, guardamos a mágoa dentro de nós.
1: Mas quem sofre mais com o ressentimento?
0: Aquele que nos feriu ou nós mesmos?
1: A mágoa é uma prisão que construímos dentro do próprio coração.
0: E muitas vezes mantemos alguém preso em nossa memória durante anos, enquanto essa pessoa sequer imagina o tamanho do sofrimento que carregamos.
1: Perdoar não significa dizer que o erro não aconteceu.
0: Perdoar não significa aprovar o mal. Perdoar significa não permitir que o mal praticado contra nós continue produzindo mal dentro de nós.
1: É libertar o coração, é escolher a paz, é compreender que todos somos espíritos em processo de evolução.
0: No Evangelho segundo o Espiritismo, Kardec apresenta o perdão das ofensas como uma das expressões mais elevadas da caridade.
1: E isso nos leva a uma pergunta muito importante.
0: Se não posso fazer uma grande caridade material, por que não começo fazendo uma grande caridade moral?
1: Perdoe, compreenda,
0: seja indulgente, não condene tão facilmente.
1: Não espalhe o erro de alguém. Não transforme a queda do outro em motivo para humilhá-lo.
0: Talvez amanhã você seja quem precise de compreensão.
1: Jesus nos ensinou a oração que milhões de pessoas repetem diariamente.
0: Perdoai as nossas dívidas, assim como perdoamos aos nossos devedores.
1: Mas pensemos com sinceridade.
0: Estamos realmente preparados para pedir a Deus que nos perdoe na mesma medida em que perdoamos?
1: Porque essa oração é também um compromisso.
0: Quando pedimos perdoai-nos como perdoamos, estamos dizendo: Senhor, trata-me como eu trato aqueles que erram comigo.
1: E talvez seja justamente aí que precisemos parar e refletir.
0: A verdadeira caridade começa nas pequenas coisas.
1: Começa dentro de casa.
0: Começa no relacionamento com o marido, com a esposa, com os filhos, com os pais e com os irmãos.
1: Começa quando deixamos de responder uma palavra agressiva com outra ainda mais agressiva.
0: Começa quando escolhemos o silêncio em vez da discussão.
1: Começa quando, em vez de perguntar quem está errado,
0: começarmos a perguntar o que posso fazer para trazer um pouco de paz.
1: É assim que o Evangelho começa a transformar as nossas vidas.
0: Na questão 886 do Livro dos Espíritos, aprendemos que a verdadeira caridade, segundo Jesus compreende, é a benevolência para com todos, a indulgência para com as imperfeições alheias e o perdão das ofensas.
1: Perceba a profundidade disso. Não é apenas dar, é ser bom.
0: Não é apenas oferecer alguma coisa, é oferecer a nós mesmos em benefício do próximo.
1: Todos os domingos estamos aqui com você, neste mesmo horário, levando os ensinamentos do Mestre Jesus e uma mensagem de paz, esperança e amor ao seu coração. Eu quero mandar um abraço aqui à dona Josineide, que todo domingo está com a gente aqui. Josineide, mãe de Fabiana e Jaqueline. Vamos agora ouvir a mensagem final na voz do meu grande amigo Hermes Lira.
0: Quando chegar o momento de pesarmos nossas ações diante da justiça divina, descobramos que as pequenas moedas do amor, da tolerância e do perdão foram justamente aquelas que tornaram mais pesado o nosso saco de boas obras. Paz, luz e sabedoria.
1: Gerência de conteúdo, Diego Barbosa. Direção executiva, Carlos Humberto. Operador de áudio, João Alves e Givaldo Júnior. Givaldo Júnior, que edita esse programa com eficiência, dedicação e profissionalismo. Continue com a programação da nossa querida Rádio Jornal e até o próximo domingo, com a graça de Deus. Que todos tenham um excelente dia. Muita paz.
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0: 10 horas, bom dia amigos, bom dia amigas, bom dia pra todos. Hoje é domingo e domingo é festa, é alegria, é emoção, é coração, porque domingo é Caruaru da Sorte. Hoje, dia 6 de setembro de 2026. Bom dia, meu companheiro Ricardo Catarelli!
1: Bom dia, meu queridão, minha máquina Wellington Lacerda! Eita, meu amigo! Vamos embora, bom dia pra você de casa, você que tá do outro lado, tá no trabalho, tá festando já desde então, você que tá aí na expectativa pra mudança de vida pra valer, você que tá aí, de repente, já se preparando pro almoço, não importa onde você estiver, com quem você estiver, pare tudo, porque entra no esse show de transparência, esse show de prêmios chamado Caruaru da Sorte, para mudar sua vida para melhor. Lógico, está formada sim a Rede da Sorte, com TV Jornal, Rádio Jornal, YouTube, você como sempre fazendo a festa acontecer, Wellington!
0: Muita emoção nas entregas dos prêmios da semana passada e hoje, que tá uma premiação espetacular, que alguém vai mudar de vida, porque só no quarto prêmio tem 250 mil reais hoje, né, Ricardo?
1: Eita, quanto dinheiro, Wellington! E a gente já começa, vem pra cá, fecha aqui, por favor. A gente já começa mostrando nossas modelos da sorte. Na tela você confere ela, a Thaís, ao seu lado direito tem ela, a Iani, bom domingo e bom trabalho pra vocês. Vamos pra mesa agora. Isso, a mesa da transparência, a mesa da credibilidade, vamos lá, representando a Kevin Capitalização, tem ela, Stephanie Assis, muito bom dia pra você, muito bom. Ao seu lado tem ele, Pedro Elídio, tá aí no computador digitando tudo com muita precisão, também com o nosso Ayrton Carvalho, e ela, como sempre, de Sérgio Estão, Auditores Independentes, auditando o sorteio, doutora Jeane Lúcia, que nos responde agora, às 10 horas mais 2 minutos, estamos ao vivo. Estamos autorizados, tá tudo dentro da lei, da legislação que se aplica. Então, muito obrigado, se ela falou, tá autorizado, tá Wellington. Falado. Herda, muito bem. Atenção, você que fica em dúvida como marcar o título. Atenção, muita atenção, vem pra cá. Fecha aqui, por favor. Isso, o primeiro prêmio de hoje tem 10 mil. Aí você marca aqui, são dois bloquinhos, porque chama-se dupla chance. Chance dupla, segundo prêmio. Mais 10 mil reais, você marca aqui. Terceiro prêmio, mais 10 mil, marque aqui. Quarto prêmio de hoje, Wellington, muito dinheiro, 250 mil, meu amigo, eu fico só imaginando. 250 mil, no quarto prêmio, você marca aqui. E ainda teremos 20 oportunidades, 20 giros de 1.500 cada giro.
0: Muito bem, é muito dinheiro, muita emoção hoje, tá? Ok, vamos pedir as modelos da sorte que mostrem aí o painel. Olha com aí. As 60 bolas, por gentileza, da 01 até 60. Podem colocar essas bolas no globo, por favor, né, Ricardo Quetarelli?
1: Desse jeito, Wellington Lacerda.
0: Ok, continue ajudando o ICI, Instituto do Câncer Infantil do Agreste, adquirindo o Caruaru da Sorte, título de capitalização, filantropia premiável e cedendo o direito de resgate. É bom lembrar também que é proibida a venda do título de capitalização filantropia premiável a menores de 16 anos. Artigo 3º, inciso do Código Civil.
1: Exatamente, está inserido no Código Civil e se está na lei tem que ser cumprido, ok? Essas e outras informações você confere onde? No nosso endereço eletrônico, confira o regulamento e as condições gerais. As

0: Acessando www.caruarudasorte.com.br.
1: Muito bem, as bolas já estão no Globo. Mostre aí o painel que está totalmente vazio.
0: Isso.
1: Por gentileza, tá aí, gente, o painel totalmente vazio. Vamos
0: nos prepararmos
1: para dar início ao sorteio de hoje. As 60 bolas já estão aqui no Globo. O Globo está fechado. Pode ligar, porque vai ter início agora o primeiro prêmio valendo 10 mil reais em nome da Kev Capitalização.
0: Simbora, em nome da Kev Capitalização, primeiro prêmio valendo 10 mil, vai sair a primeira bola, subiu bola, bola subiu com a dezena 28, bola de número 28, 28 é o número da bola, mais uma bola sobe, essa tem a dezena 37, bola de número 37, 37 é o número da bola, chegou a 07 agora, bola de número 07, bom dia para você que tá pelo rádio. Bom dia pra você que tá pela televisão, pelo YouTube, não importa. 59 a bola. Marque 59. 59 é o número da bola. Subiu agora a 47. Bola de número 47. 47 é o número da bola. Bom dia, gente boa. Olá, tudo bem? 29. Bola de número 29. 29 é o número da bola. Bola 29. Agora é a vez da dezena 26. Subiu a bola de número 2, meia dúzia. 26. Mais uma bola sobe. Vai batendo do outro lado e subindo. 50. 50. Bola de número 50. 50 é o número da bola. Subiu a 42 agora. Bola de número 42. 42 é o número da bola. Repita comigo, Wellington Lacerda. 33.
1: 33.
0: 33, meu amigo. Vambora, que chegou a 45. Bola de número 45. 45 é o número da bola. Mais uma. Olá, você, tudo bem? 57. Bola de número 57. 57 é o número da bola. É hoje. 14. Bola de número 14. Marque aí no seu título 14. Está marcando pelo aplicativo também, né? Tô entendendo. Vambora, chegou a bola de número 19. 19 é o número da bola. Bola de número 19, mais uma. 58. Bola de número 58. 58 é o número da bola. Bom dia pra você. Chegou a 40. Bola de número 40. 40 é o número da bola. Bola de número 40. Vai lá, subiu. Bola de número 44. Bola de número 44. Emoção o tempo todo, é Caruaru da Sorte. 53, bola de número 53, 53 é o número da bola, mais uma que sobe neste momento com a dezena 04, bola de número 04, 04 é o número da bola, mais uma que vem subindo, subiu, essa tem a dezena 54, bola de número 54 é o primeiro prêmio que eu tô chamando valendo 10 mil, em nome da Kev Capitalização, 34, bola de número 34, 34 é o número da bola. Respira fundo, porque agora chegou a de número 18 e tá aí no seu título. Marque 18, 18 é o número da bola. Chegou a 43, bola de número 43. 43 é o número da bola, subiu a 11 agora. Ô, louco, bola de número 11. 11 é o número da bola, bola de número 11. Mais uma, bateu de um lado e do outro, subiu. Bola de número 16. Olha aí na tela, 16 é o número da bola, bola de número 16. Como é que tá o coração, meu amigo? Como é que tá o coração? Minha amiga, 23, bola de número 23, 23 é o número da bola, mais uma que subiu, essa tem a dezena 05, eu repito pra você, 05, beleza? Belezal então, 39, chegou a bola de número 39, é hora do meu companheiro Wellington Lacerda preparar o gogó.
1: Tô pronto!
0: Tá pronto, então marque aí 09, bola de número 09, 09 é o número da bola, puxa mais uma, chegou agora a bola de número 36, 36 é o número da bola, Wellington Lacerda.
1: Tô de olho no computador, tô vendo tudo, tô de olho também aqui no telão, primeiro prêmio valendo 10 mil reais, você chamou 30 bolas, Ricardo Cantarelli, por enquanto, nenhum título pela bola da sorte.
0: Eu tô de olho no globo, sobe bola, subiu, bola de número 20, 20 é o número da bola, bola de número 20, é alegria na cabeça e no coração, é Caruaru da Sorte mudando vida pra valer, 02, bola de número 02, 02 é o número da bola de número 02, mais uma, chegou a 21, bola de número 21, 21 é o número da bola, é hoje, chegou a 48, bola de número 48, 48 é o número da bola, mais uma, será que é agora? Vai lá, gente boa, sobe bola, subiu, bola de número 52, haja coração, bola de número 52.
1: Epa, com 35 bolas chamadas, 4 títulos pela bola da sorte.
0: Epa, vamos lá, mais uma bola, subiu, essa tem a dezena de número 15. 14. Bola de número 15. O coração bate mais forte.
1: Agora com 36 bolas. 7 títulos pela bola da sorte.
0: Aguenta, coração. Subiu. Bola de número 24. Valendo 10 mil. 24 é o número da bola. Bola de número 24. Agora subiu 22. Bola de número 22.
1: Essa foi carimbada com a sorte.
0: Aí sim. Corre pro abraço.
1: Opa. Ganhou, ganhou! Caruaru da sorte! O primeiro prêmio, 10 mil reais. 38 bolas foram chamadas e um título se deu bem! É o título de número 230.710. Título 230.710. Olha as bolas chamadas e marcadas: 02, 04, 16, 18, 19, 21, 22, que é a bola da sorte, 23. 24, 26, 28, 29, 37, 39, 40, 45, 50, 52, 54 e 57. Esse título pertence a Alexandre José Jacinto da Silva. Ele adquiriu pelo app, pelo aplicativo, é da cidade de Cachoeirinha e não tem aqui o ponto pequeno, mas ele adquiriu pelo aplicativo. Alexandre José Jacinto da Silva vai receber 10 mil reais do primeiro prêmio de hoje. Alô, Cachoeirinha, alô, Jorge.
0: Alô, Cachoeirinha, muito bem. Tá falado, Wellington?
1: Tá falado. Vamos ao nosso intervalo. Aliás, antes do intervalo, ver o ICIA, esse trabalho extraordinário que faz o ICIA, né?
0: Instituto do Câncer Infantil do Agreste. Seja você também um voluntário. Na tela, veja isso, você também.
1: Coloca aí, por gentileza, Ana Cláudia.
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1: Quanto dinheiro, Ricardo Cantarelli?
0: Isso, Wellington Lacerda. Primeiro prêmio, 10 mil. Segundo prêmio, mais 10 mil. Terceiro prêmio, mais 10 mil reais. Isso, fechou aqui, ok. Quarto prêmio tem quanto? Tem 100 mil reais esperando por ti, esperando por você. E ainda tem 30 giros de mil reais cada giro. Vai juntar 100 mil para você saber quanto custa.
1: E tem mais facilidade para você adquirir o Caruaru da Sorte. Quem explica é Ricardo Cantarelli. Você explica aí, Ricardo Cantarelli.
0: Simbora!
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1: Explicado, Ricardo Cantarelli.
0: Beleza.
1: E aí, Ani Borges, que retorne com as bolas para o Globo, por gentileza. Que premiação na semana
0: meu
1: que vem,
0: meu amigo, hein? Quarto prêmio, 100 mil reais, dá para você investir aí numa casinha, um terreno, dá para você comprar um carro, realizar seu sonho do carro zero, dá para viajar, pagar todas

0: as contas, você escolhe, você prioriza o que é necessidade na sua vida.
1: Muito bem, se puder adquirir mais de um, melhor ainda, a chance aumenta.
0: Isso,
1: né?
0: Quanto mais você comprar, mais chance tem de
1: ganhar. Muito bem. As bolas já estão no Globo, as 60 bolas já estão no Globo, o Globo está fechado, pode religar Pipoqueira e Ani, porque tá vindo aí para você o segundo prêmio.
0: Em nome da Kevin Capitalização, o segundo prêmio chegou, gente boa, mais 10 mil reais pra você!
1: Toda sorte do mundo
0: que
1: você merece! Olha a primeira bola, bola 05. 05 é a primeira bola. A segunda bola subiu. Subiu! Bola 18, bola número 18. Toda sorte do mundo pra você. Bola 07, bola 07. Mais uma bola pra esse segundo prêmio. Bola 56, bola número 56. Bom dia, família! Olha a bola 39, bola número 39. Tomara que você ganhe. Você merece ganhar. Bola 32, bola número 32. É o segundo prêmio, 10 mil reais. Mais uma bola 24, bola número 24. Mais uma bola, subiu, bola 17, bola número 17, mais uma bola, sai bola, saiu, a bola 12, bola número 12, bom dia, como é que tá tudo bem, bola 49, bola número 49, é o segundo prêmio, 10 mil reais, bola 23, bola número 23, mais uma bola, subiu, a bola 25, bola número 25, vai marcar. Vai acreditando que é hoje. Bola 27. Bola número 27. Mais uma bola, subiu. A bola 42. Bola número 42. Mais uma bola, 19. Bola número 19. É o segundo prêmio, 10 mil reais. Bola 57. Bola número 57, tá chegando a hora. Bola 41, bola número 41. Bom dia pra você, bola 45. Bola número 45, valendo 10 mil reais. Bola 03, bola número 03. É hoje mesmo. Mais uma bola 13, bola número 13. É o segundo prêmio, 10 mil reais, gente. Mais uma bola 36, bola número 36, é o caruaru da sorte, é alegria, bola 30, bola número 30, é a emoção do domingo, ô louco, mais uma bola 55, bola número 55, tá chegando a hora, bola 40, bola número 40, é o segundo prêmio valendo 10 mil reais, tomara que você ganhe, você merece ganhar, tá precisando, né? Bola 28, bola número 28, mais uma bola, 51, bola número 51, tá chegando a hora, mais uma bola, 33, bola número 33, é o segundo prêmio, mais uma bola, 46, bola número 46, valendo 10 mil reais, lá vem, chegou a bola 48, bola número 48, mais uma bola, chegou a 50, bola número 50.
0: Eu tô de olho na tela no computador, Wellington, 30 bolas foram chamadas, por enquanto, nenhum título pela bola da sorte, na expectativa, valendo quanto?
1: 10 mil reais, Ricardo Cantarelli, puxa mais uma bola, chegou a bola 37, bola número 37, tá esquentando, ui, bola 58, bola número 58, tomara que você ganhe, bola 22, bola número 22, tá precisando ganhar, né, como tá, quem é que não tá, né, precisando, bola 43, bola número 43.
0: Para tudo e faz silêncio no estúdio, porque com 34 bolas chamadas, acabam de aparecer dois títulos pela bola da sorte, na expectativa valendo 10 mil!
1: Porque hoje é domingo, hoje é caruaru da sorte, olha a bola 16, bola número 16!
0: Quatro títulos pela bola da sorte, com 30! 35 bolas chamadas.
1: Mais uma bola, 35, bola número 35. Mais uma bola, sai bola, saiu a bola número 20. Bola número 20, tá quente demais. Tá quente demais, Ricardo Cantarelli.
0: Ô, louco!
1: Mais uma bola, chegou a bola.

0: Tá valendo 10 mil reais. É o segundo prêmio de hoje. Cadê a bola? Sai, bola. Sai, sai, sai. Sai, bola. Saiu. A bola número 15. Bola número 15. Nossa.
1: Ai, meu
0: nossa.
1: Coração.
0: Lá vem a bola 26. Bola 26.
1: Essas foram carimbadas com a sorte, galera. Como é que é? Ganhou! 10 mil, segundo prêmio de hoje, 40 bolas chamadas, duas pessoas vão dividir. O primeiro título tem a numeração 3.818, o segundo 41.835. Vamos ao primeiro, portanto, com a numeração 3.818. Tem as dezenas 05, 07, 17, 20, 22, 25, a bola da sorte 26, na sequência 27, 35, 40, você também marcou 41, 42, 43, 50, 51, 55, 56, 57, 58 e encerrando com ela, 60, Maria do Carmo da Silva. Tudo bem, dona Maria do Carmo? Minha amiga, tudo bom? Tudo certinho? A senhora tá bem? É de onde, hein? É de Santa Cruz do Capibaribe, Wellington Lacerda, e o ponto pé quente é a Joselma. Maria do Carmo ganhou no segundo prêmio de hoje e vai dividir com quem? Coloca na tela o título de numeração 41.835, tem as dezenas 03, também 15, 17, 18, 19, 20, 22, 24, 25, a bola da sorte 26, 27, 28, 30, 32, 35, 39, 42, 46, 48 e 60. Quem foi que ganhou? Foi quem, hein? Ajuda aí. É Calane, é? Calane Barbosa, de França, é isso? Da Silva França, Wellington Lacerda, minha máquina. É isso mesmo, né? Isso. É de onde, hein? Quem tá aí sem a taja? Santa Cruz? Alô, Santa Cruz! Muito bem, tá certo. E Rafaela, é o ponto pé quente, tinha vendido com título pago e com fim, que ia receber a bonificação dobrada, dona Rafaela.
0: Tô vendo aí na telinha, 10h20, vamos a mais um intervalo.
1: Você tá vendo, meu irmão? Muito bem, veja isso você também.
0: Vamos lá.
2: De conhecer os ganhadores da semana.
3: Vamos fazer uma festa em cada entrega?
2: Ah, com muita alegria e muita emoção.
3: Vamos lá?
2: Simbora.
3: Pois é, vamos começar com o primeiro prêmio, 5 mil reais, duas pessoas dividiram aqui de Caruaru. E a primeira delas é a Adelson Ferreira, do bairro Universitário. Tudo bem, Adelson?
4: Tudo bem.
3: Tá feliz, amigo?
4: Graças a Deus, né?
3: Você pode, por favor, nos falar seu nome completo?
4: É Adelson Ferreira da Silva.
3: Ah, e você adquiriu com ponto pequeno Joselma. Joselma, parabéns, preencheu corretamente. Adelson, qual é a dica da sorte para quem quer ganhar?
4: Quem nunca comprou, que compre, que um dia chega a vez, né?
3: Nossa, falou bonito, muito bem. Vamos conhecer a segunda pessoa. É com você, Alane.
5: Ok, Wellington, a segunda pessoa também é aqui de Caruaru, do bairro São Francisco. E ela está aqui comigo, é a Aliete Rodrigues da Silva. Tudo bem?
6: Tudo bem.
5: Melhor agora, não é não?
6: Graças a Deus.
5: E aí, tá feliz?
6: Tô muito feliz.
5: Valeu a pena acreditar.
6: Valeu, porque eu nunca ganhei na vida e agora Deus me ajudou e eu ganhei.
5: Olha aí, coisa boa. Mesmo dividido, é um bom valor, não
6: é? É, isso mesmo, é.
5: A vendedora pé quente foi a Cleide, que preencheu corretamente. Parabéns. Já sabe o que é que vai fazer com a sua parte do prêmio?
6: Ajeitar minha casinha.
5: Olha aí, realizando sonhos com o Caruaru da Sorte.
6: É.
5: E qual a dica da sorte que você dá pra quem quer ganhar?
6: Que compre, que nem eu comprei. Não ganhei na vida, a primeira vez foi essa.
5: Acreditar,
6: comprei, e desistir. É, e comprar. Isso mesmo.
5: É isso aí, parabéns pelo prêmio. 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
3: E nós estamos chegando aqui na querida cidade de Sanharó, porque o segundo prêmio, 10 mil reais, ganhou Paulo Batista, que mora aqui. Vamos conhecê-lo? Pois é, já estamos aqui perto do ganhador do segundo prêmio, 10 mil reais, Paulo Batista, que tá todo feliz da vida. Tudo bem, Paulo?
7: Tudo bem, graças a Deus.
3: Graças a Deus, né?
7: Graças a Deus.
3: Você pode, por favor, nos falar seu nome completo?
7: Paulo Batista.
3: Agricultor?
7: Agricultor.
3: Mora aqui em Ceará?
7: Mora aí em Ceará, no sítio.
3: Muito bem, obrigado por acreditar no Caruaru da Sorte. Tava marcando ou não?
7: Tava assistindo.
3: Tava acompanhando.
7: Acompanhando.
3: Aí quando nós falamos seu nome, qual foi sua reação? Ficou feliz?
7: Ficou feliz. Graças a Deus.
3: Graças a Deus.
7: Tá me ajudando, né? Ajudando a gente.
3: Vai ajudar, né? Já tem planos pra 10 mil reais?
7: Tem, ajeita lá uma.

0: indo pra Santos.
1: Tá,
0: né?
1: Seguro, né?
0: Tá seguro, graças a Deus.
1: Graças a Deus. Ele adquiriu com ponto pé quente e Albigene. Albigene, parabéns, olha daí, ó. Preencheu corretamente. Paulo Batista aqui de Senhoró, qual é o conselho para quem quer ganhar no Caruaru da Sorte?
0: Acreditar e continuar comprando, que termina chegando o dia que nem o meu chegou.
1: Eita, olha aí, termina ganhando como o dele chegou também. 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
1: Agora são 10 horas e 24 minutos. Que premiação, né, Ricardo Cantarelli?
4: Venha pra cá, aproxime mais, venha, chegue, seja bem-vindo. Pode entrar, a casa é sua. Isso! 10 mil no primeiro prêmio, 10 mil no segundo, 10 mil no terceiro. Tem 30 giros de mil reais cada giro. Agora o destaque é esse quarto prêmio para você que precisa de dinheiro e precisa urgente. Segure um pouquinho o coração que já é domingo que vem, às 10 da manhã aqui, nesse mesmo local, meu amigo. 100 mil reais esperando por ti, esperando por você.
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4: 10h26, é hora de quê? De adquirir o Caruaru da Sorte!
1: Muito bem, pedi a Thaís que liberem as bolas, que voltem para os globos, por gentileza, tá? Que premiação legal, 100 mil só no quarto prêmio.
4: Só no quarto prêmio esperando por você, 100 mil, todinho pra você, meu amigo, pro seu bolso.
1: Fazer o que quiser, né?
4: Fazer o que bem entender. É, então, a prioridade é sua, o sonho é seu, os seus planos.
1: As facilidades são demais pra você adquirir, tá
4: muito
1: bom?
4: Muito bem.
1: As bolas já estão aqui no Globo, é 60 bolas, o Globo está fechado.
4: Isso.
1: Pode religar porque está vindo aí para você, em nome da Kev Capitalização, o terceiro prêmio valendo 10 mil reais.
4: Eita, Wellington Lacerda, vamos embora, vai sair a primeira bola, é por isso que eu sou muito mais Caruaru da Sorte.
1: E eu também.
4: Ô louco, 49, bola de número 49, 49 é o número da bola, mais uma bola vem chegando, agora 54, bola de número 54, marque 54 no seu título. Marque também 40, bola de número 40, 40 é o número da bola, bola de número 40, olá meu amigo, olá minha amiga, marque aí agora 52, bola de número 52, 52 é a bola, bola de número 52, e aí tudo bem? 41, bola de número 41, você que tá ligando o rádio agora, a TV agora ou pelo YouTube, estamos ao vivo no Caruaru da Sorte, 53, bola de número 53, estou chamando o terceiro prêmio valendo 10 mil, vambora, subiu a bola de número 24, bola de número 24, 24 é o número da bola, semana que vem só no quarto prêmio tem 100 mil, 21, bola de número 21, 21 é o número da bola, chegou agora a dezena de número 50, bola de número 50, marque 50, 50, isso, marcou 50, agora marque 47, bola de número 47, 47 é o número da bola, sobe bola, essa vem subindo com tudo e subiu, 45, bola de número 45, 45 é o número da bola, alô você, marque

0: E aí, 23, bola de número 23, 23 é o número da bola, subiu agora, 22, isso, bola de número 22, 22 é o número da bola, subiu a dezena de número 60, meia dúzia, 0, 60, 60 é o número da bola, mais uma bola que sobe, opa, subiu, essa aí tem a dezena 59, perfeito, vizinho da 60, 59, agora tem a dezena de número 36, bola de número 36, 36 é o número da bola, olá, tudo bem? Repita comigo, 33.
1: 33.
0: 33 é o número da bola. Bola de número 33. Mais uma que sobe. Essa tem a dezena. Opa, parou. 57. Bola de número 57. 57 é o número da bola. Mais uma. Subiu a 58. Bola de número 58. Valendo 10 mil. É o terceiro prêmio que eu tô chamando. Alô, galera. Subiu a 31. Bola de número 31. Marque no seu título. Tem pressa, não. Marcou 31. Marque aí. Eu espero. Pronto. Agora é a vez da bola de número 35. Sobe a bola de número 35, 35 é o número da bola, depois dela vem a 26, bola de número 26, 26 é o número da bola, vai bola, sobe bola, subiu 43, bola de número 43, 43 é o número da bola, mais uma que se prepara para subir, abriu, subiu, olha o vento, valeu, 19, bola de número 19, 19 é o número da bola, valendo 10 mil, é o terceiro prêmio de hoje, chegou a 37, bola de número 37, é emoção na cabeça e o coração batendo forte, 01, bola de número 01, 01 é o número da bola, emoção o tempo todo, é Caruaru da sorte, chegou a 17, bola de número 17, 17 é o número da bola, e agora, hein, mais uma que sobe neste momento com o número 32, bola de número 32, prepara o gogó, Wellington!
1: Tô pronto!
0: Beleza, amigo, simbora, sobe bola, subiu a 42, bola de número 42, 42 é o número da bola, mais uma para passarmos em revista, as 30 primeiras bolas chamadas, subiu dezena de número 10, 10 é o número da bola!
1: Tô de olho em tudo, tô vendo tudo! Terceiro prêmio valendo 10 mil reais. Ricardo Cantarelli chamou 30 bolas. Por enquanto, nenhum título pela bola da sorte.
0: Aí eu lhe pergunto, será que é hoje?
1: É hoje sim!
0: É hoje! Subiu a 56. Bola de número 56. 56 é o número da bola, mais uma, subiu 13 agora. Bola de número 13, marque no seu título. Hoje é o seu dia de sorte. Você que adquiriu, você que não esqueceu, você que tá aí do outro lado torcendo. Boa sorte pra você, 05. Dezena de número 05.
1: Epa, epa, epa, epa, com 33 bolas chamadas. Dois títulos pela bola da sorte.
0: Sorte tem quem acredita nela,
1: quem
0: Wellington.
1: Quem compra da sorte.
0: É desse jeito que acontece. 15 é o número da bola. É assim que o povo gosta, marque aí 15. 15 é o número da bola, mais uma que sobe, valendo 10 mil, terceiro prêmio, 39. Bola de número 39.
1: Agora com 35 bolas chamadas, 4 títulos pela bola da sorte.
0: Agora é diferente, o coração quer pular pela caixa do peito. Subiu 34, bola de número 34, será que é hoje?
1: É hoje.
0: Sobe bola, subiu. Bola de número 18, 18 é o número da bola, ai meu Deus, será que agora? Sobe bola, subiu 55, bola de número 55, ainda não foi dessa vez, sobe bola, sobe bola, sobe bola, vai, subiu, 12, uma dúzia, bola de número 12, 12 é o número da bola, mais uma, vai ser agora meu amigo, vai ser agora minha amiga, olha a sorte batendo na sua porta, subiu 38, bola de número 38,
1: essas foram carimbadas com a sorte,
0: que felicidade galera,
1: eba, da sorte, terceiro prêmio, 10 mil reais, 40 bolas foram chamadas, dois títulos se deram bem, o primeiro tinha numeração 68.399, o segundo 87.851, vamos ao primeiro título, 68.399 é o número dele, as bolas chamadas e marcadas, 01, 05, 17, 19, 21, 24, 26, 31, 32, 33, 34, 35, 37, a bola da sorte, 38, 40, 41, 43, 45, 54 e 55. Esse título pertence a José Laelson dos Santos, da cidade de Cupira, bairro Maria Luísa. É esse bairro mesmo, Iani? Vai ter esse bairro? Tem, sim. Então, Maria Luísa, ponto pé quente, Edmilson. Vamos agora para o segundo título, que tem a numeração 87.851. Bolas chamadas e marcadas 05, 10, 13, 17... 22, 23, 31, 33, 35, 36, 37, 38, que é a bola da sorte. 39, 40, 43, 54, 57, 58, 59 e 60. Esse título pertence a Luiz Carlos Torres da Silva. Ele é do José do
0: São João da Escócia.
1: São João da Escócia, aqui em Caruaru.
0: Paulo Júnior. Ponto
1: Pequeno Paulo. Então tá bom, muita gente ganhando, muita gente se dando bem. Vamos a mais, cadê nós aqui?
0: Isso!
1: Vamos a mais um intervalo?
0: Agora, veja isso, você também.
1: Vamos lá.
0: Vambora.
2: Continuando aqui em Sanharó para a entrega do terceiro prêmio valendo 15 mil reais. A sortuda tá aqui comigo é a Josilene da Silva, do bairro Marajás, aqui de Sanharó. Tudo bem?
3: Tudo bem.
2: Melhor agora, não é não?
3: Melhor agora.
2: E aí, conta pra gente como é que tá essa emoção.
3: Muito feliz.
2: Chegou na hora certa?
3: Chegou na hora certa.
2: Valeu a pena acreditar?
3: Valeu, muito.
2: Tava acompanhando o sorteio no domingo?
3: Não, não estava não.
2: Como foi que você soube?
3: Meu esposo falou.
2: Aí foi só alegria, só felicidade?
3: Só alegria, muita alegria.
2: 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O que é que você acha dessa ação?
3: Eu acho uma atitude nobre, decente. Que ajudando o próximo, a gente chega lá, né?
2: É isso aí. 15 mil é um bom valor, já sabe o que é que vai fazer com o prêmio?
3: Eu vou pagar umas contas e guardar o resto na poupança.
2: Olha, aí depois vai resolver o que é que faz com o restante?
3: É, com certeza.
2: A vendedora pé quente que está aqui com a gente foi a Rafaela, que preencheu corretamente. Parabéns. Josilene, qual a dica da sorte que você dá para quem quer ganhar?
3: A dica é que compre e acredite que um dia consegue ganhar igual eu acreditei, comprei e hoje estou aqui.
2: Fazer como você fez.
3: Com certeza.
2: É isso aí. Parabéns pelo prêmio. 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
1: Nós estamos aqui na cidade de Bezerros, porque o quarto prêmio, 100 mil reais, ganhou Severino Inácio, que mora aqui na zona rural de Bezerros. Como é que tá o senhor?
4: Tô bem, graças a Deus.
1: Como é que tá o coração?
4: O coração tá bem.
1: Tá batendo tá a 100
4: bem.
1: Mil por hora?
4: A 100 mil por hora, graças a Deus. Né? Graças a Deus.
1: O senhor pode, por favor, nos falar seu nome completo?
4: Severino Inácio de Macedo.
1: Qual é a sua ocupação?
4: Trabalhar.
1: Agricultor.
4: Batalhador.
1: Aí comprou o Caruaru da Sorte. Tava onde na hora do sorteio?
4: Tava em casa.
1: E quando saiu o seu nome, como é que foi a reação?
4: Aí, a mulher foi me dizer.
1: Nossa senhora. Arrepiou todo?
4: Arrepiei-me todinho.
1: Chorou?
4: Chorei, um tiquinho.
1: Tá certo. 100 mil é bastante dinheiro. Ô Severino Inácio, já tem plano pra 100 mil reais?
4: Tenho. Vou ajeitar meu ranchinho de casa e pagar umas dívidas que devo.
1: Pagar os débitos e arrumar a casa.
4: Aí fica sossegado.
1: E fica sossegado. Muito bem. Ele adquiriu com ponto pé quente e Ziliane. Ziliane, parabéns. Preencheu corretamente. Severino Inácio, qual é a dica da sorte para quem quer ganhar?
4: Quem quer ganhar, compre. Compre que ganha.
1: Eita!
4: Que faz tempo que eu compro, graças a Deus ganhei e outra pessoa ganha também.
1: E é só felicidade?
4: É só felicidade.
1: Muito bem, parabéns, Caruaru da Sorte. 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Olha os ganhadores do Giro da Sorte de domingo passado. R$1.000 para José Manuel de Azevedo, filho de Caruaru. José Brás da Silva de Garanhuns. Terezinha Clemente de Jesus de Santa Cruz do Capibaribe. José Cabral da Silva de Bonito. Diogo de Lacerda Pereira de Ibimirim. Severino dos Santos Silva de Toritama. Cauã Lucas Lima Silva de Toritama. Antônio Odilon da Silva de Bezerros. Maria Matilde Sobral da Silva de Arco Verde. Edson G. Ponto de Lima de Caruaru. João Adria Barbosa Martins de Santa Cruz do Capibaribe, José Oliveira Pontes de São Caetano, Jalva Maria da Silva de Riacho das Almas, José Cadete da Silva Neto de Lagedo, Divaldo Manuel Floriano de São Joaquim do Monte, Andresa Karina de Lira de Caruaru, Alane Marília Gomes da Silva de Belo Jardim, José Carlos Oliveira de Lima de Caruaru, Bruno Alves da Silva de Bezerros, Damiana Antônia da Silva França de Caruaru, Ricardo José de Souza Lima de Caruaru,
5: Arumaru, José Omar Araújo da Silva de Bonito, José Eudes Ferreira de Santa Cruz do Capibaribe, Maria Lúcia de Moraes de Itacaimbó, Erivaldo Jerônimo da Paz de Sanharó, Manuel Vitor Siqueira de Amorim de Surubim, Daniele Leite

0: da Silva de Buíque, Carlos Alberto dos Santos de Caruaru, Daniele Rodrigues Lessa de Caruaru e Antônio Alves Caetano de Garanhuns. 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
3: R$10,39, que premiação, né, Ricardo Catarelli?
4: Chega pro que é bom, chega pro Caruaru da Sorte, 10 mil no primeiro, fecha aqui, por favor, 10 mil no segundo, é muito dinheiro, 10 mil no terceiro prêmio, 30 chances, 30 oportunidades, 30 giros de mil reais cada giro, agora no quarto prêmio, o que você vai fazer com 100 mil, escolha!
3: Ok, muito dinheiro, 100 mil
4: muito
3: reais.
4: Muito dinheiro.
3: Obrigado, Thaís.
4: Obrigado, Tata.
3: Que premiação legal, muito
4: bacana.
3: Bom, pedi aí a Ani Borges que libere as bolas para que elas voltem, por gentileza, para o Globo, porque prepare o coração, prepare a emoção, porque tá vindo aí o quarto prêmio daqui a pouquinho.
4: Eita, meu amigo, o quarto prêmio de hoje é o sonho de uma família. É sua, literalmente falando, sua independência financeira.
3: As 60 bolas já estão aqui no Globo, o Globo está fechado, isso. Pode religar, opa, porque tá vindo aí para você o quarto prêmio!
4: 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O quarto prêmio chegou, valendo quanto? Valendo 100, 200, mais.
3: 250 mil reais! Toda
4: que
3: sorte
4: o quê?
3: Pra você que você merece! Olha a primeira bola, bola número 12. 12 é o número da primeira bola, boa sorte pra você! A segunda bola, 44. Bola número 44, valendo 250 mil reais. Bola 47, bola número 47, atenção, muita atenção. Bola 57, bola número 57, valendo 250 mil reais. Mais uma bola, 48, bola número 48, toda sorte para você que você merece. Olha a bola de número, vira aí um pouquinho, isso, bola 06, bola 06, valendo 250 mil reais. Agora apareceu a bola 60, bola número 60, valendo 250 mil reais. Mais uma bola, 32, bola número 32, é o quarto prêmio, minha gente, bola 46, bola número 46. Mais uma bola, subiu a bola 18, bola número 18, valendo 250 mil reais, mais uma bola 10, bola número 10, é o quarto prêmio, toda sorte para você, bola 58, bola número 58, depois desse quarto prêmio tem mais 20 giros de 1.500 cada giro, bola 53, bola número 53, mais uma bola, apareceu a 03, bola 03, valendo 250 mil reais, subiu a bola 42, bola número 42, mais uma bola, subiu a 22, bola número 22, valendo 250 mil reais, gente, bola 56, bola número 56, é caro, Caruaru da Sorte, é emoção, bola 51, bola número 51, valendo 250 mil reais, subiu! Bola número 16, bola 16, mais uma bola, 25, bola número 25, acredite que é hoje! Olha a bola 02, bola 02, é o quarto prêmio, mais uma bola, chegou a bola 40, bola número 40, valendo 250 mil reais, bola 23, bola número 23, mais uma bola, sobe, subiu a bola 19, bola número 19, mais uma bola, 54, bola...

0: bola número 54, outra bola 29, bola número 29 é o quarto prêmio, gente, bola 33, bola número 33, mais uma bola subiu, bola 52, bola 52, valendo 250 mil reais. Bola 31. Bola número 31. Sorte, sorte, sorte. Mais uma bola, 43. Bola 43.
1: Atenção, você aí do outro lado, hein? 30 bolas foram chamadas. Por enquanto, nem o título pela bola da sorte, valendo 250 mil reais.
0: Muito bem, Ricardo Cantarelli, é emoção, subiu mais uma bola, 50, bola número 50, mais uma bola, 45, bola número 45, é o quarto prêmio, bola 26, bola número 26, valendo 250 mil reais, mais uma bola, subiu a 27, bola número 27, mais uma bola, subiu a bola 21, bola número 21.
1: Agora é diferente, bate, eu quero ouvir o coração batendo mais forte, bate coração, com 35 bolas chamadas acabam de aparecer, 3 títulos pela bola da sorte na expectativa valendo 250 mil.
0: Isso é caro, o aro da sorte é emoção, mais uma bola, sai bola, subiu a bola 41. Bola número 41.
1: 9 títulos pela bola da sorte na expectativa com 36 bolas chamadas.
0: Tomara que você ganhe, você merece ganhar 250 mil reais. Bola 37. Bola número 37. Mais uma bola. Sobe bola, sobe, sobe, subiu. Bola 36. Bola 36. Mais uma bola, 38. Bola 38.
1: Essa foi carimbada com a sorte, galera. Como é que é? Ganhou! E mudou de vida! 39 bolas chamadas. Eita, que coisa boa. Uma pessoa acaba de ganhar nada mais, nada menos que 250 mil reais. A independência financeira que você esperava. Essa pessoa adquiriu o título de numeração 95.292. Na tela, confira comigo. Título de numeração 95.292. Tem as dezenas chamadas e marcadas com 06, também 16, 19, 21, 22, 25, 27, 32, 33, a bola da sorte 38. Na sequência, 42, 43, 45, 46, 47, 50, 52, 53, 57 e encerrando com 58. Parabéns para quem? Ele é de Venturosa, Manuel Orlando dos Anjos.
0: Isso.
1: De Venturosa. E o ponto pé quente é Esté. Mas Esté tinha vendido com o título Pague com Pix. Ia receber a bonificação dobrada, Esté. Manuel Orlando dos Anjos. Produção, já tenta contato aí com o Manuel pra gente conversar ao vivo com ele.
2: Venturosa ali, depois de Alagoinha, né? Você passa Pesqueira, entra à esquerda, Alagoinha e Venturosa.
1: Aí é assim, é? E se for à direita é poção,
2: né? Vamos dar mais
1: um
2: intervalo?
1: Se for à direita é poção, muito bem. Veja isso você também.
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0: Muito bem, vamos pro giro da sorte.
1: 20 giros, 1.500 cada giro na tela.
0: Primeiro giro.
1: Vem girando e parando com as dezenas 04, 02 e 21. O título tem a numeração 40.221. Esse aqui tá em nome de José Adeilson Pires A. Santos. Ele é de onde? Cidade é essa aí? Lagedo, alô Lagedo!
0: Segundo giro!
1: Segundo giro na tela vem chegando, confira comigo as dezenas 03, também 66 e 93. O título tem a numeração 36.693 e esse aqui está em nome de José Alexandre Alves, residente na terra da Laranja Sairé.
0: Terceiro giro!
1: Na tela vem chegando, confira comigo esse aqui que tem as dezenas 07, 65 e 69, título 76.569. Este está em nome de José Roberto da Silva, residente no Caiucá, aqui em

0: quinto giro chegou e com ele as dezenas 41, 14, 85, título tem a numeração 15.058. Esse aqui está em nome de José Edmilson da Silva, residente na zona rural de Bonito.
1: Sexto giro.
0: Sexto giro na tela chegando com as dezenas 41, 83 e 92. O título tem a numeração 21.965 e pertence a Lucas Emanuel Monteiro Cirilo, residente em Pedra Wellington.
1: Sétimo giro.
0: Sétimo giro chegou, mais 1.500 para este que tem as dezenas 46, 78 e 73. O título tem a numeração 71.446 e pertence a Maria Marlene N. Torres de Lima, residente no bairro Coab, em Riacho das Almas.
1: Oitavo giro.
0: Chegou o oitavo giro, 1.500 para este que tem as dezenas 01, 18 e 19. Título 11.819, pertence a Thaisa Ferreira de Oliveira, lá de Sertânia. Alô, Sertânia.
1: Nono giro.
0: Chegou o nono giro, isso, perfeito. 01-39-48, título tem a numeração 13.948. E esse aqui está em nome de Abion Wellington.
2: Abson.
0: Abson Cordeiro Gonçalves. Ele é do bairro São Miguel, em Santa Cruz do Capibaribe.
1: Muito bem, décimo giro.
0: Muito bem, vamos lá. Chegou o décimo giro, metade da maratona, 06-83-22. O título tem a numeração 68.322 e este pertence a Manuel Trazano de Azevedo. Ele é da zona rural de Cupira.
1: Décimo primeiro.
0: Décimo primeiro giro na tela, chegando com 60, 44 e 45. Esse aqui tem a numeração 208.018 e pertence a Luiz Amaro de Oliveira. Ele é de Caruaru, loteamento Osana, confere?
1: Confere.
0: Loteamento Osana.
1: Décimo segundo
0: giro. Décimo segundo giro, chegou com 11, 85 e 41. O título tem a numeração 118.541. Este aqui pertence a Mário Leite Ferreira, residente no bairro Maurício de Nassau, Caruaru. Adquiriu com o título Pague com Pix no ponto Pequente Edilza.
1: Décimo terceiro giro.
0: Décimo terceiro giro na tela, chegou com 06.27.95. O título tem a numeração 62.795. Esse aqui pertence a Djaelma...
2: Isso.
0: Isso, de Melo. Iraci de Melo. É de Altinho, né, Wellington?
1: Da bairro Olaria.
0: Olaria, lá em Altinho, perfeito, isso. Valeu.
1: 14º giro.
0: Muito bem, vambora. Chegou o 14º giro com 48,90 e 67. O título tem a numeração 92.640. Esse aqui pertence a Adriano José Batista. Ele é de Cachoeirinha, né? Cachoeirinha?
1: Ok, é. Cachoeirinha.
0: Beleza.
1: 15º giro.
0: Simbora, 15º giro na tela, chegou com 04-72-76. O título tem a numeração 47.276. Esse aqui pertence a José Antônio de J. Salvador, residente no centro de Bezerros.
1: 16º.
0: Simbora, 16º giro, chegando com 42-75-51. O título tem a numeração 31.124. Esse aqui pertence a Sebastião Moraes da Silva, residente no João Mota, aqui em Caruaru.
1: 17º giro.
0: 17º giro na tela, chegou com 62-74-31. O título tem a numeração 231.004. Este aqui pertence... Ele, Jéssica Rayane da Silva Ferreira, residente no centro de Cachoeirinha, adquiriu pelo aplicativo.
1: Ok, 18º giro.
0: Chegou o antepenúltimo, tem o de número 18. Esse aqui chega com 17.21.85, título 172.185, pertence a quem? Irã Rodrigues de Medeiros, do centro de Custódia, adquiriu o título Pague com Pix no ponto Pequente Vernúcia Rodrigues.
1: Muito bem, 19º giro.
0: 19º giro, penúltimo, tem as dezenas 08. 63,88, título 86.388. Esse aqui pertence a Heraldo José da Silva, residente no bairro Cidade Jardim, aqui na capital do Agreste, Caruaru.
1: Último giro, 20º.
0: 20º, final da maratona. Final da maratona, mais 1.500 para este, que tem as dezenas 46, 44 e 95. Título 68.068 e pertence a José Heriberto de Melo, residente no centro da terra de Iani Borges, Cupira.
1: Ei, quanta gente ganhando, né? E os ganhadores de hoje.
0: Todo mundo do primeiro ao quarto prêmio, como também o pessoal que ganhou no Giro da Sorte.
1: Amanhã, 7 de setembro, é feriado.
0: Terça-feira, então, né?
1: Terça-feira,
0: 8 horas da manhã, Wellington Lacerda vai estar esperando por você. Leve identidade, CPF, comprovante de residência. 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
1: Hoje, muita gente ganhou. O primeiro prêmio, 10 mil.

0: reais, 10 mil reais, ganhou Alexandre José Jacinto de Cachoeirinha.
1: Segundo prêmio, mais 10 mil para Maria do Carmo da Silva de Santa Cruz do Capibaribe, que dividiu com Carlane Barbosa da Silva, França, também de Santa Cruz.
0: O terceiro prêmio também, 10 mil reais, duas pessoas dividiram, José Laelson de Cupira e Luiz Carlos de Caruaru.
1: E o quarto prêmio, 250 mil reais, saiu para ele que não desistiu, ele que insistiu, que acreditou, que adquiriu e ganhou. Manuel Orlando dos Anjos, ele é de Venturosa, domingo que vem eu quero chamar seu nome com 100 mil no quarto prêmio.
0: Queremos falar com você.
1: Isso.
0: Aquela emoção bonita,
1: é assim, né? Wellington,
0: muito bem, a toda a região ganhando no Caruaru da Sol.
1: Desse jeito, Caruaru, Cachoeirinha, também Santa Cruz.
0: Cupira também ganhou, Venturosa, né, Lagedo.
1: Sairé também ganhou, bonito. Pedra também ganhou, Wellington.
0: Riacho das Almas também presente, Sertane, Altinho.
1: Bezerros e Custódia, e semana que vem a gente chama a sua cidade aqui. Nós chamaremos seu nome e sua cidade.
0: Muito bem.
1: Nesse estúdio.
0: Com aquela emoção,
1: que
0: né?
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0: Cadê a premiação?
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0: Muito bem, muito bem. Existem os motivos pra tem você
1: vários.
0: Ser mais um
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1: Desse jeito, vamos aos 5 motivos com o nosso galão Breno na tela. Fala, Breno, 5 motivos pra fazer parte da família Caruaru da Sorte.
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0: Muito bem, falou bonito, Breno. Ricardo Cantarelli.
1: Diga.
0: O quarto prêmio de hoje, 250 mil reais, quem ganhou foi Manuel Orlando dos Santos, da cidade de Venturosa. A produção tá ligando, o filho dele atendeu,
1: certo.
0: Né, que ele deu uma saidinha.
1: Mas rapaz, cidade. Foi mesmo.
0: Tudo bem, tudo bem, tudo bem. Então, o Manuel Orlando, ele deu uma saidinha, o filho dele atendeu, disse, eu não acredito, é. Seu pai ganhou 250 mil reais.
1: Pai, sem ganhar? Eita, meu amigo, que felicidade.
0: Repetindo que os ganhadores venham,
1: terça-feira. Terça-feira, 8 horas da manhã, sede do Caruaru da Sorte.
0: Porque amanhã é 7 de setembro,
1: amanhã,
0: né?
1: É feriado. Amanhã você está descansando e acordando tarde, que você também é filho de Deus. Ok, identidade CPF, comprovante de residência. 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Quarto prêmio tem 100 mil e tem mais, viu? 10 mil no primeiro, 10 mil no segundo, 10 mil no terceiro e 30 giros de mil reais cada giro. 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Tá chegando a hora, Wellington, da sua mudança de vida pra valer.
0: É, acredito, porque alguém vai ganhar 100 mil e tomara que seja você que precisa e que merece ganhar.
1: Isso, e quem não ganhou ainda vai ganhar domingo.
0: Olha, valeu. Um bom domingo pra você. Pra sua
1: se
0: família.
1: Simbora, por quê? 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Valeu! 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
1: E hora certa, são 11:07.
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1: E que cartaz musical você está cantando com ele? Flávio José, alô Monteiro da Paraíba, alô Pernambuco, alô Brasil, cantando com ele, Flávio José, é o cartaz.

0: são 11 horas e 14 minutos. Presta atenção, hein? Você que fez a sua fezinha aí na Mega Sena, sorteio as dezenas daqui a pouco passo pra você, hein? Você sabe muito bem que agora é os domingos, 11 horas, então já são 11h15. Às vezes demora mais um pouquinho e tal. Então daqui a pouco, fica ligado, 11h15.
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0: Agora são 11 horas e 22 minutos.
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0: Bom, as dezenas estão aqui, mas ainda não há um resultado de que acumulou ou não, se acumulou ou não. Mas anota aí, 08, 17, 24, 43, 47 e 58. Esse é o concurso de número 30-54 da Mega Sena, que estava acumulada, a expectativa de 48 milhões. Então, anota aí, 08, 17, 24, 43, 47 e 58. Então, a expectativa se acumulou ou não. Daqui a pouco a gente fala mais, tá bom? Agora são 11h23.
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0: Agora são 11h27. Atenção, sorteio acumulou mais uma vez, viu? Sorteio acumulado, aí ó, dezenas. Então anota aí mais uma vez as dezenas, porque de repente você pode estar na quina da Mega Sena. 08, 17, 24, 43, 47 e 58. Expectativa dessas dezenas para quase 48 milhões, né? Quase 48 milhões. Então, 08, 17, 24, 43, 47 e 58. Esse é o concurso de número 3054 da Mega Sena. Segura! 11h28.
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1: Meu amigo, isso é pra ouvir o dia todo, né? Flávio José, cartaz musical é o dia todo. É muita música da boa. Não é isso, professor Ariosto, aí em Caruaru? Eita, Robson, grande ouvinte em Paulista, Fragoso, divisão com Olinda. Mas aí ainda tem um pouquinho dele, viu? Um abraço, muito obrigado pelo carinho. Terminando aí pra você o Super Domingo com ele, Flávio José. Um abraço.

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3: Meio-dia, 7 minutos, boa tarde Recife, boa tarde Brasil. Estamos começando mais um Domingo Esportivo. Na primeira parte do programa, 30 minutos de notícias. Só notícias, tão somente notícias. E a partir do meio-dia e 30, o debate do Domingo Esportivo, o debate da torcida pernambucana. Atenção para as principais manchetes do Escrete de Ouro, destacando evidentemente a queda do técnico Gilmar Dalpozo do Esporte.

0: o Alex Santos.
1: E o técnico Gilmar Dalpozo não resiste à derrota para o Ceará e é demitido do Esporte Clube do Recife. E na corrida contra o tempo, o Sport em busca de um novo treinador. Leão, que pode terminar a rodada na nona colocação na classificação geral.
2: Neste domingo começa para o Santa Cruz o quadrangular de acesso. Jogo 18h30 na Arena de Pernambuco contra o Botafogo. Técnico Christian de Souza terá 3 reforços pelo menos no banco de reservas. Adversário Coral praticamente está escalado. Presidente do Conselho Deliberativo Coral convoca reunião extraordinária para o dia 14 para analisar novo contrato da SAF do Santa Cruz.
3: A boa fase do Náutico e o reflexo na classificação da Série B. Timbu tem tempo curto de preparação para o duelo contra o América Mineiro. Técnico Hélio dos Anjos pede cuidado do elenco, apesar da fragilidade do adversário.
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0: Agora 12:09 no Recife. Flamengo espera a volta de Plata e se irrita com atraso. Dorival encontra time e São Paulo faz seu melhor jogo desde volta do treinador. Fluminense vence o Vasco com gol de Lúcio Acosta. Imprensa internacional repercute peitada de árbitro em Canóbio. Agora, meio-dia, 51 minutos. Valeu, Santos.
1: Valeu, muito boa tarde para você, boa tarde para todo mundo que está ligado aqui no Domingo Esportivo. E depois da derrota de ontem à noite para o Ceará por 2-1, o treinador Gilmar Dalpozo foi demitido do comando técnico leonino. A pressão já existia antes mesmo da bola rolar e a pressão principalmente por resultados positivos. O Leão, que vinha de uma derrota fora de casa para o Novo Horizontino, ontem perdeu a segunda partida consecutiva nessa sequência de jogos fora de casa, e essa derrota foi o suficiente para a diretoria rubro-negra demitir o Dalpozo do comando técnico. Dalpozo, que deixa o Sport após...

0: 11 partidas na competição. Foram 3 vitórias, 4 empates e 4 derrotas. E o time não conseguiu emplacar um bom futebol. Inclusive, nesse momento, ele pode terminar a rodada na 9ª colocação na classificação geral. Vai depender, inclusive, do jogo que está acontecendo nesse momento entre Londrina e Operário de Ponta Grossa. Caso o Operário vença, o Sport perde mais uma posição na tabela de classificação da Série B, porque ficaria com 38 pontos e o Operário chegaria a 40. A distância do Leão nesse momento para o 6º colocado, que é o CRB, são de 4 pontos. E o nome que ressoa forte nos bastidores do Sport para substituir o Dalpozo é do técnico Thiago Carpini, que estava à frente do Fortaleza há alguns meses. Na primeira oportunidade, quando o Sport entrou em contato com ele, o Carpini disse que preferia passar um tempo viajando e descansando. Mas hoje o contexto já é totalmente diferente e o Carpini passa a ser prioridade nesse momento na relação de treinadores do Sport Clube do Recife. Mas vamos ouvir ainda o técnico Gilmar Dalpozo, ou ex-técnico Gilmar Dalpozo, analisando o jogo de ontem.
1: Foi um jogo até os 27 do segundo tempo. O Sport foi melhor. Depois, lógico que mudou, ficou mais confortável. O Ceará fez o gol e passou a jogar no contra-ataque. Mas o primeiro tempo, um primeiro tempo do Sport, jogo controlado, circulando a bola, criando várias oportunidades de gol, errando pouco na defesa. Teve só uma finalização do Sávio, do lateral esquerdo do Ceará, mas de resto nós controlamos o jogo. Em todas as fases do campo a gente teve sucesso, principalmente da primeira para a segunda e da segunda para a terceira. Criamos inúmeras oportunidades com finalização de média e longa distância. Eu lembro do Diego, que teve 3 situações passando próximo do gol. E a gente não teve a calma para fazer a melhor escolha no último terço. Naquele momento, para ser efetivo, de tomar a melhor decisão na hora de finalizar, ou de encontrar um bom passe para o companheiro, ou de acertar o gol. Foram várias bolas que passaram do lado e a gente não teve... Não foi eficaz nessa finalização ou no último passe. Teve um desempenho muito bom. No segundo tempo também eu lembro de 2, 3 finalizações próximo do gol. E o futebol, o Muricy, que falava muito, ele pune. Nós tivemos desempenho, mas no momento do gol a gente não teve essa calma, essa lucidez. E por isso que pagamos o preço. E aí depois o Ceará fez um gol, mais uma vez, de bola parada. A gente estava com um encaixe de marcação, o William fazendo a marcação individual. E aí ficou mais confortável para o Ceará. O segundo gol foi no contra-ataque. E a gente tentou, de todas as formas, buscar o primeiro gol. E só que saiu muito tarde. A gente até fez o gol, o 2-1 com o Marno. E não teve tempo para buscar uma reação.
0: Pronto, aí está o ex-técnico Gilmar Dalpozo analisando a derrota de ontem para a equipe do Vozão lá em Fortaleza. A assessoria do Dalpozo mandou a seguinte mensagem para a imprensa. Agradeço em meu nome e do meu auxiliar Emerson Nunes o período à frente do Sport Clube do Recife neste retorno ao estado de Pernambuco. A positiva convivência com todos, desde presidente, diretores, funcionários, atletas e demais membros da comissão técnica, assim como torcida e imprensa pernambucana ditaram esses meses. Seguimos para o próximo desafio em breve. Deus abençoe. Gilmar Dalpozo. Lembrando que o próximo compromisso do Sport será na quinta que vem contra a pior equipe da Série B, a Ponte Preta, time virtualmente rebaixado. Destaques do Leão para o Domingo Esportivo. Boa tarde.
2: Agora é meio-dia, 15 minutos. A imprensa espanhola e a imprensa portuguesa repercutiram neste domingo a peitada que o árbitro Davi Lacerda deu em Canóbio durante o clássico Fluminense-Vasco, vencido pelos tricolores por 1-0 na noite de sábado ontem, exatamente ontem, no Maracanã. O árbitro se aproximou do atacante do Fluminense para conter um princípio de discussão entre ele e o volante Sousa do Vasco e peitou o jogador tricolor. O lance gerou revolta de Hulk, que disse: "Eu nunca vi isso na minha vida." Tanto o jornal As

0: da Espanha, quanto o A Bola de Portugal, repercutiram a cena com a entrevista dada por Hulk sobre o ocorrido. Agora são 12h16. Santa Cruz, Leonardo Boris.
1: Boa tarde, amigo. Boa tarde para você que está ligado aqui no Domingo Esportivo. E hoje um grande jogo na Arena de Pernambuco para, com certeza, mais de 25 mil torcedores. Só a torcida do Tricolor do Acuda. Arena de Pernambuco, 18h30, com arbitragem de Alagoas. Denis da Silva Ribeiro Serafim. O VAR será comandado por Thiago Duarte Peixoto, de São Paulo. Técnico Christian de Souza tem pelo menos 3 reforços à sua disposição. O meia William Júnior, o atacante Vini Hora e também o atacante Matheus Cadorini. Estes jogadores devem começar a partida no banco de reservas. O provável time do Tricolor do Arruda: Thiago Coelho, Thiago Enes, William Alves, Edson Miranda e Matheus Vinícius, Silva, Pedro Favela de volta ao meio campo e Everaldo, Renato, Heron e Ronald. Já o Botafogo da Paraíba, do técnico Marcelo Fernandes, Luiz Daniel, Diogo Matheus, Ian Souto, Igor Moraes e PK, Thalisson ou Jonathan Varela, Lucas Cândido e Nenê, Caion, Dudu, Atamoto e Rodolfo. O Santa Cruz, que na segunda-feira espera o retorno do meia Matheus Melo, ele que estava no CSA. Segundo o executivo do Tricolor do Arruda, Alex Brasil, encerrou o processo de contratações. O Conselho Deliberativo do Santa Cruz está convocando os conselheiros para uma reunião extraordinária para o próximo dia 10 de setembro, às 7h14 da noite. Na ordem do dia, os seguintes assuntos serão apresentados: o novo investidor do Santa Cruz, Matix Capital Limitada, a concordância e a ratificação da cessão pela Cobra Coral Participações S.A. a Matix, a aprovação do sexto aditamento ao contrato e a ratificação dos termos e condições do contrato de mútuo e outras avenças. O sexto aditamento já está à disposição dos membros do Conselho Deliberativo para consulta na sala do Conselho Deliberativo, na sede do clube. E agora vamos ouvir, no Domingo Esportivo, o técnico Christian de Souza, que fala como recebe os novos reforços e também da competição nova que começa a partir de hoje no quadrangular do acesso.
2: É, a gente encorpa, né, essa reta final, encorpamos, estamos trazendo de volta jogadores que já pertencem ao clube, com uma característica importante, e o Cadorini, que é um centroavante de área, que vem com um ótimo ano, uma ótima performance. E o William também voltando com acesso, o Vini Hora voltando com acesso, o Melo também fez uma ótima Série D. Então são jogadores que chegam com a sua qualidade e também com uma energia positiva, que a gente precisa, né? Uma energia positiva, passa mais confiança para o torcedor e para nós da comissão técnica aumenta o nosso leque de opções. Perdemos, né, jogadores do meio para frente bastante nessa sequência da competição. E foram feitas as reposições. Obviamente, né, a gente sabe que esses jogadores que chegam, eles ainda não têm um bom entendimento do modelo de jogo. Vai precisar de um tempo, já estamos fazendo isso, integrando eles e colocando eles dentro da ideia, tanto na questão ofensiva e defensiva, bola parada. E a gente, com calma, com maturidade,

0: ao mesmo tempo que a gente necessita fazer os resultados nessa fase, a gente também tem que dar um passo por vez e entrosando esses jogadores ao modelo de jogo e entrosando também no aspecto de convivência, de vestiário, de dia a dia. Isso também é fundamental nessa reta final. Eu acho que a gente tem que se manter equilibrado, organizado, sabendo que agora todo mundo vai iniciar realmente do zero. Nós temos que seguir fazendo aquilo que a gente tem de forte, né, que é uma organização defensiva legal, bacana, sofrendo pouco, uma bola parada eficiente, e na evolução daquilo que a gente precisa e que é sabido por todos, né, que é o nosso jogo ofensivo, que é o nosso jogo em casa, que é saber lidar com a pressão do torcedor, com a ansiedade do torcedor, que quer e necessita que a gente faça o resultado logo, nos primeiros minutos. E a gente vem num amadurecimento, eu tô batendo muito na tecla do jogo do Caxias, eu acho que é um jogo que a gente conseguiu equilibrar melhor essas sensações todas e conseguiu ser mais eficiente, com um desempenho mais satisfatório. Então a gente mantém isso. Estamos chegando também num ponto de equilíbrio, sabe, de entender já os jogadores, já conhecer os jogadores. 4 meses que eu estou aqui, já é bastante convivência. A Série C me deu a oportunidade de treinar semana a semana, então me deu um lastro bom de treinamento. E eu acredito que a gente vai agora, né, manter uma base de atuação, uma ideia de atuação, mas não tem como a gente fugir do jogo a jogo, jogos difíceis, adversários diferentes, e que a gente tem que, mais uma vez, ser equilibrado, organizado, para ir jogo a jogo, fazendo a pontuação que a gente necessita para chegar ao acesso. Tomando por base, já projetando, tomando por base as outras Série Cs, uns 3, 4 anos, nessa fase, por história, tem muito jogo empatado, tem muito jogo equilibrado, resolvido num detalhe. E as equipes que se mostraram equilibradas, organizadas, tiveram acesso. As equipes que foram afoitas, que se deixaram levar pela emoção e que não mantiveram equilíbrio defensivo e ofensivo, elas não tiveram acesso. Isso é matemático, a prova está aí, a gente que estuda e acompanha o tempo inteiro sabe disso. Então é isso que eu estou passando para o nosso grupo. Eu tenho a satisfação de ter um grupo muito experiente, muito cascudo, se calejou durante a competição, passou por momentos adversos, soube reagir a esses momentos adversos. E é dessa forma que a gente chega, ainda numa construção, ainda necessitando uma evolução. E a gente tem 6 jogos aí para confirmar.
1: Aí a palavra do técnico Christian de Souza, falando aqui no Domingo Esportivo.
2: Agora, meio-dia 24 minutos. O Bahia fez festa no vestiário depois de bater o Bragantino de virada por 3-2. Neste sábado, exatamente ontem, e emplacou o 10º jogo de invencibilidade no Campeonato Brasileiro. Depois da partida, os jogadores celebraram com o técnico Rogério Ceni e pediram mais um dia de folguinha. Será que você vai dar, Rogério Ceni? O time está com jogos incríveis de invencibilidade, crescendo na competição. Rapaziada, merece uma folga, né? Agora são 12h24. Clube Náutico Capibaribe. Raldinei Alves.
3: Muito boa tarde para você e para todo mundo que está nos acompanhando aqui no Domingo Esportivo. O elenco do Náutico hoje pela manhã fez mais um treinamento visando o duelo que o Timbu vai ter na quarta-feira contra o América Mineiro. É uma preparação curta, o tempo corrido para o Náutico entre o jogo passado e o próximo compromisso, porque na quinta passada o Náutico enfrentou o Botafogo, venceu pelo placar de 1-0. Na sexta, os jogadores fizeram aquele treinamento regenerativo, uma atividade leve pós-jogo. Ontem foi dia de folga para todo o elenco. Hoje pela manhã, o único treinamento de fato visando o próximo compromisso. Amanhã, o Náutico viaja no período da manhã para Belo Horizonte. E na quarta-feira, tem esse jogo contra o América na Arena Independência, a casa da equipe do América. Partida marcada para acontecer às 20h30 da noite, jogo já da 27ª rodada da Série B do Campeonato Brasileiro. O Náutico chega nessa rodada numa fase positiva, agora já são 8 jogos consecutivos sem perder, são 2 vitórias seguidas nas últimas 2 rodadas, o jogo contra o Botafogo e também a partida anterior do Náutico dentro de casa diante da equipe do Atlético.

0: Atlético são fatores que empolgam a torcida e motivam o Náutico nessa campanha na Série B do Campeonato Brasileiro. Hoje, por exemplo, dá para dizer que o Náutico começa a pensar em algo a mais, começa a olhar para a parte de cima da tabela, já que em relação à briga contra o rebaixamento, a distância continua confortável em relação ao Z4. O Náutico hoje pode já olhar para a distância em relação ao G6, o que é que precisa fazer, depende também de outros resultados. Quando terminar a rodada, a gente detalha direitinho como que ficou a situação na tabela de classificação. Mas vamos lá, vamos ouvir agora aqui no Domingo Esportivo o técnico alvirrubro Hélio dos Anjos respondendo sobre o próximo compromisso. É que o América vive uma situação muito delicada na competição. É o 19º colocado. Mas, apesar da fragilidade do adversário, o Náutico já se enganchou numa situação parecida dentro dessa mesma edição da Série B. Quando o Timbu enfrentou a Ponte Preta em Campinas, todo mundo dava como certa uma vitória, falava do amplo favoritismo do Náutico no jogo, e o Náutico acabou empatando essa partida em 1-1, não conseguiu vencer lá em Campinas. Então, para o técnico Hélio dos Anjos, na conversa com os jogadores, esse jogo contra a Ponte Preta tem que servir de alerta para que o Náutico não repita isso diante do América Mineiro na quarta-feira.
1: Olha, a única coisa que eu avisei para eles agora, que eu faço uma palestra com todos, parabenizar, cobrar, como já tive palestra de cobrança pós-jogo, não tem esse negócio, o outro dia. Aqui a gente trabalha com cobrança no nível altíssimo, né? Eu só falei para eles, não esqueçam para preparar para o América. Não esqueçamos da Ponte Preta. A única coisa que eu falei para eles sobre a América. Não esqueçamos da Ponte Preta. Porque o América tá, pode chegar numa situação de disputar 36 pontos, tendo que ganhar, pode chegar. Ele vai jogar contra o CRB e pode ganhar o jogo. Mas ele vai chegar numa situação dificílima. E nós não podemos relaxar. Nós temos que concentrar, como nós fomos concentrados nesses dois jogos. E não quer dizer que isso vai fazer a gente ganhar 3 pontos, não. Vai ser uma luta muito grande, né? Eu acho que o time do América, que anda jogando, ele está bem superior ao time da Ponte Preta. Bem superior. Inclusive com alguns meninos, e o América tem um poder de base muito grande. Então, só falei para eles isso. Olha, não esqueçam da Ponte Preta.
0: Muito bem, palavras de Hélio dos Anjos, técnico do Náutico, são os destaques do Timbu aqui no Domingo Esportivo.
2: O São Paulo bateu o Atlético Mineiro por 2-0 na noite de ontem no Morumbis, com gols de Luciano e Iago. E o time de Dorival Júnior não só venceu, o Tricolor também convenceu. Dorival escalou o 13º time diferente em 13 jogos, mas manteve o esquema com 3 zagueiros, utilizado pela primeira vez na vitória sobre o Red Bull Bragantino, que quebrou a sequência de 10 rodadas sem vencer. O time não só repetiu o bom jogo, como teve uma atuação ainda melhor. 12:30, daqui a pouco a gente volta.
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3: Doze horas 35 minutos.
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5: Boa tarde, Edinaldo. Grande abraço a você, um abraço a quem está ligado conosco no programa Domingo Esportivo. Série B do Campeonato Brasileiro, 26ª rodada. Tivemos ontem na Arena Castelão, Ceará 2, gols de Luiz Otávio e Melk. Sport 1, gol de Marlon Douglas aos 50 minutos da etapa final. O Leão volta a campo na quinta-feira, na Ilha do Retiro, às 9h30, contra a equipe da Ponte Preta. Também pela 26ª rodada, Juventude 2, Atlético Goianiense 2. O Goiás perdeu em casa para o Fortaleza por 1-0. O Novo Horizontino derrotou a equipe do Avaí por 3-1. Na Série A, o São Paulo venceu o Atlético Mineiro por 2-0. O Bragantino perdeu em casa para o Bahia por 3-2. Série C do Campeonato Brasileiro, fase de grupos, a segunda fase, no quadrangular do Grupo C, Inter de Limeira 3, Ferroviária de Araraquara também 3. Série A do Campeonato Brasileiro, teremos os seguintes jogos neste domingão pela

0: 26ª rodada. Às 4 da tarde, no Mineirão, tem Cruzeiro e Atlético Paranaense. No mesmo horário, no Beira-Rio, Internacional e Santos. No Mangueirão, tem Clube do Remo e Flamengo. 18h30, no Engenhão, Botafogo e Palmeiras. Às 19h30, na Neoquímica Arena, tem Corinthians e Chapecoense. Pela Série B, 26ª rodada, a Ponte Preta recebe o São Bernardo às 18h30 em Campinas. Tem estreia tricolor na Série C, segunda fase. O Santa Cruz, na Arena de Pernambuco, com narração de Alexandre Costa, recebe o Botafogo paraibano. Um pouco antes, Floresta e Maringá se enfrentam no Presidente Vargas às 16h, também pelo Grupo C da Série C, segunda fase. Série D do Campeonato Brasileiro, jogo de ida das finais em Arapiraca. Às 17h, tem Asa e Uberlândia. Campeonato Italiano, às 13h, Bolonha e Sassuolo. Às 15h45, Juventus e Milan. Liga Espanhola, às 13h30, Alavés e Osasuna. No mesmo horário, Málaga e Levante. Às 16h, tem Espanhol e Sevilha. Liga Yan Francesa, às 15h45, Olympique de Marselha e Paris Futebol Clube. Campeonato Português, 14h, Vitória de Guimarães e Casa Pia. Às 16h30, Gil Vicente e Acadêmico de Viseu. São esses, Edinaldo, os principais destaques deste domingão de muito futebol aqui para o Domingo Esportivo. Grande abraço.
1: Valeu, Marcelo. Agora são 12h38. Estamos terminando a primeira parte do Domingo Esportivo. Você acompanhou 30 minutos de notícias, só notícias, tão somente notícias. Na sequência, o debate do Domingo Esportivo, o debate da torcida pernambucana.
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7: Agora 12 horas 42 minutos.
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7: Vai começar mais um Domingo Esportivo Debate daqui a pouquinho, porque antes a gente tem as loterias da Caixa Econômica Federal. Quem não ouviu, vai escutar agora.
2: Para você que apostou, boa sorte. Vem aí o resultado das loterias.
7: Começar aqui pela Quina, concurso 7.010, 7.110. Acumulou a Quina, gente, 09, 14, 54, 57, 80, repetindo, 09, 14, 54, 57, 80, os números da Quina. A Loto Fácil, concurso 3.779. 7 ganhadores na Loto Fácil. 03, 04, 05, 07, 08, 10, 11, 13, 14, 16, 17, 19, 23, 24, 25. Repetindo, 03, 04, 05, 07, 08, 10, 11, 13, 14, 16, 17, 19, 23, 24 e 25. Lotomania, concurso 2.972, acumulou 06, 10, 16, 17, 21, 31, 33, 35, 38, 41, 45, 51, 52, 76, 77, 84, 89, 92, 94 e 97. Repetindo, Lotomania, 06, 10, 16, 17, 21, 31, 33, 35, 38, 41, 45, 51, 52, 76, 77, 84, 89, 92, 94 e 97. A Time Mania, concurso 2.437, acumulou 10, 21, 26, 30, 35, 61, 51 e 66, repetindo, 10, 21, 26, 30, 33, 51 e 66. Agora destacando a Sena Mega Sena, acumulou 01, 13, 25, 35, 39, 51, repetindo, 01, 13, 25, 35, 39 e 51, os números da Mega Sena. A dupla Sena, concurso 3.005, acumulou no primeiro sorteio 09, 18,

0: 21, 24, 25, 33, repetindo o primeiro sorteio, 09, 18, 21, 24, 25, 33. Segundo sorteio, 05, 07, 09, 36, 40, 46. Repetindo, 05, 07, 09, 36, 40, 46. Os números da dupla cena. Finalmente, a extração da Loteria Federal, concurso 5.097. Primeiro prêmio, bilhete de número 030921. Segundo prêmio, 024230. Terceiro, 071189. Quarto, 002173. Quinto, 057347. Repetindo a Loteria Federal, primeiro prêmio 030921, segundo prêmio 024230, terceiro prêmio 071189, quarto 002173, quinto e último 057347. Agora 12h47.
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0: Agora, 12h51.
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temas para o programa e para o debate de hoje. Dalpozo demitido do Esporte Clube do Recife. Foram 3 vitórias em 11 jogos. 4 empates e 4 derrotas, né? Pois é, o treinador terminou sendo demitido depois da derrota rubro-negra para o Ceará por 2-1 no Castelão pela 26ª rodada da Série B do Campeonato Brasileiro. Com esse resultado, o Ceará saiu do Z4 e o Sport fica mais distante do G6. O Ceará soma 31 pontos em 25 jogos, ultrapassou o Avaí, que perdeu para o Novo Horizontino por 3-1, e deixa a zona de rebaixamento. O Sport segue com 39 pontos, ocupando a 8ª posição. Gols da partida foram marcados por Luizão de cabeça e Melk. Marlon diminuiu para o Sport. Primeiro tempo, o Sport teve mais chances que o Fortaleza, sempre arriscando chutes de longa distância. Mas o Ceará também levou perigo.

Primeiro tempo, o Sport teve mais chances que o Fortaleza, sempre arriscando chutes de longa distância. Mas o Ceará também levou perigo ao mandar uma bola na trave. Aliás, o time do Ceará ainda mostra muitas limitações, principalmente no sistema defensivo, muita lentidão e pouca produtividade. O Sport chutou mais que o Ceará.